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3: Uou! Sejam todos muito bem-vindos em mais uma série do nosso programa Adore Mais, no quadro Essa é Minha História. Seja bem-vindo, você do 102.1, você do YouTube, do Facebook, do Instagram, do aplicativo. Gente, sejam todos muito bem-vindos. Ó, você que tá me ouvindo aí da Castelo Branco, da Dutra, São Paulo capital, Zona Norte, Zona Sul, dona de casa, que tá aí no seu almoço gostoso. Seja bem-vindo e que bom que você me permite chegar aí, entrar, ser a sua companhia no dia de hoje. E se prepara, porque o seu dia hoje, ele nunca mais vai ser o mesmo. Por quê? Por quê, Eli? Que utopia é essa, gente? Porque eu e você estamos aqui porque ele nos permitiu. O nosso Criador nos permitiu estarmos juntos nesse momento. E se você é novo por aqui, Elisângela Gomes, eu sou CEO da família Adore Mais. Para mim é uma honra também servi-los nesse programa, nesse programa de entrevistas, um bate-papo inteligente, interativo, onde tem estado aqui grandes nomes, autoridades, celebridades que fazem a diferença no mundo através dos seus dons, através dos seus talentos e tudo aquilo que eles fazem hoje. Não seria diferente, né, gente? Prepara aí o seu coração, porque o nome dele é André Menezes, um baita de um empreendedor, começou lá do começo, como diz o outro, sabe? E você vai conhecer um pouquinho dessa história, o porquê, do que, pra quê, como que ele chegou, como é que foi essa história toda. E se você é empreendedor, mais ainda, quem sabe a resposta que você tá pedindo tanto pra Deus, chegou. Então chama todo mundo, e você que tá todo dia aqui com a Eli... Pois é, que delícia rever você que está me assistindo, que delícia, você que me ouve, é minha companhia aqui todos os dias no rádio, não é mesmo? Já sabe que aí ele chama você para pensar, para refletir e, claro, como consequência, agir diferente, para que a sua vida não seja mais a mesma, né? Insanidade, você querer que mude as coisas, sendo que você pensa, sente, age todos os dias do mesmo jeito. Então, a mensagem de hoje é: quanto mais você cresce e se autogerencia, mais Jesus aparece. Quanto mais você cresce e se autogerencia, mais Jesus aparece. Você muitas vezes insiste em ficar se comparando o tempo inteiro. Não tem como ele abençoar um personagem. Não tem como ele direcionar um personagem. Que tal você aceitar que ele te fez para ser único e exclusivo? Que assim, ele consegue te ajudar na sua melhor versão. Não se compare, porque ele te fez para que você revele a glória dele por onde você passar e em tudo aquilo que você fizer. Aceita, agradeça e glorifique. Ele quer ser você em todos os lugares. Combinado? Oh, olha só, minha gente, lá no meu Instagram, Elisângela Gomes, a Eli, a gente passa mais tempo juntos, tá bom? Elisângela Gomes, a Eli. Nascido em uma família simples, humilde financeiramente, mas rica em valores, André Menezes sempre teve uma trajetória intensa e aos 12 anos começou a empreender vendendo picolés e bananas na feira. Que gostoso, né, gente? Arriscou alguns empregos, de carteira assinada. Abriu algumas empresas, quebrou outras, comprou novas empresas, vendeu algumas. E em 2014, após se tornar um empresário de sucesso e já ter vivenciado altos e baixos, André começou a compartilhar seu conhecimento com outros empresários. E com a pandemia, um novo desafio se apresentou. E foi preciso construir um modelo de negócio. Assim, em julho de 2020, foi inaugurada uma nova fase com novos produtos e entregas. A era Império Group. Vamos receber ele então, minha gente, com aquela calorosa salva de palmas? André Menezes!
4: Uou, meu Deus do céu, que coisa boa, hein? Ó, deixa eu já dizer que já valeu a pena ter vindo só por causa dessa mensagem, desse carinho, desse início, desse sentimento gostoso que tá aqui na rádio. Quero te dar os parabéns, Eli, por todo esse movimento, por essa consistência, por esse amor transbordando a partir desse canal maravilhoso que são as mídias, a rádio. E parabéns a todos os telespectadores que estão acompanhando de casa, do carro, do trabalho. Para você que parou esse tempinho aqui, para poder fazer a sua vida ficar mais valiosa, mais emocionante, numa época com tantas distrações, com tanta informação por aí, e a gente ter a capacidade, a coragem de parar e falar, não, esse é o meu momento agora, e esse é o meu desejo para hoje. Que cada um que está junto com a gente entenda que esse aqui é um momento de mudança, um momento de ser um pouco melhor, quem sabe o momento daquela resposta.
3: Ah, amém, André, olha... A casa é sua, nem preciso dizer, né?
4: Obrigado.
3: Gente,
4: obrigado.
3: O André é um grande amigo, a Paty tem uma família linda, maravilhosa, no centro da vontade de Deus.
4: Amém.
3: E que honra, André, você separar sua agenda tão corrida aí, né? Com tantas tarefas, vocês já vão entender, gente. O tanto de coisa que André faz. E hoje ele vem aqui entregar, transbordar e ser Jesus aqui na Adore Mais também. Então, gratidão.
4: Amém.
3: Novamente.
4: Amém.
3: André, parece que todo empresário é meio parecido, né? Começa do nada, depois vai pro nada de novo, depois vai pro tudo, depois entende por que é, por que veio. E aí, você começa aos 12 anos vendendo banana e picolé. Como é que foi essa fase? Aliás, eu já quero saber de tudo, né? Antes de você responder essa, quem é o André na própria visão do André Menezes?
4: Uau! Algumas coisas antes da resposta aí, né? Primeiro que eu digo que empresário e empreendedor é tudo igual, só muda de endereço de produto, você tem toda a razão. É uma espécie meio maluca aí. E segundo que eu creio com todas as minhas forças que empreender só pode ser algo espiritual. Por dois motivos. Primeiro que quem que vai empreender num país como o nosso em sã consciência? Não pode
3: ninguém.
4: Ser uma pessoa normal.
3: Não.
4: E segundo, que eu digo o seguinte, que fé não é para quem quer, fé é para quem precisa.
3: Uou.
4: E para mim é impossível empreender num país como o nosso, com todos os desafios, sem ter a dose de fé, a dose do Criador, a dose da espiritualidade fluindo como verdade no dia a dia das nossas empresas. Então é para começar isso daí.
3: Puxa.
4: E Elis, quem eu sou é... Eu, sinceramente, me enxergo muito mais simples e muito mais óbvio do que as pessoas me veem. Eu não sou o André, mentor de empresários do Instagram. Não, eu estou, aquilo ali faz parte do meu trabalho. Eu não sou o André que aparece nos, sei lá, 9 CNPJs diferentes.
3: Uhum.
4: Não, ali é o meu nome, são os meus dados que estão ali.
3: Uhum.
4: Eu acho que eu sou muito mais simples e talvez muito maior do que isso.
3: Uhum.
4: Eu sou o André brasileiro, que acredito no nosso país,
3: uhum,
4: como o país que Deus escolheu para que nós estivéssemos.
3: Uhum.
4: Eu sou o André que acredito que a melhor era para se viver no mundo é a era em que a gente vive,
3: uhum,
4: com todos os desafios e a chance de fazer alguma diferença. Eu sou o André, pai de família, que tenho a minha família como o maior empreendimento. Não tem nada que eu tenha construído na vida que seja mais valioso do que o meu casamento, do que os meus filhos. Eu sou o André que, ao mesmo tempo, me enfio em um monte de desafio, tenho um monte de metas, um monte de projetos, mas que gosto de dar risada e brincar de forma simples com meu filho, com a minha filha, de dar risada junto com a minha esposa. Eu sou o André que gosto de ir na igreja aos domingos ou às semanas também e me sentir ovelha,
3: uhum,
4: e poder rasgar o meu coração e sentir que Deus vai me tratar e eu saber que tem um monte de coisa para poder melhorar. Eu sou o André que acredito que a vida é um eterno aprendizado e que a gente está aqui por um motivo muito especial, pela escolha, pela graça de Deus que nos escolheu. E com todas essas coisas, a gente não tem o direito de ter uma vida mais ou menos. Não tem o direito de ter uma vida que não tenha um sentido, que não tenha um significado.
3: Uou.
4: Acho que eu falei um montão de coisas aqui, mas é um pouco do que é o André aos meus olhos.
3: Gente, já foi uma aula, não foi não? Você tomou nota? Muitas vezes, André, principalmente aquelas pessoas de sucesso, e o que é o sucesso, né? Você ter um objetivo e chegar nele, né? Uma mãe que tá ouvindo agora a gente, um Uber, talvez o sonho dessa mãe era ser mãe, e ela atingiu o objetivo, então ela foi um sucesso. Sucesso nessa área. E aí vem os grandes lemas, né? Achando que a sua profissão é quem você é. Só que tem muito mais que isso, né, André?
4: As pessoas estão confundindo crachá com RG.
3: Oh.
4: Né? Estão confundindo atividade com identidade.
3: Oh, olha e, aí, minha gente. Papel e caneta. Papel e caneta.
4: A gente tem gastado muito mais tempo, muito mais energia, muito mais recursos em coisas que não são a gente de verdade. Nós somos muito mais do que... eu sou muito mais do que tem no meu currículo. Eu sou muito mais do que o que aparece por aí. Né? E eu penso que o sucesso, ele acontece quando não tem ninguém olhando. Porque uma empresa, ela não é construída numa live na internet. Um empreendimento, um sonho, não é construído num palco ou em uma hora aqui no programa da rádio. É construído nas outras horas onde não tem ninguém olhando. Onde a gente está tomando decisões, onde a gente está lidando com os nossos medos, onde a gente está lidando com as nossas inseguranças, onde a gente lida com a fé e, ao mesmo tempo, com a falta de fé de vez em quando.
3: Mas, André, quem tem milhões de seguidores que já... Quantos empresários você já ajudou nessa trajetória?
4: De forma presencial, nós treinamos mais de 30 mil.
3: Mais de 30 mil empresários. Mas não tem segurança um mentor desse nível. Não tem medos.
4: É muito doido isso, né? Esses dias perguntaram pra mim numa entrevista, André, você já pensou em desistir? Falei, um monte de vezes. Porque só não pensa em desistir quem não constrói algo pra valer. Só não pensa em desistir quem não empreendeu de verdade.
3: Quem tá brincando
4: então, e medos a gente tem o tempo todo. Porque quando a gente vai empreendendo, vai construindo uma vida relevante, a gente vai alcançando novos patamares. E esses novos patamares, eles não são 100% conhecidos. Eu acabei de vir da empresa, estava fazendo uma reunião de planejamento do segundo semestre. E tem um monte de coisas nessa reunião que a gente sabe exatamente o que tem que fazer. Mas tem outras coisas que eu não sei, eu não tenho todas as respostas. E o que é o medo? Medo é a falta de segurança, é o desconhecido e tudo mais. Só que o segredo da vida não é não ter medo. O segredo da vida é ter coragem. Né? Coragem é você continuar avançando mesmo quando o medo tenta te paralisar. Né? E a Bíblia diz que medo é um espírito, não é isso? Não vos tenho dado o espírito de medo, mas de paz, amor e moderação. Então, medo a gente vai ter. Sempre tive, tenho e certamente vou continuar tendo. A pergunta é, como é que eu ajo diante de tudo isso?
3: Uou, e parece que os extremos de novo, né? Porque o que você faz apesar do medo? Ele pode até vir. Então, olha, tem mais de 25 milhões de habitantes do estado de São Paulo ouvindo a gente, né? E que honra poder hoje ser, como eu disse no começo do programa, ser a sua companhia. E sim, você está na frequência certa, 102.1, se você quiser crescer. Se você quer ser uma pessoa próspera e abundante. O que é prosperidade? É crescer, crescimento. Se

0: A minha pergunta sempre é: qual é a minha visão e qual é a visão de Deus para mim? Não é porque quando eu falo de visão, eu ensino sobre cultura empresarial e um elemento é a visão. O que é a visão de uma empresa, a visão de um empreendedor? É o sonho de Deus plantado no coração dele para que seja realizado em forma de um empreendimento, uma empresa, um produto e outras coisas. Então, quando eu estou com medo, eu deixo de olhar um pouquinho para a situação que está me gerando aquele medo e começo a olhar para aquilo que Deus enxerga para mim, para aquilo que eu enxergo em Deus, aquilo que eu tenho convicção. Então, eu procuro investir mais tempo, mais energia e dar mais moral para aquilo que Deus acha de mim do que para aquilo que eu acho diante de uma situação difícil. Porque, Eli, a vida não é uma ciência exata. A vida não é um mar de rosas. A vida não é o que as novelas mostram ali. Não, aquilo ali é um pedaço. Aquilo ali pode ser uma inspiração. Ali pode ser alguma coisa, né? A vida acontece no dia a dia, nos bastidores, com gente de verdade, com desafios de verdade. E assim, só não tem desafio quem não é disposto a fazer nada. Só não tem medo quem está disposto a fazer o normal, né? É o que eu falo. A fé não é para qualquer um. A fé é para quem tem a capacidade de acreditar em coisas maiores do que o seu próprio potencial. A fé é só para quem tem disposição de acreditar em coisas maiores do que a situação atual, maior do que a história. A fé é para quem tem saudade do futuro, é para quem acredita mais em sonhos do que em histórias. E quando a gente se dispõe a fazer assim, o medo aparece de vez em quando.
1: André, e olha só, quando a gente olha para a Bíblia, né, para o manual do ser humano,
0: Sim.
1: quando ele foi para o pai, o que que ele disse? Que nós faríamos coisas
0: Maiores.
1: maiores.
0: Maiores.
1: Como é que você, que está ouvindo a gente agora aqui, se acha uma pessoa tão pequena que não entendeu que você vai fazer coisas maiores até mesmo do que você acha? Gente, André, eu acho que só essa chave a gente já dominaria o mundo, né?
0: É, o problema é que biografia não é destino. A grande questão é que a gente baseia a nossa identidade, a nossa vida e os nossos sonhos em uma história que a gente viveu na infância, numa história que a gente viveu até então. E aquela história não serve para nos definir, ela serve para nos dar base. Se eu olhasse para a situação que eu vivi, você falou de onde eu vim, não é? Eu venho de uma família não tão bem estruturada. Minha mãe não era casada com meu pai. E aí eles acabaram ficando juntos. E quando eu tinha 1 ano de idade, a gente mudou para um bairro chamado Jardim Salete, Taboão da Serra,
1: Assim,
0: numa casa. É
1: Taboão.
0: mesmo? Olha só, então, eu morei a minha infância e a minha adolescência toda em Taboão da Serra, no bairro chamado Jardim Salete, na periferia de Taboão da Serra. Minha mãe disse que não tinha porta na nossa casa quando a gente mudou.
1: Uou.
0: Minha mãe conta que algumas vezes já me deu água com açúcar na mamadeira, que não tinha leite para eu poder tomar. E eu lembro ali na infância, na adolescência, algumas vezes cortando a água de casa, cortando a luz, que não tinham pago a conta. Meu pai e minha mãe brigando o tempo todo, nunca
1: Meu
0: tinha dinheiro
1: Deus.
0: para nada. Infelizmente, com 12 anos, a gente acabou perdendo meu pai. Foi onde eu precisei começar a trabalhar. Aí vem o picolé e a
1: Ah,
0: banana.
1: foi
0: Porque
1: aí.
0: com 12 anos de idade, você não faz um currículo e vai procurar um emprego.
1: Não dá, né?
0: Não tinha os sites de emprego na época.
1: Nossa.
0: Então, pô, com 12 anos, para não ficar na rua à toa e fazer alguma coisa pela minha mãe, eu quis buscar alguma coisa. Eu fui ser vendedor de picolés e eu vendia picolé numa feira chamada Kizaimon Takeuchi, no Pirajussara, Taboão da Serra. E
1: Pira
0: depois
1: de
0: de um tempo,
1: Sara.
0: enquanto vendia picolé, eu arrumei um emprego numa barraca de feira, de vender banana na feira. Então, assim começou. Agora, quando eu pego dessa história para trás, se eu for entender que essa história me define, eu estaria lá no Jardim Salete, Taboão da Serra até hoje. E eu honro demais essa infância. Eu honro demais. Porque tudo que meus pais fizeram foi o melhor que eles podiam fazer com os recursos que eles tinham. E foi o suficiente para poder formar o caráter que eu tenho. A maior herança que meu pai deixou para mim foi os traços de caráter que ficam na minha vida. E isso não tem preço. A maior herança que eu tenho da minha mãe, ela é viva, e graças a Deus por isso, é o exemplo de empreendedorismo. Ser empreendedor para mim não é quem tem um CNPJ. Ser empreendedor para mim é aquela mãe que teve que trabalhar 14 horas por dia para poder colocar comida dentro de casa, criar os dois filhos e permitir que os dois não se desviassem. E hoje eu sou o que eu sou por causa do empreendedorismo da minha mãe, que nem tinha CNPJ. Quando eu olho para a minha história, ela é maravilhosa. A minha história me deu base, a minha história me forjou. Só que o meu passado não me define. O meu passado foi necessário e suficiente para poder me trazer até aqui. O que me define não é uma história, o que me define é uma visão, o que me define é uma palavra, o que me define é uma profecia sobre o meu
1: Eita,
0: futuro.
1: Glória!
0: É isso que eu creio, Eli.
1: Gente do céu, que programa é esse? Você sabe, André, que

0: Quando você consegue reeditar, redefinir a sua vida, eu acho que é aí que começa. Eu fico pensando, como é que Deus está vendo lá de cima? Esse meu filho aí é demais, não? Não adianta. Ele vai ter provação, ele nasceu nessa família e ele tá pegando tudo isso que não foi muito bom e decidindo olhar para o que foi bom.
1: É isso.
0: E se a gente pudesse voltar lá no tempo, pro André de 12 aninhos, 12. O que que você falaria pro André lá de 12 anos?
1: É muito legal. Esses dias eu estava numa sessão ali com um terapeuta. A gente voltou isso daí, não é?
0: Voltou?
1: E assim, eu sempre fui muito convicto de que alguma coisa boa teria que acontecer. Sempre. Assim, mesmo antes de me converter, de conhecer oficialmente a Jesus, assim. Porque a realidade do presente era tão dolorida que para poder viver eu tinha que me projetar no futuro. Então eu sempre vivi um pouco mais no futuro do que no presente. E o que eu diria para aquele André de 12 anos de idade é: vai para cima porque vai dar certo. Sabe? Eu diria exatamente isso.
0: Que maravilhoso! Acho que tem um mistério nos 12, né, gente? Você que conhece minha história, tá todo dia aqui comigo, lá no programa Negócio com Propósito. Eu comecei com 12 também,
1: Olha
0: vendendo
1: aí,
0: bolacha
1: olha
0: na rua.
1: aí. Que legal, tá vendo?
0: Mas diferente, só esse detalhe do pai e da mãe, meu pai tinha um espírito muito escasso. E aí, quando eu pedi um tênis para ele, ele me disse: você já sabe se virar, e já me pôs pra fora, pra... e tal. Eu lembrei de um missionário, André, que tinha passado lá na igreja, vendendo os pacotinhos de bolacha para poder ajudar em missões lá na África. Aí eu, na hora que ele me deu a pisa, né, de que eu tava com vergonha de ir com o tênis furado para a escola, eu lembrei disso. Falei, então já sei, eu vou fazer dinheiro sim. E ainda vou ajudar. Missões? Ó, 12 anos, já começou meu
1: Olha
0: negócio
1: aí,
0: com
1: olha aí. Já
0: propósito lá.
1: começou um ministério e um negócio juntos.
0: Negócios juntos. Gente, o mistério do 12, né? Mistério dos 12 anos. Que lindo isso, que lindo isso. Tem muita gente ouvindo nós aqui. E aí, o Anderson, ó. Anderson Marsupilano. Acho que eu falei certo seu nome. Estamos aqui na Marcenaria Rei Davi, na Zona Norte. Top, estamos ouvindo a rádio,
1: Que
0: Vila
1: legal, que
0: Medeiros.
1: legal.
0: Um beijo, querido. Um beijo, Anderson. Ó, se quiser mandar pergunta, corre pro canal do YouTube Adore Mais FM. Tem muita gente aqui. Um beijo no coração de todos vocês. Só o Anderson, gente, falou de onde está falando. Escreve aí de onde você está ouvindo a gente. Vamos lá para saber exatamente onde a nossa voz está chegando e onde o Espírito Santo de Deus está tendo liberdade,
1: É isso.
0: né? Quando a gente fala em dinheiro, parece que o dinheiro ele sempre insiste em ser o senhor e não o escravo. Quando você começa a, André, a ver o dinheiro chegando, os recursos financeiros chegando, qual foi o primeiro sentimento que você teve? Você lembra?
1: Assim, quando eu tive. Às vezes a pessoa pergunta para mim, né, André, qual foi a grande virada?
0: Virada, ah.
1: Eu não tive uma grande virada. Eu tive várias pequenas viradas durante a trajetória da minha vida. E algumas dessas viradas foram saltos financeiros,
0: Certo.
1: saltos de prosperidade. Agora é o seguinte, quando algumas coisas começam a dar muito certo, aquilo ali acaba colocando um pouco em xeque o seu caráter, seus valores e as suas convicções. Porque é o seguinte, é muito difícil você se envaidecer se você não faz nada relevante, nada grande na vida. E ninguém está preparado para uma curva de crescimento exponencial e falar que tá... Não, não é. Nós não estamos preparados muitas vezes emocionalmente, espiritualmente, fisicamente. E no meio desse caminho, quando as coisas começaram a acontecer, em algum dado momento eu comecei a achar que eu estava sendo bom demais, a achar que eu estava inteligente demais, achar que algumas das pessoas que estavam perto de mim não eram tão rápidas assim. E eu comecei a descobrir que eu estava me ensoberbecendo. Porque a humildade, Não é você não ser grande. A humildade é, enquanto você está crescendo, você se sentir maior do que os outros. É eu achar que eu sou melhor do que pessoa A ou do que pessoa B porque eu conquistei alguma coisa e ela não. E, na verdade, isso não muda. O que eu tenho ou o que tem na minha conta não define quem as pessoas são em torno de mim. Gente é gente e precisa ser tratado como gente. Então, o primeiro movimento, Li, sendo sincero para você, foi um pouquinho a mais de vaidade em algum dado momento disso. Só que Deus é maravilhoso, não é?
0: Sempre, o tempo
1: Deus é maravilhoso.
0: Todo.
1: E aí, no meio desse caminho, a gente começa a tomar algumas pancadas. Né? A gente começa a tomar algumas pancadas. E num dado momento da vida, eu fiz uma retrospectiva de onde eu vinha e de tudo que eu fiz, de tudo que eu alcancei, e eu cheguei numa única conclusão. A minha competência não justifica o meu alcance. A minha competência, a minha inteligência não justificam meus resultados. Então eu trabalhei pra caramba, eu me dediquei, faço isso muito, estudo. Só que existe um sopro, existe uma semente, existe um detalhe que nós conhecemos como unção, que é um toque sobrenatural de Deus para um propósito. E quando eu olho e entendo que a minha competência não justifica o meu alcance, eu não tenho o direito de me sentir mais do que alguém só porque eu fiz alguma coisa. E quando eu olho pra minha história, de onde eu vim, eu falo, meu Deus do céu, não seria capaz de ter feito tudo isso sozinho. Então, peraí, sou eu e Deus aqui numa parceria, e ele do meu lado, eu acabo ficando pequeno. Então, deixa eu ficar um pouquinho mais na minha, focar na visão, focar no chamado, focar no que tem que ser feito, e aí continuar prosperando de forma um pouco mais saudável. Então, um pouquinho disso.
0: Tem uma confusão que a gente vê alguns cristãos falando sobre ser simples e ser humilde. Gente, olha só que poderoso isso. Quando você fala em simplicidade, está se falando em estilo de vida. Ah, por exemplo, eu duvido que você não goste de um pãozinho francês.
1: Com certeza.
0: Ou você só come na padaria da França. A gente se encontrou, gente, lá do outro lado do mundo. Foi
1: verdade,
0: delicioso, né, André?
1: Verdade.
0: Um beijo, Paty, foi delícia. E mudou o seu gosto? Você gostar de um ovinho ou de um bifinho acebolado? Mudou isso? Simplicidade está no estilo de vida. E humildade está relacionada ao caráter.
1: É isso.
0: Eu já vi muitos, até líderes espirituais, dizendo assim, não, porque eu sou uma pessoa humilde. Peraí, só quer dizer simples, que o senhor ainda mora numa casa assim. Ah, entendi. Porque a única coisa que o mal quer, André, é nos confundir. Sobre quem nós somos em caráter.
1: E como a gente se sente diante disso. Porque a prosperidade não tem a ver com o quanto de dinheiro a gente tem no bolso ou com o tipo de pão que a gente está comendo. Tem a ver com como a gente se sente diante dos momentos que a gente vive. Uma vez perguntaram para mim na caixinha de pergunta do Instagram. André, você sempre foi feliz assim quando você era pobre? E eu falei, peraí. Eu sempre fui feliz quando eu era pobre, eu sou feliz quando eu tenho problema, eu sou feliz quando eu tenho muito dinheiro, eu sou feliz quando eu tenho pouco dinheiro, eu sou feliz quando as coisas dão certo, eu sou feliz quando as coisas não dão certo. Porque as circunstâncias não definem o meu grau de felicidade. O quanto de dinheiro eu tenho no bolso não pode mandar no quão feliz ou não eu sou. Não estou dizendo que eu não vivo momentos de estresse, que eu não fico bravo, que eu não fico estressado, que eu não fico com medo. Isso tudo faz parte do dia a dia. Enquanto tiver um coração, nós temos. Mas isso não define. Eu sempre fui feliz. Eu sempre acreditei. Eu sempre fui comendo o pãozinho seco com manteiga ou comendo o croissant lá na esquina olhando para a Torre Eiffel. Então, assim, a felicidade é a mesma. Agora, é gostoso, é gratidão, você usufrui. Deus fez isso pra gente. Né? Deus fez isso pra gente. Agora, eu tô feliz porque eu tô comendo o croissant na Torre Eiffel. Mas, pô, eu vou comer um pão com manteiga e um pingado com um amigo na padaria da esquina. Eu tô triste? Então, peraí, né? A Bíblia diz, né? Onde estão os seus tesouros, lá também estará o seu coração. Então, o coração é o que a gente sente diante disso. Né? Então, pô, simplicidade, humildade e prosperidade, tudo isso tem a ver com a gestão do como eu me sinto. Pô, se eu tô do lado de alguém que é muito rico e eu me sinto mal, tem alguma coisa errada. Se eu tô do lado que tem alguém que é muito pobre e eu tô me sentindo estranho, melhor, tá errado também. Então, é o que eu penso sobre prosperidade, sabe? Não tem a ver com quanto de dinheiro eu tenho no bolso. Tem a ver com quanto eu estou vivendo dentro de alguma coisa que eu acredito. E prosperar é aprender. E eu aprendo no meio dos desafios. Então, peraí, tá dando errado, mas eu tô aprendendo. Então, peraí, tá dando errado, mas eu tô prosperando.
0: Uou.
1: Tá dando errado, mas eu sei pra onde eu tô indo.
0: Uhum.
1: E eu sei que onde eu tô indo é um lugar mais legal do que agora que tá dando errado. Então, eu tô prosperando enquanto tá dando errado. Eu tô tomando decisões erradas, eu tô dando cabeçada de vez em quando, mas todas as coisas cooperam para o bem daqueles que amam a Deus. Mas daqueles que são chamados segundo um propósito. E se submetem a esse propósito. Então, pra mim, a prosperidade é isso, Eli.
0: Uhum.
1: É viver em prol de coisas que não são condicionais, não são circunstanciais agora.
0: Uhum.
1: Porque as circunstâncias vão oscilar, né? É a vida de gente de verdade, né?
0: Uou! Não, já foi contos de fadas, né?
1: Tem gente que acredita, né? A mídia vende isso, as mídias sociais. Eu nunca acordei de manhã e fiz um story assim, gente, ó, tô fazendo esse story, mas eu nem queria.
0: Não.
1: Ó, tô fazendo esse story, o dia tá péssimo. Hoje eu não vou falar maravilhoso dia, coisa nenhuma aqui, porque não tá.
0: Péssimo dia.
1: E eu vou chegar em casa, minha esposa tá brava comigo porque eu esqueci não sei o que lá. E na empresa, eu dei uma mancada, fiz uma coisa que não devia e deu errado ali um projeto, eu tenho que arrumar, perdi dinheiro. Então, gente, tô fazendo esse story. Eu nunca fiz um stories desse. Porque é muito mais fácil, nós somos treinados pra poder mostrar a parte boa da história.
0: Aham.
1: Que é o que dá audiência. Mas a gente precisa parar, porque nós vivemos papéis. Então, quando eu tô na empresa, eu tô vivendo ali um papel. Não significa que eu sou um personagem, mas eu tô vivendo ali um papel. Eu tô em casa, eu tô vivendo um outro papel. E eu preciso lidar bem com esses papéis para poder ter os resultados e gerar ali o que eu preciso quando eu tô com minha esposa, quando eu tô com meus filhos, quando eu tô no trabalho. Só que, às vezes, as pessoas começam a viver esses personagens aí e esquecem de viver a vida.
0: Real.
1: Né? A pessoa começa a viver uma máscara e daqui a pouco ela começa a potencializar essa máscara. E daqui a pouco ela começa a deixar essa máscara bonita demais. E daqui a pouco ela começa a só mostrar essa máscara. E de repente chega uma hora que ela não sabe quem é ela. E quem é a máscara que ela construiu para poder viver.
0: É. Tem um livro que eu gosto muito. É O Cavaleiro Preso na Armadura.
1: Ah, eu amo esse livro.
0: Ai, gente, acho que eu já li, sei lá, acho que eu já li umas duas, três vezes. Você que gosta de ler. E você que não gosta também.
1: Ele é super fininho.
0: É rapidinho, é uma leitura bem fácil. E ele explica um pouco, né? Um pouco sobre isso que você está falando. E, gente, André Menezes hoje aqui, no programa, no quadro Essa é Minha História, a Pérola de Belford Roxo, de Rio de Janeiro. Acho que ela está pelo aplicativo. Gente, André, o aplicativo da rádio já está sendo ouvido em mais de 20 países, você acredita?
1: Uau, que
0: olha
1: legal.
0: Aqui que Deus faz.
1: Acredito que as pessoas precisam, né?
0: Aham, um beijo, Pérola. Aí ela elogia você, ó. Nossa, André, quanta sabedoria. Glória a Deus pela
1: amém,
0: sua vida.
1: Amém.
0: Aleluia. Ó, André, gente, para você que chegou, ele empresário da Imperium Group, já impactou mais de 500 mil empresários em 7 países. E aí agora eu vou perguntar para ele, ele vai revelar. Vai. Quais são as maiores dores dos empresários? Conta pra gente.
1: Muito bom. Quando a gente fala de dores, né, a resposta óbvia é os impostos, o desafio de lidar com mão de obra, o concorrência e tudo isso. E isso tudo também é verdade. Mas o maior desafio de um empresário é ele virar a chave da mente dele, de funcionário para empresário. Porque olha só. Nós somos programados educacionalmente pela escola por um modelo educacional que forma operários funcionários. Os nossos professores da escola eram funcionários e não empresários. Aí, a maior parte de nós, papai e mamãe, eram funcionários. Emocionalmente, nós somos programados para ser funcionários, segundo essas referências. Aí, eu vou para a faculdade, agora eu vou ser um profissional. Só que o professor da faculdade que dá aula de administração de empresa nunca administrou a própria empresa na vida. Aí,
0: não é que é mesmo?
1: A faculdade forma você para ser um excelente funcionário, não para ser um empresário.
0: Verdade.
1: Aí, quando a gente olha para a cultura do nosso país, é uma cultura de funcionário. É uma cultura de operário. Quando você olha para as lideranças do nosso país, inclusive, talvez a liderança maior, nunca foi empresário. E aí nós somos programados a vida inteira para ser funcionário. De repente eu quero empreender, aparecer uma oportunidade, tem um produto legal, e eu abro um CNPJ. Só que o cara abre um CNPJ, mas a mente dele é de funcionário. A decisão é de funcionário, o comportamento é de funcionário, postura de funcionário. E você nunca vai prosperar como um funcionário enquanto você estiver preso dentro de uma mentalidade de... Você nunca vai prosperar como um empresário enquanto você estiver preso dentro de uma mentalidade de um funcionário. Então o maior desafio, a maior dor de um empresário é essa virada de chave. De deixar de ser uma pessoa que é um funcionário para poder virar um empresário.
0: André, mas como identificar isso?
1: De várias formas. De várias formas. Bom, primeiro, os nossos resultados são fruto das nossas decisões. A qualidade da nossa vida é determinada pela qualidade das nossas decisões. Tudo que a gente vive hoje, de bom ou de ruim, é fruto das decisões que plantamos no passado.
0: É, não tem jeito. Não tem
1: então,
0: como
1: a
0: fugir.
1: Primeira coisa é, quais são as decisões? Quando um empresário toma uma decisão financeira, qual é a decisão de um empresário? Qual é uma decisão estratégica? Indo para um pouquinho mais, um conceito um pouco mais corporativo, quando a gente olha para uma empresa, existe o operacional, o tático e o estratégico. Operacional é a base da empresa. O tático é o planejamento da empresa. E o estratégico é a cultura, é a visão da empresa. Uhum. Né? Resumindo aqui. Então, um funcionário, ele atua na operação da empresa. O empresário, ele precisa atuar um pouco mais no estratégico, um pouco mais no tático da empresa. Então, quando eu começo um negócio pequenininho, eu sou a operação, tudo depende de mim,
0: eu faço tudo.
1: Eu sou o primeiro a chegar, o último a sair, e tá tudo bem no começo. O problema é que tem empresários que têm 10 anos, 15 anos de empresa e estão no operacional ainda.
0: Verdade.
1: Só que quando a sua empresa depende 100% de você para funcionar na operação, você não tem uma empresa, você tem um autoemprego.
0: Ih!
1: Você não é um empresário, você é um empresidiário. Porque você está preso dentro de um próprio modelo de negócios que você criou. E você passa a ser um risco para a sua empresa, porque se você parar, tudo para.
0: Tudo para.
1: E você passa a ser um gargalo, porque tudo para funcionar depende diretamente de você. E é impossível imaginar que nós, enquanto empresários, temos a capacidade e o conhecimento de fazer tudo o que precisa. Então, quando o empresário, como é que identifica isso? É só olhar a posição, as tarefas, o dia a dia e a rotina do empresário, quanto essa rotina está atrelada ao operacional. Se está atrelado ao operacional, ele é um pseudo-empresário. Ele tem um CNPJ, mas ele não é um empresário de fato. Assim, Li, estar dentro de uma garagem não me faz um carro. Ter uma empresa não me faz um empresário.
0: Puxa, eita, quanta mentira que a gente ouve, hein?
1: É isso. Mas por quê? Culturalmente, educacionalmente, a gente aprende a ser funcionário.
0: Que conversa é essa, né? E até parece que... Gente do céu, quantas chaves precisam ser viradas hoje, né? E tá sendo virada, olha aqui. Exatamente isso me fez quebrar em 300 mil, vivendo as consequências de má administração e tô voltando aos poucos agora, graças a Deus.
1: E agradeça, né? Olha graças isso. a Deus mesmo porque quebrou. Esses dias, eu há 2 anos atrás, eu fui lá, comprei uma participação em 2 empresas e tudo mais, e foi. Eu investi, pus dinheiro e coloquei um gestor tal e tudo mais, e acabou que não deu certo esse projeto. E eu perdi uns 2 milhões de reais. E aí eu, bravo,
0: claro.
1: Porque perdi 2 milhões, é dinheiro pra caramba, tal e tudo mais, e mesmo, mas por quê? Como é que nessa altura da vida eu cometi erros e tal e tudo mais? E um dia eu questionando a Deus, diante da minha imensa sabedoria, falei, Deus, por que que nessa altura do campeonato eu dei uma escorregada dessa e perdi esses 2 milhões? Ele falou, eu permiti você perder 2 milhões agora para que você não perca os 200 que eu vou dar nas suas mãos.
0: Uou!
1: Então,
0: isso.
1: Entenda isso, não é? As crises que eu vivi na minha vida, os maiores desafios e alguns eu achava que eu ia morrer lá atrás.
0: Não morreu, não.
1: Estavam me forjando, estavam me fortalecendo e me construindo. Não é? Aquilo que a gente chama de problema, Deus está chamando de treinamento. Então agradeça os 300 mil reais, porque provavelmente Deus está te fazendo aprender em 300 mil para você não errar nos 30 milhões, talvez nos 300 milhões ou quem sabe 3 bilhões.
0: Bom, se é para errar, erra logo, né? Erra rápido.
1: Erra rápido, erra logo, aprende rápido e vira a rota, né?
0: E vira a rota. Meu Deus do céu, quanta aula hoje aqui, hein, gente? Pois é, 102.1 é o André Menezes que tá aqui com a gente, um grande empresário que já ajudou aí mais de 500 mil empresários. Ele trouxe um livro?
1: Isso, eu trouxe aqui. Ano passado, nós lançamos, eu peguei um pouco dessa história toda e escrevi aqui o que eu acredito que é ser um empresário. E eu escrevi aqui os princípios da liberdade empresarial. E aí a gente trouxe a tese do empresidiário, e o nome do nosso livro é o Chega de Ser Empresidiário. Em 1 hora de lançamento ali, nós vendemos 5 mil exemplares.
0: Eita glória!
1: E hoje, literalmente, esse é um dos livros mais vendidos para empresários que existe do país. Não é uma autobiografia, é um livro de estratégia, é um livro de mentalidade, é um livro de ferramentas, é um livro de ação, é um livro mão na massa para quem quer deixar de ser empresidiário, o escravo da própria empresa, ou para quem quer empreender e já começar certo, e poder viver um pouquinho dessa liberdade empresarial.
0: Uou, olha lá. Chega de ser empresidiário. Pela editora Buzz. Que lindo, incrível. Como crescer sua empresa sem sacrificar sua liberdade?
1: É isso.
0: Porque foi para a liberdade que Cristo nos libertou.
1: E a gente precisa entender o seguinte, né? Empreender para algumas pessoas pode ser querer ficar milionário. Pode ser querer ter um pouco de autonomia, se libertar daquele emprego chato, daquilo que você não faz. Empreender para mim foi um instrumento para eu poder me libertar daquela história que eu vinha vivendo na vida. Então, empreender para mim é um instrumento de liberdade.
0: Eita,
1: é um instrumento para você poder ter autonomia, assumindo todos os riscos e construir alguma coisa. É um instrumento de liberdade para você poder ganhar uma grana a mais e não colocar teto na tua cabeça e poder escolher o padrão que você vai viver de vida conforme o valor que você gera. Empreender para mim é a chance de poder gerar um legado na minha família, construindo empreendedores dentro da minha própria casa. Então, empreender para mim é um instrumento de liberdade. Se empreender, ser empresário, não te proporciona liberdade em alguns níveis, tem alguma coisa muito errada
0: aí. Muito errada aí. André, que você acha sobre o empresário, o intra?
1: Sim.
0: Né, o empresário interno e o empresário externo.
1: Sim.
0: Porque a gente sabe que nem todo mundo nasce com as mesmas habilidades.
1: É isso aí.
0: Né? E aí, hoje a gente tá focando no empreendedor e aquelas pessoas... Você sabe que uma vez eu fui dar uma palestra num evento, assim, né? De empreendedorismo. E aí a moça, ela chorava, ela disse... Eli, mas veja, olha aqui o meu projeto. Incrível, tipo uma startup de tecnologia. Incrível o projeto dela. O que que eu faço com isso? Que eu não sei empreender. E aí, na hora ali, eu falei, Espírito Santo, o que que eu respondo para ela? E naquele momento, André, eu disse para ela que ela estava tendo a chance de amar o próximo, de colocar o segundo mandamento em ação, né? Quando você se junta a alguém, né? Em sociedade, se junta a alguém que de repente não tem a mesma habilidade que você, mas pode ser somado, né? E quando a gente fala que bons líderes é o que revela a sua empresa, esses líderes, eles precisam ter habilidades de empreendedores também ou não?
1: É isso. Empreender é muito mais do que ter um CNPJ ou ter um produto. Empreender é a capacidade de você gerar valor a partir daquilo que você tem nas suas mãos. A Bíblia diz que Davi lograva de bom êxito em todos os seus empreendimentos, porque o Espírito Santo estava com ele. Agora, será que Davi tinha um contrato social? Será que Davi tinha meia dúzia de funcionários? Será que Davi tinha um produto e vendia? Eu não lembro disso na Bíblia. Agora, que empreendimento é esse que estava ali? Empreendimento é você gerar valor dentro de um propósito que você está vivendo. Então, sim, ter um CNPJ é empreender? Sim. Ter funcionários é empreender? Sim. Ter um produto ou um serviço é empreender? Sim. Mas ter uma carreira corporativa é um empreendimento. Eu sou o supervisor funcionário de uma empresa. O meu cargo aqui nessa empresa é o meu empreendimento. Ter uma família é um empreendimento. Aliás, segundo o que eu creio, é o maior empreendimento. Né? A Patrícia tem uma frase que eu gosto muito, que não existe sucesso empresarial que justifique um fracasso no lar.
0: Imagina!
1: Existe. Então, a família é um empreendimento. Então, ser um empreendedor não é ser um empresário. Empreendedor ser empreendedor não é uma opção. É uma obrigação daqueles que realmente querem ser relevantes. Porque a gente tem que tomar muito cuidado com o conceito sucesso ou fracasso. Por muitos anos da minha vida, eu tinha medo de ser pobre, de morrer pobre, e porque o dinheiro tinha o significado de sucesso para mim. E aí a gente vai ganhando dinheiro, vai aprendendo, vai amadurecendo, e descobre o seguinte, que o dinheiro é só um indicador financeiro, impresso em papel, da quantidade de valor que você é capaz de gerar no mundo.
0: Meu Deus!
1: Então, quanto mais valor eu gero para mais pessoas, mais dinheiro eu tenho. É consequência. É consequência. É impossível você não crescer, ficar rico, milionário, se você está gerando valor para valer para as pessoas. Esse é um ponto.
0: Eita, Deus.
1: Agora, sucesso para mim não passou mais a ter dinheiro. Obrigado.

0: Posso gerar valor para a sociedade, ter um produto de qualidade, gerar valor para os meus clientes. Sucesso para mim é eu tô jogando tênis no domingo e é um papo agradável com os meus amigos, é um papo irreverente e alguma coisa que eu vou falar, o meu comportamento, a minha postura ou alguma história gerou valor para os meus amigos. Em cada um desses momentos, eu tô sendo empreendedor. Eu tô gerando valor.
1: Uau.
0: Então você que tá ouvindo a gente, você não precisa esperar nada para começar a empreender. Você tem tudo o que você precisa aí agora. Comece do que você tem agora. Esses dias perguntaram para mim, André, como é que faz para começar do zero? Eu falei, não sei. Nem um bebê começa do zero.
1: Não tem como.
0: Um bebê nasceu agora, recém-nascido. Ele começou a partir dos pais, começou a partir de uma família, começou a partir de um milagre, que é o milagre da vida. Então, André, mas eu quebrei, tô devendo. Oh, maravilha ainda, você tá no melhor momento da tua vida. Você nunca foi tão sábio, você nunca teve tão conhecimento, você nunca foi tão experiente. O que você pode é não ter dinheiro agora, e tá tudo bem por isso também. Então, começa agora a empreender. A dona de casa empreende na sua família, com seus pais, com seu marido, empreende vendendo alguma coisa, empreende no teu trabalho, no teu emprego. André, eu quero crescer na minha empresa. Seja o melhor empreendedor no cargo que você tem agora e seja fiel nesse pouco e o muito lhe será dado.
1: Ai, ai, ai, viu, gente? Você achou que o André ia trazer aqui receitas mirabolantes, não é? Parece que, de novo, o Espírito Santo quer dizer para você que você pode ser a sua melhor versão. E que você pode começar agora. E que você pode tentar de novo. Porque o fracasso nada mais é de quem desistiu, quem parou no meio do caminho. Se você parou, se você está estacionado aí, isso é fracasso. Não é essa coisa de, ah, eu fiz e não deu certo. Glória a Deus que não deu certo. É aí, quem sabe? Será que não é aí que ele quer te usar ainda?
0: É isso,
1: Para
0: é
1: você não
0: isso.
1: deixar outros chegarem nesse lugar. Ai, André, eu acho que eu ficaria aqui o dia inteiro falando, viu? Com
0: Ah, podemos,
1: você.
0: eu tô tranquilo agora à
1: Tá
0: tarde.
1: tranquilo, né?
0: Tô tranquilo.
1: Tem muito programa bom aqui para você que está aqui no 102.1. Seja bem-vindo à família Adore Mais. Esse quadro, essa é minha história. A gente vem trazendo grandes nomes. Você já viu aqui, né? Grande, por que grande? Grande em essência. Grande porque as pessoas que vêm aqui se parecem com ele. Grande, porque entendeu o seu chamado, o seu propósito. E como você sabe, no nosso slogan da família Adore Mais, que nós conectamos pessoas e unimos propósitos. Se você está aqui, não se iluda, não é por acaso. Quem sabe é hoje, né? O dia da sua virada. Não espera os milhões chegar. Eles só serão consequência de tudo isso, gente. E esse livro do André, Chega de Ser Impresidiário. André, como que o pessoal faz para ter esse livro?
0: Ah, nas principais livrarias do país ele já está disponível. Na Amazon, na internet ali, bota no Google, Chega de Ser Empresidiário, André Menezes. Então você pode adquirir ali e é uma leitura de valores, é uma leitura de empreendedorismo, é uma leitura para quem quer melhorar a família, para quem quer ter mais liberdade,
1: Show
0: qualidade de vida
1: demais.
0: e para quem entende de fato que existe um propósito que é maior do que os próprios interesses.
1: E produção, vai ter sorteio que vai ter desse livro? É isso, gente. Ó, lá no Instagram Adore Mais FM. Se você quer esse livro aqui, tocou no seu coração, André. Olha como ele é generoso. Trouxe pra gente sortear pra você,
0: É
1: sim.
0: isso aí, é isso aí.
1: Então, lá, já aproveita e já segue, tá? Adore Mais FM para você saber tudo que acontece por aqui. E quem sabe é o seu dia de sorte para ganhar esse livro, que eu já quero. Você vai me dar um, André?
0: Eu trouxe dois, um para você e um para a gente poder sortear.
1: Que delícia! Aí, a Mary tá rindo, gente. Porque é uma das coisas que eu mais amo, ganhar é livro. Eu já quero acabar o programa para ir ler o livro. Não, não, não, não, não. E que lindo isso, né, gente? Que lindo. Você saber o porquê que Deus permitiu algumas coisas. E Deus permitiu o André ser empresário para trazer não só como fazer grana, né? Como resolver problemas, mas sim como honrar a Deus
0: É
1: a
0: isso.
1: partir do empreendedorismo. E André, se a gente pudesse, olha só, quando essa musiquinha sobe, ó, é o Wellington querendo que eu acabe o programa, entendeu? É, peraí, Wellington, dá uma
0: Segura aí,
1: segurada,
0: Wellington. Segura aí,
1: segura,
0: Wellington.
1: segura. Se você tivesse só mais um dia de vida,

0: programa que é um bate-bola.
1: Uhum.
0: E eu vou dizer uma situação e você complementa com uma frase, uma palavra, a primeira coisa que vier na sua cabeça.
1: Maravilha.
0: Tá bom?
1: Vamos lá.
0: Todo empreendedor precisa...
1: ter um propósito.
0: Imperium Group é...
1: uma plataforma de transformação social.
0: Meus alunos são...
1: ah, são minha paixão, eu sou apaixonado por esses empreendedores.
0: Dinheiro é...
1: um instrumento de amor.
0: Prosperidade é...
1: é caminhar dentro de um propósito que vale a pena.
0: Amar o que faz, faz a diferença?
1: Amar o que faz é a diferença.
0: Um sonho que já realizou.
1: Ah, viajar pelo mundo, ter minha família e poder construir uma história digna de ser contada.
0: Deus é?
1: Ah, Deus é o início, Deus é o meio, Deus é o motivo, Deus é a razão, Deus está aqui, Deus fez tudo até aqui, continua fazendo, ele é a razão, ele é o motivo, ele é tudo.
0: Uou, minha gente, esse foi o Bate-Bola aqui do nosso programa do Quadro Essa é Minha História com o André Menezes, ao vivo nos estúdios da família Adore Mais. André, como última pergunta do nosso programa, como é que você quer ser lembrado quando não estiver mais aqui?
1: Eu quero ser lembrado pelo caráter e pela reputação que meus filhos vão estar construindo. Eu quero que quando as pessoas vejam meus filhos vivendo nas suas famílias, com seus filhos, com seus trabalhos, eles lembrem que tem uma semente que eu coloquei ali. O meu maior legado não é o dinheiro que eu deixo ou os livros que eu escrevo. É a família que eu construo. Eu quero ser lembrado.

0: Ah, no quadro Essa é Minha História. A dele, do André Menezes, um grande empresário que já ajudou mais de 500 mil empresários em 7 países. E aí eu tenho uma notícia pra você, a história mais linda é a sua. Porque só você sabe o preço que você pagou pra chegar até aqui. Então agradeça a Deus, agradeça a Ele hoje, agora, pela sua história. E deixe ela cada dia mais incrível. Combinado, minha gente? Pois é, todos os dias aqui, então, no quadro Essa é Minha História, eu espero você. E lá no meu Instagram, Elisângela Gomes, a Eli, a gente fala um pouco mais de negócios com propósito, como é ser CEO da Dore Mais, como é que foi empreender durante 28 anos da minha vida. Então, eu espero você, Elisângela Gomes, a Eli. Se Jesus não voltar, a gente vai continuar aqui, conectando pessoas e unindo propósitos. Um beijo no seu coração. Tchau, gente!
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1: Isso mesmo, muito boa tarde para você que está me ouvindo aqui. Nessa tardinha aqui, chuvosa, meio friozinho em São Paulo, mas eu tenho certeza que o seu coração tá quente. Se você tá aqui com a gente, com a família do Arimais, o seu coração está pegando fogo. Sejam todos muito bem-vindos, você aqui do FM 102.1, do YouTube, do Facebook, do Instagram, do meu Instagram, Elisângela Gomes Aeli, do Instagram da rádio. Olha só, isso mesmo, esse programa a gente fala sobre negócios com propósito. E para você que não me conhece, eu sou CEO aqui da família Adore Mais e há mais de 25 anos como executiva de negócios. Então, tem muito assunto para a gente falar, muito conhecimento, muita experiência no corporativo, sobre negócios. Olha só, é um assunto que envolve toda a família, aliás, todas as pessoas. A todo momento você está negociando uma ideia, um produto, um serviço, a todo momento, você querendo ou não, você está tentando convencer alguém de algo, não é mesmo? Você, mulher, em casa, com seu esposo, com seu marido, você, marido, quer decidir sobre o final de semana, você está ali com a sua esposa tentando convencê-la de algo. Então, a negociação, ela é muito importante na sua vida. Agora, quando você faz com propósito, com porquê estabelecido, com porquê clarificado, você, na dificuldade, não vai parar no meio do caminho. Se tiver difícil e o seu porquê estiver claro, você não vai parar, não é mesmo? Bom, e aqui, negócios com propósito, a gente fala e sobre o desenvolvimento da inteligência emocional, da inteligência espiritual, da inteligência financeira, para que você seja uma pessoa de alto valor, para que o seu negócio, para tudo aquilo que você for empreender, de fato, seja de alto valor. Só que para isso, você vai precisar desenvolver o autoconhecimento. Não tem como. E o autoconhecimento, nós não aprendemos na escola. O autoconhecimento não nos foi ensinado na faculdade, não na igreja, também não. Então, em poucos lugares você vai ter esse tipo de informação. Agora, é extremamente importante para que você tenha uma vida incrível aqui na Terra. Muitas vezes você está passando por alguns desafios que, de fato, você não precisaria passar se você tivesse o autoconhecimento. Muitas vezes a gente toma decisões porque nós não nos conhecemos. Às vezes você quer falar sim quando precisa falar não. Ou você fala não quando precisa ser falado um sim. E para isso, o autoconhecimento é que vai te dar toda essa base. Toda essa base. Não tem como. Você querendo ou não. Será que é por isso que a gente vê grandes empresários, pessoas de sucesso, pessoas que realizam o que elas de fato determinaram para realizar? Será que elas têm o autoconhecimento ativado? Olha só, minha gente, então vamos juntos aqui nessa nossa série Negócios com Propósito. E você que está nos ouvindo aqui no 102.1, você no YouTube, esse programa, essa série não vai ficar salva, mas tem um recadinho para vocês. 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Combinado? Olha, nos outros programas, a gente falou de vários assuntos incríveis, gente. Não sei se vocês lembram, mas ó, vou falar alguns aqui pra você. Os sete pilares da identidade, os sete elementos da essência feminina, as vantagens da autorresponsabilidade. Falamos também de qual é o seu porquê, como lidar com as inseguranças no mundo dos negócios. E hoje, o poder de usar a ferramenta certa. Você que está me assistindo aqui no Instagram, manda esse aviãozinho para todo mundo e chama para que a gente dê sequência nesse conteúdo e saiba que você pode ser uma ferramenta de Deus na vida de alguém também. Então, chama, manda para todo mundo que essa tarde já está sendo incrível. Afinal, você está me dando um pouquinho, um pedaço da sua atenção. Uma coisa que é extremamente importante se chama atenção e tempo. Porque o tempo, ele não volta. Então, para mim é uma honra ter você aqui comigo hoje, dando a sua atenção. Então, vamos juntos? Olha só, gente. O poder de usar as ferramentas certas. Hoje eu quero falar de dois poderes. Apenas dois. O de ser consciente e de ser constante. Consciente e constante. E o que é ser consciente? É a capacidade de você tá ciente, tá desperto, em alerta para o que está acontecendo ao seu redor. Ao seu redor, você está consciente, você está esperto, em alerta para o que está acontecendo dentro de você, dentro de si mesmo. E isso envolve quatro percepções. É o ambiente, os pensamentos, os sentimentos e a capacidade de tomar decisões. Mas Eli, todo mundo é consciente? Não. A ciência, ela vem dizendo que muitas vezes decisões que tomamos tá no subconsciente. Só que são armazenamentos que você muitas vezes não gostaria que estivessem ali. Porque foi colocado através de crenças dos ambientes que você estava na sua infância, dos seus pais, de autoridades, que não estão te servindo mais, ou melhor, estão te impedindo de avançar muitas vezes. E aqui na Família Dore Mais, tem um outro programa que eu apresento também, que é no quadro Essa é Minha História, às 14 horas, todos os dias, onde eu trago convidados para uma entrevista. E eu falo muito sobre seja consciente, seja consciente. É exatamente isso, você estar em alerta, você saber o que está acontecendo, desperto ao que acontece com o que está fora de você, ali no ambiente, e o que está dentro, pensamentos, sentimentos e a capacidade de tomar decisão. Olha só, quando... Não sei se você já passou por esse desafio, eu já, gente, meu Deus do céu. Você esquece a chave da sua casa. Ou você saiu, perdeu a chave. Perdeu a chave e você não consegue entrar. Qual que é a primeira coisa que você faz? Chama o chaveiro, né? No mínimo, você vai entrar ali no Google, procurar um chaveiro mais próximo, aqueles que vêm de moto, de preferência, para vir rápido, porque você não pode ficar do lado de fora, né? E o que acontece quando ele chega? Você já prestou atenção? Ele tira aquele molho de chave. Normalmente ali tem umas 12 chaves. E o que ele faz? Ele vai testando. Ele pega uma chave, coloca, tenta abrir, tira. Vai, pega outra, tira. Até ele conseguir abrir a porta. Olha só que interessante isso. Para ele poder, primeiro, chegar até a sua casa, houve um dispositivo onde ele foi acionado, ou telefone, ou WhatsApp, ou ele está em algum site, ou você já falou com ele algumas vezes. Segundo, ele tem experiência, ele já fez aquilo várias vezes, não é? Porque ele tem uma confiança, gente, ele chega, já pega, já vai, já tal. Simples, né? Aparentemente não é um trabalho simples. O que tinha antes? O que ele fez antes? Não é mesmo? A experiência e a repetição. Ele repetiu aquilo por diversas vezes. Então, ele já sabe que ele vai chegar na sua casa e com alguma daquelas chaves, ele vai conseguir abrir a porta. Será que ele tem dúvida disso? Não, né? E por que muitas vezes você no seu trabalho, você na sua vida, você fica com dúvida? Com dúvida se você está indo no caminho certo, se não. Será que você está usando a ferramenta certa para isso? Olha só. Vamos às percepções de uma pessoa consciente. Ambiente. Pois é. Quando alguém convida você para em algum lugar, quais perguntas ou quais critérios você tem no seu pensamento ali? Qual que é a primeira coisa que vem na sua mente? Uau! Vou falar de mim. Toda vez que eu recebo um convite para em algum lugar onde eu vou me expor a algum ambiente, eu primeiro pergunto, lá eu vou aprender algo ou eu vou ensinar? Primeira coisa. O que que eu vou ouvir nesse lugar? Vai acrescentar ao meu crescimento? Ou não? Ou vai me influenciar para coisas que não têm a ver comigo? Quando você vai à igreja, esse ambiente, ele, no mínimo, ele te conecta a Deus. Porque ali as pessoas estão, o quê? Orando, cantando, falando da palavra. E é automático que você vai se conectar um pouco mais com Deus naquele ambiente, naquele lugar. Trabalhou muito a semana inteira. Puxa, acho que eu tô precisando ficar um pouco mais com a minha família. Se você não mora com seus parentes, você tá consciente que quando você vai lá, o que que esse ambiente te acrescenta? Você se sente mais amado? Você se sente acolhido? Você sente que esse ambiente, ele tá te causando muitas dúvidas? Ou você não está sendo bem aceito ali? Uma festa de aniversário. Você é convidado para ir. Você logo fala, ah, eu vou mesmo. Ah, não, eu já trabalhei muito. Essa semana eu vou na festa. Tá bom. Se você estiver consciente de que você quer ter um momento para relaxar, para curtir, para desfocar um pouco, show, mas esteja consciente, porque você pode todos os dias querer ir numa festa, mas peraí, você quer relaxar todo dia numa festa? O que que vai te implicar isso? Tempo? Você só vai se dedicar à festa? Olha só a importância, gente, de você estar consciente e avaliar os ambientes conscientemente que você está indo. Esse amigo que te chamou, ele é amigo mesmo? Ou ele quer a sua presença para validar a festa dela? Ou você quer ir nesse ambiente porque você precisa mostrar para as pessoas que você é sociável? Qual é o seu porquê? Está clarificado esses ambientes que você está indo? Esses ambientes que você tem frequentado? Tá claro para você ou você só está indo, fazendo sem pensar, fazendo sem comparar o que está te acrescentando ou não. Olha, essa primeira perspectiva aqui do que é ser consciente, dá pra gente ficar falando até amanhã, né, gente? Fala sério. Essa primeira percepção, não dá pra gente ficar falando? Olha, por exemplo, como eu falei no programa passado, foi muito incrível também, se você não ouviu, nossa, você perdeu, foi demais. Eu tava falando sobre o que eu aprendo quando eu vou para outros lugares. Eu amo fazer uma viagem, principalmente internacional. Qual que é o meu primeiro critério? Puxa vida, esse lugar eu já fui, o que que eu vou fazer lá? E aí é automático, gente, é automático. Já vira assim, puxa, eu vou conhecer uma nova cultura. Eu vou conhecer os hábitos daquele lugar. Ou se eu estou indo para uma reunião, nessa reunião eu vou fazer isso, isso e isso. Eu preciso ser direcional, você ser intencional. É só dessa forma que você se torna uma pessoa consciente. Existem pesquisas, né, que falam que apenas 5% a gente está ali no consciente. Outros pesquisadores falam que é um pouquinho mais, outros menos. Mas existem essa disputa entre o consciente e o inconsciente. E a gente já vai falar mais sobre isso. Agora, o que eu quero chamar a sua atenção aqui hoje nesse programa é para que tudo aquilo que você vai fazer, para tudo aquilo que você estiver fazendo, tudo aquilo que você for fazer, esteja consciente do porquê. Muitas vezes a gente entra em problemas, em situações que a gente mesmo não gostaria. Mas por que que você entrou então? Por que que eu entrei? Pois é, porque eu não estava consciente. Simples assim. Eu não estava sendo intencional. Então, olha só que incrível. Quando você vê pessoas realizando seus sonhos, no mínimo, foi porque em todo momento ela estava sabendo o que ela estava fazendo. É claro que a dúvida, ela faz parte do ser humano no meio do caminho, é lógico, né? Ninguém é perfeito, minha gente. Aliás, aqui a família Dore Mais, a nossa preocupação e a nossa missão, a nossa intenção é para que a sua vida nunca mais seja a mesma. É para que a sua vida, ela encontre, você encontre a sua melhor versão. E para que você se compare com você mesma apenas, com você de ontem e com você de hoje. Olha, se você perguntassem para mim, Eli, você é a mesma pessoa de, vamos há pouco tempo, 5 anos atrás? Gente, é claro que não. Não tem como. Eu desenvolvi muito mais. Agora, às vezes a gente quer comparar com o outro, com a vida e a estrutura familiar, a estrutura financeira, a estrutura de educação do outro. A gente quer comparar com a nossa, que muitas vezes a gente veio de uma família simples, que mal tinha dinheiro para comprar comida. Quanto mais dá uma educação boa para os seus filhos. E aí você cresce e quer comparar com essa outra família. Nossa, você está no mínimo se autodestruindo. Se autodestruindo. Então, a partir de hoje, faz um combinado comigo, você só vai se comparar com você mesmo de antes, do ano passado. Puxa, o que que eu evoluí do ano passado para cá? Você querendo ou não, se você não estiver crescendo, você está desaprendendo, está morrendo, porque prosperidade é crescimento. Você precisa crescer. Não é mesmo? Se você está num momento de frustração na sua vida, será que é porque você não aprendeu algo novo? É tão incrível quando você coloca uma meta e cumpre. Como que você se sente? Gente, eu fico radiante, vou falar. Olha, se quer me ver feliz, é eu dar um tiquezinho ali numa meta que eu estabeleci e eu cumpri. Exemplo disso, simples, academia. Eu nunca gostei de fazer exercício, gente. Eu gosto de falar. E não de fazer exercício. E você? Mas olha, disciplina. Tá, vamos lá. Por que que eu vou exercitar o meu corpo? Vamos ser consciente com o exercício físico? Vamos junto comigo? Toda vez que você separa esse tempo, que seja 40 minutos, 30 minutos, você vai, pôs ali o tênis, a calça, a camisetinha. Por que que você está fazendo isso? Primeiro, para que o seu corpo se movimente. Nascemos para nos movimentarmos. Nosso corpo é uma máquina, se parar, enferruja. Sabe aquela pessoa, ai, tô com dor aqui, com dor ali, com dor acolá, o joelho, não sei o quê. Ela tá fazendo pouco exercício. Aceita que dói menos. Outra coisa. Você trabalha a sua mente. Porque quando você faz um exercício no seu corpo físico, oxigena o seu cérebro. Você já viu aquela pessoa assim, ai, eu tô estressado, vou pra academia. Mas que isso? Você já ouviu isso? E eu ficava assim, quando eu nem tava nem aí pra esse assunto, uns aninhos atrás, eu falava, mas por quê? Ficava com aquilo na cabeça. Ué, tá estressado, vai pra academia. É. Ela vai exercitar o corpo, que vai mandar oxigênio pro cérebro e vai causar o quê? Um relaxamento. Olha isso, gente. Então, até pra ir pra academia, você precisa estar consciente. Por quê? Senão você vai parar no meio do caminho, vai desistir. Amanhã, ai, tô cansado, não vou, mas peraí, eu tô enferrujando meu corpo? Não, vai começar a doer o meu joelho, eu preciso oxigenar meu cérebro, porque eu vou ter que tomar decisões, preciso oxigenar a minha mente. Então, olha a importância de você estar consciente em todo o tempo. Outra percepção. Para que você seja consciente. Pensamentos. Você pensa sobre o que você está pensando? Ih, Eli, agora você vai filosofar? Não. Às vezes, nós não somos críticos com os nossos pensamentos. Porque existem aqueles pensamentos conscientes e os pensamentos inconscientes. Não é mesmo? E quando você não pensa sobre o que você está pensando, é muito provável que você tome decisões que não eram para ser tomadas naquele momento. Exemplo de uma ação que você toma sendo pelo seu inconsciente. Dirigir um carro. Você que dirige há muito tempo, você não precisa mais, quando você pega um carro manual, bota a primeira, a segunda, a terceira, a marcha, é automático, não é? Ou um carro automático que você está dirigindo, é só você acelerar e frear. Você precisa pensar para fazer isso? Não mais, né? Você já faz aquilo automaticamente. Muitas vezes você nem sabe como chegou até aquele lugar. Ai, gente, isso acontece comigo direto. Ele, como você vê, ó, eu coloquei no Waze e vim. E no meio do caminho eu fiquei pensando várias coisas, inclusive. São coisas que nós fazemos inconscientemente. E o meu convite para você hoje aqui é que você faça coisas estando consciente. Esteja consciente. As chances de você errar, ela vai diminuir, gente. Tanto, mas tanto, e eu tenho certeza que você vai voltar aqui e vai me agradecer. Eli, eu ouvi um programa seu falando sobre ser consciente. E com certeza, os seus desafios, eles vão ser reduzidos. E você vai ter uma qualidade de vida muito, mas muito maior. Muito maior. Você que está aqui comigo todos os dias, sabe o quanto a família do Arimais quer te ajudar para que a sua vida avance e cresça. E um dos pilares é o autoconhecimento. é o seu próprio desenvolvimento. Então, não adianta você simplesmente achar que você, buscando conhecimento técnico da sua profissão, é importante, ali, você é jornalista. Um jornalista, ele precisa disso, disso e disso. É importante? É claro que é importante. Mas se você não tiver a motivação correta e saber o porquê você quer ser um jornalista e onde você vai chegar com isso e o porquê você quer ser isso, no meio do caminho, ai, você vai parar. Ou mais, você vai culpar alguém. Você vai dizer assim, ah, eu fiz isso porque um pastor da igreja mandou eu fazer. Só que já se passaram 2, 3, 4 anos. E lembra que eu disse, o tempo ele não volta, você não estoca tempo. Passou, já foi. E quando você aceita o chamado em ser um servo bom e fiel, será que você tem que viver deixando a vida levar você? Ou você vai dirigir, vai ser o comandante, vai ser o motorista desse carro chamado vida? Olha só, você que está chegando aqui agora no 102.1, você está no programa, nessa série Negócios com Propósito que eu estou fazendo. E é uma honra ter você aqui comigo. A gente está transmitindo ao vivo no YouTube da rádio Adore Mais FM e no meu Instagram, Elisângela Gomes, a Eli. É tão bom quando a gente fala com quem a gente conhece, não é? Parece que dá mais um alívio, assim. Mas a ciência explica isso também. Explica também. Quando você vê algo, a identificação é muito mais que a velocidade da luz, porque você ativa todos os sentidos. Então, você muitas vezes, quando vê alguém, você fala, nossa, senti algo tão bom naquela pessoa, mas é pelo que você viu. A comunicação é apenas 8% falado, o resto é comunicação não verbal. Então, se você é curioso, bora com a Eli, lá no meu Instagram, Elisângela Gomes, a Eli. Tô transmitindo ao vivo esse programa lá no meu Instagram. E a gente tá falando, olha só, do poder de usar as ferramentas certas. E eu trouxe duas hoje aqui. O poder de ser consciente e ser constante. E a gente está falando sobre 4 percepções que você precisa ter para ser uma pessoa consciente. Falei dos ambientes, falei dos pensamentos e agora dos sentimentos. Olha só, os sentimentos, eles são experiências emocionais que surgem como respostas a estímulos internos e externos. Os sentimentos mais comuns são alegria, tristeza, raiva, medo, amor, gratidão. E os sentimentos, eles influenciam você na tomada de decisão, tanto nas relações interpessoais, quanto na qualidade de vida. Você já viu alguém tomando uma decisão muito importante, extremamente importante, só que ela está se sentindo triste? É muito provável que ela erre naquela decisão. Os grandes empresários, pesquisando um pouco sobre isso, olha só, no máximo, durante o dia, eles só tomam de 2 a 3 decisões importantes no dia. Por quê? Emocionalmente, eles vão estar cansados. Então, quando você vê aquela pessoa tomando várias decisões um dia, durante o dia, uma, outra, sem parar, sem respirar, sem se autoavaliar, sem olhar para os seus sentimentos, sem focar nisso, sem estar consciente nos seus sentimentos, a chance dele errar, gente, é muito grande. E emoções são passageiras. E as decisões são permanentes. Tem coisas que você decide que não vai voltar mais. Não tem como você voltar. Outras sim, mas a grande maioria não. Uma palavra que já saiu da sua boca, você tem como pegar ela de volta e engolir ela? Não, né? Não tem como. Falou, já foi. Quando você fala algo que você não estava consciente, você pode até tentar consertar, mas já foi. Ainda mais agora, né? Com essa história da internet, a pessoa fala uma frase, e aí vem os maldosos, os haters de plantão, e pega apenas aquela fala e acaba com a pessoa. Olha isso. Então, a importância de você estar consciente naquilo que você está falando. E principalmente naquilo que você está sentindo. Olha só, quantas vezes ou quanto tempo do seu dia você passa preocupado? Você já parou para pensar nisso? Quanto tempo do seu dia você está alegre? Quanto tempo do seu dia você está grato, agradecendo a Deus? Quanto tempo? Quando você está consciente nos sentimentos, você passa a ser intencional até na sua relação com Deus. Nossa, já é 1 hora da tarde, 2, 3. Eu não fiz o meu devocional hoje, saí tão correndo. Tudo bem. Pare e fale com Ele. No dia seguinte, esteja consciente desse sentimento de gratidão. Porque nada na sua vida vai ampliar se você não estiver grato, vibrando nesse sentimento de gratidão. Por que que Deus te daria mais se você não está sendo grato nem com aquilo que você tem? Ou mais, você está reclamando o dia inteiro. Você não está consciente que isso, você só reclama. O que que é reclamar? É trazer o que foi de ruim no passado para hoje. Você está reimplorando, repetindo aquilo, rechamando. Reclamar é clamar novamente. Está trazendo aquilo para hoje, de novo. E aí, quando você faz isso, aquele sentimento vem junto. Normalmente, a gente tem uma habilidade de fazer isso na maioria do nosso tempo. Por quê? Não estamos conscientes. Aí, é claro que vai surgir a depressão. Ou, é claro que você vai ficar ansioso. Ansiedade é síndrome do futuro. E depressão é o excesso à síndrome do passado. Olha isso. Mas se você estiver usando esse poder de estar consciente, olha, será que você vai crescer na sua vida, nas suas relações, na sua qualidade de vida ou não? Incrível isso, né, gente? E você sabia que é o sentimento? Olha, agora papel e caneta. É uma revelação bem forte essa agora. São seus sentimentos que criam a sua realidade? Exatamente isso. Você pensa, sente e age. E aí vem os resultados. Então, quanto mais você está se sentindo feliz, grato, alegre, mais situações você vai chamar, vai atrair, vai se conectar com isso. Tudo que acontece ao seu redor, tudo que acontece com você, segura essa. Eu sei que vai doer. Mas eu tenho certeza que é aquela dor como no músculo da academia, pra ficar bom. É pra ficar bom e pra ficar bonito. E firme, rígido, resistente. Tudo que tá acontecendo na sua vida é nada mais, nada menos daquilo que você anda merecendo. É. Ai, ele, essa doeu. Puxa, seja consciente. Mas Eli, tem uma situação na minha vida. Eu perdi um parente. Eu tenho um filho que ele não tá sabendo lidar com a vida. Ele perdeu o emprego. Eu tô triste com isso. Eu não tô tendo como perdoar. Perdi o emprego. Ou é claro que situações difíceis acontecem a todo momento. Mas o que você deve fazer é ser consciente de quanto tempo você vai ficar nesse sentimento. Claro, é importante você acolher. Inclusive, quando você perde alguém, um ente querido, a ciência diz também que, no mínimo, você tem que ficar naquela dor por 70 dias. Quando é uma perda, assim, muito forte, algo que você perde, que tem um impacto cabuloso, assim, um divórcio, perda de um filho, né, morte. No mínimo, 70 dias, você precisa acolher essa dor. Não sair, não, agora eu vou mudar esse sentimento. Acolhe, só que ele tem que ter prazo. Ser consciente é isso, é você dar prazo para o que você tá sentindo. Então, tô com raiva. Pô, gente, todo dia eu tenho esse sentimento. Vou falar pra você, viu? Ai, ai, ai, ai, ai. Chega alguém ali e faz assim, ai, daquela, né? O dominante, ele tem no seu temperamento sentir raiva do nada. Eu não sei de onde é que veio isso, gente. Não é possível. Tá bom, pare e pensa, seja consciente. Ah, agora eu tô com raiva, ok, raiva, você não me pertence, eu te dou 10 minutos pra ir embora. E eu começo a agradecer. Olhar para as coisas incríveis que estão acontecendo no meu dia. E vai embora aquela raiva. Então isso é você ser intencional. Quando você ativa esse poder dentro de você, você começa a comandar tudo que está na sua vida. Isso mesmo. E eu não tenho dúvida que a liberdade para o Espírito Santo agir, você vai dar muito mais. Porque quando ele chegar te direcionando, você vai identificar na hora que é o Espírito Santo, porque você vai estar consciente. Sabe aqueles milagres que acontecem na sua vida que você não sabe como chegou? Você fala, gente, não é possível, eu fiz isso, isso e isso, humanamente falando não seria possível, ser consciente. Foi Deus. Não tem como. Então, avalie os seus sentimentos a todo o momento, a todo momento, e priorize os sentimentos bons na maior parte do seu tempo. Tá triste? Identifica por quê, dá prazo, ouve uma música, faz aquilo que você gosta, para que esse sentimento vá embora e bata em retirada. Porque você só consegue falar de Jesus, você só consegue ser um representante dele na terra, se você for alguém que gere amor. Alguém que transmite amor. Tem como você amar alguém com raiva? Doidura, né? Não tem como. Não tem como. Bom, fazer uma pausa aqui pra gente já ir pra quarta percepção. Caminhando pro final do nosso programa. Tá acabando. Passou rápido, né, gente? Mas, um beijo pra todo mundo que tá comigo aqui no Instagram. Elisângela Gomes, a Eli. Um beijo a todos vocês, Carla, Damasceno, Pastor César Cavalcante, um beijo, querido, saudade. Wesley, o Pedro, aí, a Dami, beijo, lindona, beijo, sua linda. Você sabe bem, né, o que é beleza. Que gostoso, se tiver pergunta boa, manda aqui, gente. Apertei errado. O um passo à frente, frutos do Espírito. Isso mesmo. Olha aí, da última perspectiva, né? da última percepção, perdão, percepção. Os frutos do Espírito. Amor, longanimidade, benignidade. Isso aí, garoto. Incrível. Bom, a quarta percepção, capacidade de tomar decisões. Ai, ai, ai. Mas ele, o que é isso? Ó, é você saber avaliar as informações sobre aquilo, considerar os prós e os contras, ter a compreensão da consequência daquela sua ação, calcular o impacto da sua decisão, você avaliar os seus valores pessoais.

É você ter experiência naquilo. Chegou uma situação. Tá, puxa, eu preciso tomar essa decisão. Peraí, eu tenho experiência nisso ou não? Ah, eu vou buscar um especialista nessa área. Não, eu não sou boa nisso. Aí entra a humildade, né, gente? Botar o eguinho do lado, achar que você sabe tudo, não sabemos tudo. E ir atrás de especialista naquele assunto. Para que a sua decisão, ela seja mais assertiva. Você está tomando as decisões por pressão de alguém? Ou pressão de algo? Aprimorar a capacidade de tomar decisões envolve prática, autoconhecimento e, às vezes, como eu disse, conselhos de especialistas. Sim, em todas as áreas. E isso nada mais é que você usar a ferramenta certa, gente. Por exemplo, aparece aí uma formiga. Sabe aquelas formigonas, assim, que tem um bumbum grandão? Já aconteceu isso. Aquela formiga. Aí ela chega. O que, que você vai usar pra matar ela? Um chinelo. Já tá bom, né? Você consegue. Pega o chinelo e pá. Uma havaiana, de preferência. Você consegue, com essa ferramenta, matar aquela formiga pra ela não picar você. Né? Tá no sofá e chegou. Tum. Agora, se chega um sapo, uma cobra, um chinelo, resolve? Não, né? Então, qual ferramenta você está usando? Essa ferramenta é o suficiente para resolver esse problema? O segundo poder, segundo e último poder, hoje no nosso programa Negócios com Propósito. Seja constante. Ser constante é manter uma ação. É um comportamento regular na sua atitude. É você ser estável, sem grandes variações. É ser persistente, dedicado, ter um objetivo naquela tarefa. Definir uma tarefa, vai, faz. Mesmo diante de desafios, obstáculos, faça. Olha só. Ninguém quer que você seja autêntico, não. Todo mundo tá muitas vezes usando várias máscaras. Sim, é necessário. Às vezes você... em alguma situação, usar um tipo de máscara. É comum, quem fala que não tá usando é mentira. Agora, todo mundo vai te julgar, independente se você usar ou não. Por quê? Você vai estar sendo avaliado pelo filtro dela. Na verdade, o que essas pessoas querem apenas é a sua consistência. Elas querem que você falou que vai fazer, faça. Falou que não vai fazer, não faça. Lá em Coríntios, 1 Coríntios 15:58 fala assim: portanto, meus amados irmãos, sede firmes e constantes na obra do Senhor, sabendo que o vosso trabalho não é em vão. Então, lá em Coríntios, se refere à palavra, a você falar, a você levar essa mensagem mais longe, porque ela não vai ser em vão. E aí eu acrescento, por conta própria, seja constante, seja consciente, porque aquilo que você estiver fazendo não vai voltar vazio. Você vai ter o resultado disso. Então, seja um apaixonado por tornar as coisas melhores, e principalmente na sua vida. Porque não adianta você querer resolver a vida de outros, sendo que a sua está precisando de grandes ajustes. Não é mesmo? Seja você um agente de transformação. Comece com a sua vida. Que tal? Estamos finalizando o nosso programa. Que bom que você esteve aqui comigo. Lá no meu Instagram, Elisângela Gomes, a Eli. Eu espero você. E esse programa, Negócios com Propósito, são todas as quintas-feiras, às 17 horas, às 5 horas da tarde. A gente fala assuntos incríveis aqui. E se você quer ouvir novamente esse programa, deixe-me saber. institutadoremais.com.br. institutadoremais.com.br. Corre lá, faz ali a sua pesquisa. Se inscreve. Isso, se inscreve colocando seu nome,
o seu e-mail e o seu telefone.

0: microfone. Se você quer ouvir novamente esse conteúdo desse programa aqui, Negócios com Propósito. Olha, seja tudo aquilo que Deus chamou você para ser, faça isso. E a gente, Família Dore Mais, vai continuar aqui, conectando pessoas e unindo propósitos. Um beijo no seu coração. Tchau, gente!
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3: Olá, Rádio Adore Mais FM. Meu nome é Rebeca, sou da região de Santana e eu amo acompanhar a programação de vocês antes de ir pro trabalho, para começar aquele dia bem abençoado. E eu gostaria de pedir a música Quem é Esse, da Juliane Souza. Muito obrigada e um dia abençoado a todos.

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2: Vamos para a mensagem de hoje, então? A mente se abre a uma nova ideia. Jamais voltará ao seu tamanho original. A mente que se abre a uma nova janela jamais voltará ao seu tamanho original. Olha só que interessante isso aqui. Toda vez que você aprende algo novo, você nunca mais volta a ser o mesmo. A sua mente, ela não tem como ser menor hoje do que foi ontem, porque você exercitou e aprendeu algo diferente. Então, como diz na palavra, que somos sementes, e sementes, elas germinam, crescem e dão frutos. E na nossa vida não é diferente. Então, abra sua mente, tenha novas ideias, coloque essas ideias em prática, em execução, porque a sua vida, ela só tem um único sentido: ir para frente.
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2: Olá, pessoal da Adore Mais FM, eu sou a Natália, sou aqui de São Paulo e eu gostaria de dedicar a música Deus Proverá, da Gabriela Gomes, para todas aquelas pessoas que precisam daquele quentinho no coração, de lembrar que a gente não está sozinho, que Deus sempre está com a gente.

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3: 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Minha música preferida é Rompendo em Fé.

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1: Sejam todos muito bem-vindos em mais uma série do nosso programa Negócios com Propósito. Elisângela Gomes daqui, você daí. Vamos juntos em mais um programa. Hoje a minha voz tá meio cansada, né, gente? Tenho falado tanto, uma gripezinha me pegou. Cheguei de viagem, aí pega a sensação térmica abaixo e sobe. Mas compromisso é compromisso. Já tomei um remedinho e a alegria do Senhor é a nossa força, não é mesmo? Seja bem-vindo você do 102.1 aqui na Adore Mais FM. Estamos ao vivo para mais de 25 milhões de habitantes do estado de São Paulo. É você que está permitindo aí que eu seja a sua companhia no dia de hoje, no transporte público, no carro, do ônibus. Eu não sei de onde você está me ouvindo, se é do radinho aí da sua casa, você é dona de casa. Olha, você que está no trabalho, que gostoso fazer parte do seu dia a dia através das ondas sonoras do rádio. Eu sou Elisângela Gomes, CEO da família Adore Mais. Para mim é uma honra também servi-los nesse programa. Servi-los com conteúdos. Aliás, são muitos anos de experiência no mundo dos negócios. São muitos anos empreendendo. Você que conhece a minha história sabe que já somam aí 28 anos e tudo para a honra e glória do Senhor. Você sabia que tudo aquilo que Deus te dá é para você compartilhar? Pois é. Porque senão vai ficar só para você? Será que não é tanto egoísmo? Então, curte aí o momento que você está vivendo na sua vida, aprendendo, desenvolvendo, que no mínimo é para que o outro não caia no mesmo buraco. É no mínimo para que o outro não tenha tantos desafios como você teve. Ele já basta os que eles terão. Agora, você podendo dar uma mãozinha, é isso que Deus quer fazer. Através de você. E esse programa, gente, você que está chegando aqui pela primeira vez, é um programa onde falamos de negócios, dos pilares de um negócio com propósito, que envolve uma comunicação efetiva, envolve uma liderança inspiracional, envolve você ter um propósito estabelecido, aquilo que você está fazendo, por que você faz o que você faz. Olha só, posicionamento, princípios, qual que é a identidade do seu negócio e, claro, inteligência financeira. Então, tudo para que você tenha uma vida de alto valor e um negócio de alto valor. Não tem como você que é empreendedor, você que é líder, ter algo relevante se a sua vida não é relevante. Não tem como. O seu negócio é reflexo dos líderes, dos liderados. E você, como empreendedor, que desenvolveu um negócio e está com dificuldades aí no meio do caminho. Olha, o nosso tema de hoje está incrível. Quando agir e quando esperar em Deus? Nós estamos vivendo num mundo onde tudo é tão rápido. Aliás, tudo tem que ser tão rápido. Ali no Instagram, você que não me segue ainda, Elisângela Gomes, a Eli. Elisângela Gomes, a Eli. Lá no meu Instagram eu coloco vários vídeos para você, ensinamentos, para que você tenha uma vida de alto valor. Você que está aqui no TikTok, não me segue no Instagram ainda, dá azar, viu? Então vamos lá, olha só, vivemos num mundo onde, nossa, tudo é tão rápido, tudo com muita pressão, você tem que ser bom em tudo, você tem que ser incrível na sua família, você precisa gerar grandes resultados, não é? Você entra no Instagram, tá aquela briga para roubar a sua atenção com apenas 7 segundos, e aí não dá tempo, parece, para ouvirmos Deus falar. Parece que não dá tempo. Parece que não tem como a gente aprender a importância do equilíbrio. Do equilíbrio entre você agir e do equilíbrio entre você esperar. Vão ter momentos que você vai ter que agir, vão ter momentos em que você vai ter que esperar em Deus. E esse tema é para quem apenas deseja alinhar a sua vida com a vontade de Deus. É apenas para aquelas pessoas que querem servir a Deus nessa terra, através dos seus dons, talentos, habilidades, e por que não, dos seus negócios. Esse tema de hoje, a gente vai explorar um pouco mais do discernir esse momento, aprendendo com os princípios bíblicos e a direção do Espírito. Porque tudo tem um pilar, tudo tem uma base. E não seria diferente nesse tema, quando você tem que agir e quando você tem que esperar em Deus. O primeiro princípio aí do equilíbrio é quando você tem a fé e a ação. Olha só. E a gente vai falar muito nesse programa hoje sobre fé e sobre ação, porque elas andam juntas. A fé sem obras, ela é morta. E só ação sem fé, será que funciona? Você vai cometer muitos erros em situações que você vai ter que refazer a rota. Quando você apenas age sem ter a fé absoluta em Deus. A Bíblia, ela nos ensina e nos chama a confiar nesse Deus. Mas também nos lembra que eu e você devemos agir em tempo hábil. Quando falamos em ação, eu fico pensando, imaginando Deus olhando lá de cima, como se nós fôssemos a ferramenta dele para executar aqui na Terra. E é através da ação que nós executamos algo ou não. A espera. Ah, quando temos que esperar algo. E você é empreendedor, você é líder. Como é difícil a gente ter que pausar alguns momentos para ouvir a voz de Deus, para acalmar as nossas emoções. Mas parece que quando nós esperamos, é quando nós demonstramos a dependência nesse Deus. E claro, que treinar a paciência é uma habilidade constante, gente. Ó, vou falar, hein? Depender de Deus e ter paciência para agir no tempo certo. Ai, ai, ai. Eli, o programa hoje é sobre equilíbrio na prática? É. Exatamente isso. Por quê? Você vai precisar equilibrar os pratos. Você já foi no circo? Ou, às vezes, quando a gente para no farol, tem aquelas pessoas, né, que fica fazendo malabarismo. Equilibra um, joga o outro para cima, equilibra o outro e vai equilibrando. E aí eu chamo você para reflexão, para ser o malabarista aí na sua vida, entre você encontrar o equilíbrio, a fé e a ação. Então, eu já quero perguntando para você, como é que você vai encontrar esse equilíbrio na prática? Porque é muito fácil eu chegar aqui, dar uma aula para vocês e... Ok, aí você deve se fazer a pergunta assim, mas na prática, Eli, como é que eu faço? Quando que é a hora de agir? Quando? Quando que é o momento certo de agir? Gente, quando você recebe a clareza de Deus. Quando você recebe a paz no seu coração. É esse momento que você age. Olha só, quando Deus ordenou lá para Josué e o povo de Israel cruzar o Jordão e conquistar a terra prometida, ele só fez quando ele recebeu clareza. Então, veja que aqui a gente aprende quando Deus confirma a vontade dele no meio de palavras. Palavras vindas diretas do céu. Palavras quando você lê a Bíblia. Quando você ora. Quando você ouve o conselho de alguém. Por quê? Isso vai te gerar clareza. E a clareza gera o quê? Confiança. Quantas vezes você agiu e se arrependeu? Quantas vezes você tomou uma ação precipitada e depois você disse, puxa vida, eu não devia ter falado assim, eu não devia ter agido assim, eu não devia ter fechado aquele negócio com tal pessoa, eu não deveria ter cancelado aquele contrato, ou eu não deveria... Quantas vezes? Porque faltou clareza. Clareza. Na dúvida, não faça. O seu prejuízo depois pode ser muito grande. Mas e aí, Eli? Eu vou ficar esperando? Calma. Calma. Fica comigo. Quando é hora de agir? Quando você verdadeiramente entender que ali à sua frente existe uma oportunidade. Como, por exemplo, com o Esther. Lembra? Que ela precisou tomar uma ação rápida diante do rei, mesmo tendo riscos. Mas era naquele momento. Ou ela agia, ou ela liberava o povo, ou não. Ou ela ficava com medo. Então, qual é a oportunidade? Qual que é o momento que você está enfrentando hoje? Qual que é o momento hoje? Tem uma grande oportunidade que você precisa agir rápido, senão passou. Agora, lembra sempre que Deus, ele nos dá oportunidades que vão depender da sua coragem. Coragem para obedecer. Exatamente. Imagina a Esther, como ela teve que ser corajosa para enfrentar o rei naquele momento. Porque o risco que ela corria de perder a própria vida, gente, era muito grande. Só que ela não deixou o medo a desencorajá-la. Então, olha só. Quando você deve agir? Qual que é a hora de você agir? Quando você recebeu a clareza de Deus, primeiro. Segundo, quando a oportunidade está à sua frente e você vê que é uma oportunidade vinda do alto, de posicionamento. Aí você vai e age. Três, quando as suas responsabilidades, elas são claras. O que, que é que você tem que fazer? Tem que clarificar isso. E quando é outra pessoa que tem que fazer? Porque ele, Deus, ele honra, sabe quem? O diligente, aquele que pega e faz. Olha só, Paulo, que trabalhava lá como fabricante de tendas, só que ao mesmo tempo que ele trabalhava, o que ele estava fazendo? Pregando o evangelho. Ele era diligente. Mesmo que ele não tinha a clareza, se não estava claro, ele continuava trabalhando. Ele continuava com a sua responsabilidade, fazendo. Ô, gente, Jesus, olha só, por 30 anos, ele foi lá o seu quê? Carpinteiro. E ele estava trabalhando, ele estava sendo diligente. Para quê? Apenas em 3 anos o ministério dele ser revelado. E aí, você quer que as respostas de Deus na sua vida cheguem agora, ontem? Aí você vai agir. Primeiro, você tem que obedecer. Primeiro, você tem que fazer. Primeiro, você tem que estar em movimento. Estar em movimento. Gente, olha só. Todas as vezes que Jesus ele realizou um milagre. Todas as vezes. Primeiro, teve o quê? Uma ação. Porque é a ação que mostra a sua fé. Porque se você não tem fé, você não vai agir na incerteza. Então, o primeiro pilar é essa fé. Lembra? O cego que Jesus perguntou? O que você quer? Eu quero ver. Tá, pega lá, então, a laminha, passa no olho, olha lá, uma ação, um passo de fé, um comportamento, um movimento. A água que se transformou em vinho na festa quando acabou. Você conhece bem essa história? Que Jesus fez o um milagre através da ação. Eles foram lá, encheram os cântaros, encheram os baldes de água para que Jesus fizesse o um milagre, para que Jesus ali realizasse a parte dele. Ei, a mulher do fluxo de sangue, o que que ela fez no meio da multidão? E aqui a gente tem inúmeros exemplos de ação que a pessoa teve. Ela plantou, ela agiu, ela teve um comportamento com uma direção, numa direção intencional, de verdade, de absoluta, de que aquilo iria acontecer. Não tinha dúvida. No meio daquela multidão, a mulher do fluxo de sangue, ela simplesmente achava que só se tocasse em Jesus ela já seria curada. E o que que aconteceu? Ela foi curada. Mas primeiro ela teve que agir, ela teve que enfrentar a multidão, ela teve que acreditar. O possível é você que tem que fazer. Agora, o impossível, deixa com Jesus. Deixa com Ele. Deixa com Ele. Porque Ele vai fazer. Você que empreende, que está aí no momento do seu negócio, que precisa tomar decisões. Você já cumpriu princípios? Você agiu com fé? Você fez a plantação certa, correta. Então, é hora de você fazer o quê? Confiar. E não parar de agir com essa mesma motivação pela qual você começou. Olha, na sua família, o seu casamento, o seu relacionamento, aquela relação com um colaborador que você iniciou um dia, aí no meio do caminho você para, você cortou o fluxo das bênçãos para chegar na sua vida. Você parou no meio do caminho. Não é assim que Deus vai agir. Imagina lá no milagre que Jesus ia fazer de transformar a água em vinho na festa. Se aqueles homens, eu imagino, vamos aqui comigo, voltar na história, gente. No meio do caminho, três ou quatro. Olha e fala: ah, não, eu não vou carregar esse balde com água, não. Isso é loucura. Eu já vi isso antes. Ah, não, isso não vai acontecer. E ele não continuasse carregando o balde de água até onde Jesus estava para fazer o milagre. Aconteceria? Não. Não aconteceria. Então, olha só. Você precisa ter sim. Uma ação. Você precisa agir, ter um movimento. Movimento. Deus ama quando nós colocamos a nossa fé em ação, porque aí sim, Ele tem as ferramentas para agir. Ah, Ele tem. E percebe que quando falamos em equilíbrio, mas qual que é a hora de esperar? Quando é hora de esperar? Quando você está com dúvida. Quando você está com dúvida na decisão que você tem que tomar. Tá faltando clareza. Espera. Espera! Espera mais um pouquinho. Davi, ele consultava a Deus antes de tomar todas as decisões. A gente vê isso lá em 1 Samuel 23, 2. Se você está confuso, se você está inquieto, é melhor você esperar em Deus. Espera que Ele vai te trazer a paz e a direção. Ele vai trazer a paz e a direção. Abraão, ele esperou quanto tempo, gente? Quanto tempo Abraão esperou para a promessa do filho? A gente vê isso lá em Gênesis 15. Porque Deus tem sempre o tempo perfeito. Mas durante todos esses anos, aí os teólogos que me acompanham aqui foram 100 anos. Quantos anos foi que Abraão, acreditando, Abraão esperando a promessa dele do filho, você acha que ele parava de acreditar? Ou ele não ia se deitar com Sara? Ah, não, ele fazia parte dele. E você está fazendo a sua, mas confiando. Você sabe que o nosso Deus, ele é perfeito, né, gente? Olha, ele é perfeito. Por falar em perfeição, a tecnologia nos facilita tanto, né? Você que está aqui no rádio, no 102.1, tô ao vivo, no meu Instagram, Elisângela Gomes Aeli, e pelo canal do YouTube também, Elisângela Gomes Aeli. E você que está aqui no Instagram, TikTok, encaminha para, no mínimo, 5 pessoas para ouvir a mensagem de hoje, para ouvir o nosso programa, que hoje ele vem para clarificar você. Quando é hora de você agir, quando é hora de você esperar em Deus. Então, seja você também a ferramenta dele, compartilhando, tá bom? Olha só. Quando é hora de você esperar? Você sabe que na espera existe um poder muito grande em trabalhar a nossa paciência? Pois é. E paciência é frutos do Espírito ou não? Quando você tem que esperar? Até que Deus te traga paz e direção. Olha só, e nesse tempo, Deus vai fortalecer a sua confiança. Deus vai fortalecer a sua paciência. Eita, como a gente quer resolver, né? Tudo na hora. Ai, ai, ai, como a gente quer agir conforme a nossa força, com o nosso braço. Lembra, Saul? Ele agiu por conta própria, ele foi impulsivo. Deu ruim, né? Deu ruim pra ele. Deu ruim pra ele. Ele ofereceu sacrifícios precipitadamente. E perdeu o favor de Deus. Ele perdeu, porque ele foi precipitado. Impulsividade geralmente não combina com fé. Aliás, a impulsividade revela a falta de fé. Então, espere até você sentir a confirmação de Deus. Mas e aí, quando que você vai discernir esse momento certo? Quando? Em Tiago 1:5, ele nos encoraja a orar constantemente. A orar constantemente. A pedir sabedoria para Deus o tempo todo. Por quê? Porque ele é fiel para revelar o que você precisa saber. Mas se você não está orando, se você não está lendo a palavra, se você não está buscando conselhos dos sábios, como dizem Provérbios 15:22, os planos fracassam por falta de conselho, mas são bem-sucedidos quando há muitos conselheiros. É? Gente, quantas vezes, por causa de um conselho, eu deixei de tomar decisões erradas. Eu tava para fazer na impulsividade. Aí eu fui pedir um conselho. Eu fui me consultar com um mentor. Eu fiz um treinamento. E aí eu tive clareza, ferramentas para minha alma, ali para as minhas emoções, para controlar a minha impulsividade, fazendo o quê? Perguntas. Perguntas para mim mesmo. Peraí, eu tenho que fazer isso agora? Qual que é o prazo que eu tenho para resolver isso? Ou, eu não tenho prazo, mas eu tô agindo, tá? Mas nessa ação eu tô cumprindo o princípio ou não? Porque se você cumprir quebrar o princípio, olha, como é que Deus vai abençoar isso que você tá fazendo? E observe os frutos. Observe os frutos. Quantas vezes eu já estava, gente, ali ó, preparada para agir. Daqui a pouco chegou os frutos. A pessoa com quem eu tinha que falar sobre a minha decisão, ela tomou outra decisão primeiro. E aí mudou completamente o que eu ia falar pra ela. O fruto daquilo. porque eu esperei um pouquinho mais. Porque eu não estava com tanta segurança assim. Eu não tinha pedido conselho. Eu não tinha lido a palavra para aquele assunto, para aquele momento. Olha, você tem aí quantas áreas da sua vida para você tomar decisões, para você agir com fé, para você tomar ações ou esperar. Tem o seu casamento, tem a sua saúde, tem a sua vida pessoal, a sua vida profissional, o seu negócio, os novos negócios. Então, olha só. Todas as vezes que você espera em Deus, todas as vezes que você desenvolve a paciência, todas as vezes que você está ali trabalhando a sua fé, trabalhando a sua humildade, no esperar, eu vejo Deus protegendo você. Será que Ele não está protegendo de umas consequências futuras que não... Você não tá vendo? Agora, você não vai confundir isso. Se é por medo ou por procrastinação que você não tá agindo. Você não confunde quando você está ativo na sua intimidade com Deus. O que vai definir se é porque você tá com medo, com falta de coragem, por isso, tô esperando em Deus. Quantas vezes, vários crentes eu conheço assim. Não, tô esperando em Deus. E você tá lá. Parado, não fez nenhuma plantação cumprindo princípios, não foi um exímio representante de Deus na Terra, e tá com medo, tá procrastinando e tá jogando essa conta para Deus. Eu tô esperando no Senhor, não leu a palavra, não veio para um treinamento, não teve conselho de um mentor, e não orou. Não orou, não investiu tempo com Deus. O nome disso não é esperar em Deus. Se você não cumpriu todos esses 4 passos, é porque você é procrastinador mesmo. Você quer jogar para a conta de Deus, que é mais fácil. Olha só. José, ele foi vendido como escravo. Você conhece bem essa história também. Foi preso injustamente. Só depois de anos, que ele foi colocado como governador do Egito. Ele parou de adorar a Deus? Ele parou de cumprir os princípios? De agir com a verdade? Tanto lá no cárcere, como quando ele foi jogado? Ele quebrou o princípio ali? Ele murmurou? O que ele fez? Ele foi exímio. Até que os planos de Deus se cumpriram. Só que ele estava no meio do caminho dando glória. No meio do caminho ele estava orando, falando com Deus. No meio do caminho ele estava exercitando a paciência e a fé. Ele estava. A vida com Cristo não é só sobre agir. Nem só sobre esperar. É sobre ouvir a voz de Deus e obedecer no tempo certo. O segredo está na intimidade com Ele. Que é nessa intimidade que você vai aprender a discernir essa voz. Essa voz do Todo-Poderoso. É nessa intimidade que você vai aprender a confiar e a depender da direção de Deus. Então, eu tenho uma pergunta para você no dia de hoje. Você está no caminho para viver essa vida de fé, essa vida de obediência, essa vida de alinhamento com a vontade de Deus? Ou não? Você está caminhando, plantando com princípios e valores do reino que você já aprendeu. Está aguardando o momento certo. Mas enquanto você aguarda, você está esperando a voz, o discernimento da voz de Deus com clareza e direcionamento? Ou você está afastado dele, agoniado, Você tá com o coração espremido na dúvida, na incerteza, na insegurança. Olha, o convite para você é o que está lá em Salmos 27, 14. Seja forte, seja corajoso, mas tenha um coração sábio. Faça a sua plantação alicerçado nos pilares desse Deus, que a colheita ela vai vir, a colheita ela vai chegar. Aí eu pergunto para você, qual que é a área da sua vida hoje que tá exigindo de você confiar em Deus um pouquinho mais, tanto para você agir, quanto para você esperar? Hoje, eu convido você a, assim, aumentar essa intimidade. Aumente essa intimidade com Deus. E faça a tua parte. Para que você tome as melhores decisões embasadas na vontade de Deus. 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Aqui no FM a gente está chegando ao final do nosso programa. E espero você lá no meu Instagram, Elisângela Gomes. A Eli, seja forte, seja corajoso e tenha o seu coração sábio, alicerçado na verdade, nas promessas, na sabedoria. E encontre esse equilíbrio em Deus. Combinado? Um beijo no seu coração. Tchau, gente. Oh, olha só. Você que tá aqui no YouTube, no Instagram, no Facebook. Ó, Márcio, você é uma grande bênção. Amém, querido. Você também. Paulo, um beijo. A Ericleia Gomes. Eita, olha aí o sobrenome, gente. Minha irmã, um beijo, Keia. Você que tá aqui. Ah, você já passou por esse momento de... Você não sabia se era pra você agir ou era pra você ficar esperando. Difícil, né? A todo tempo a gente tem que tomar, ó, ser rápido. Tem momentos que você vai ter que ser rápido, mais profundo. Que era como Jesus se comunicava. Era como ele se comunicava. E isso você vai aprender no próximo evento comigo. Como fazer isso? Como? Como? 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Então, Jesus não voltando, a gente continua aqui com o nosso programa Negócios com Propósito. Tchau, gente!
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3: Olá, rádio Adore Mais FM. Eu sou a Giuliane e eu gostaria de estar adorando ao Senhor com Vai Ser Tão Lindo, de Pedro Henrique.

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2: Meu nome é Simone, sou de Santo André. Gostaria de escutar o louvor da Aline Barros, Sonda-me, toca pra mim.

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3: Olá, Rádio Adore Mais. Me chamo Caio, sou de São Paulo, sou da Assembleia de Deus, Ministério do Belém, e gostaria de pedir um hino. Toda a Terra, Gabriela Rocha. Deus abençoe vocês.

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2: Motivação é um motivo para ação. É um motivo hoje, desde que você acordou. Qual tem sido o seu motivo, o seu verdadeiro motivo para que você continue agindo, ativando essa motivação dentro de você? Se você não pensou nisso ainda, eu te convido para pensar, porque eu tenho certeza que o banho você tomou. E por que que você toma um banho todos os dias? Porque você precisa se manter limpo, não é mesmo? Você precisa manter o bom cheiro, não é? Pois é. E como é que tá nas suas decisões? O motivo, o seu verdadeiro motivo, é igualzinho na sua vida emocional e na sua vida espiritual. Então, traga a sua memória no dia de hoje, ainda dá tempo. O porquê você tá aqui na Terra, o porquê você está fazendo o que você está fazendo. E se o motivo não tá dando paz no seu coração, arruma, mas arruma logo. Porque Deus, ele tem pressa, muita pressa, em transformar o que não estava bom em excelente, para o nome dele ser glorificado através da sua vida.
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2: Olá, Rádio Adore Mais FM, meu nome é Rebeca, sou da região de Santana e eu amo acompanhar a programação de vocês antes de ir pro trabalho, para começar aquele dia bem abençoado. E eu gostaria de pedir a música Quem é Esse, da Juliane Souza. Muito obrigada e um dia abençoado a todos.

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3: Olá, família Adore Mais FM. Eu sou a ouvinte Natália, eu sou de Terra Preta, São Paulo. Quero dizer que é um prazer estar aqui todos os dias junto com vocês. Em cada programação, sendo abençoada, edificada com palavras e louvores que adorem a Deus. Em especial a Bispa Cléo Russafa, da Igreja Mudança de Vida. A programação vai ao ar todos os dias. Aqui na minha cidade não chega a transmissão, mas ouço pelo app da Adore Mais FM. Quero pedir também o louvor Minhas Lamparinas, do Theo Rubia. Fiquem todos na paz, Jesus está voltando.

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2: Uma vez que você entende que para conseguir resultados expressivos, você precisa fazer, praticar um pouco todos os dias. Então, o sucesso é só questão de tempo. Isso se aplica a todas as áreas da nossa vida. O que você está fazendo um pouquinho hoje, já está planejado para fazer amanhã e já praticou ontem. Não se iluda. O seu crescimento, ele não vai vir de um dia para o outro. Mas se você praticar todos os dias, tijolinho por tijolinho, você vai chegar no tão sucesso que você espera. Em qual área? Aí você decide. Se é na profissional, na financeira, familiar, espiritual. Mas invista nela. Todos os dias, um pouquinho. Combinado?
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1: @ Elisângela Gomes Aeli.
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3: Meu nome é Anitta Soares, sou da cidade de São José dos Campos. Estou passando aqui para dizer que sou fã número 1 da Adore Mais FM 102.1. Em um dia que estava muito triste, saí com o carro para resolver algo na rua. Era tarde da noite, meu coração estava frito, angustiado. Do nada liguei o rádio e começou a mensagem muito linda de um bispo. Essa mensagem mudou a minha vida para melhor. E tirou toda a angústia que estava sentindo. E estou muito feliz e grata, né, a Adore Mais 102.1 FM, que tem me ajudado bastante, não somente a mim, mas como os milhares de pessoas. Também quero pedir uma música, Leandro Borges, um refrão para sua alma. Se vocês puderem tocar para mim, agradeço muito. Um grande abraço para todos vocês.

0: que ele continua no comando.
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8: Meu nome é Sueli Del, sou Sueli de Lima Souza. E a rádio eu conheci num momento de dificuldade, assim, de tristeza, que eu estava num período de transição. Foi quando eu liguei o rádio e comecei a ouvir a Adore Mais. Me chamou a atenção a programação. Tanto é que eu congrego hoje numa das igrejas que estava fazendo trabalho também na Adore Mais. Bom, e eu quero pedir uma música. Toca muito no meu coração. Eu me conecto muito com Deus quando estou ouvindo. É a bondade de Deus na voz de Cleiton Queiroz. Continue ouvindo a Rádio Adore Mais, que é muito bom.

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2: Meu nome é Paulo, sou de São Miguel Paulista. Minha música preferida é Rompendo em Fé.

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2: Uma carreira é aquilo pelo qual nós somos pagos. Agora, um chamado é aquilo pelo qual nós fomos criados. Uma carreira é aquilo pelo qual somos pagos. Agora, um chamado é aquilo pelo qual fomos criados. E aí a minha pergunta hoje para você é: para que você foi criado? O porquê que Deus te criou? Qual é o seu objetivo de vida? Você está sendo um excelente representante dele aqui na Terra? Ou você simplesmente está vivendo por viver? Ou sobrevivendo? Pense nisso, que eu tenho certeza que assim que você convidar o Espírito Santo aí no seu coração, ele vai clarificar para você se você está no caminho certo ou se precisa reajustar a sua rota aqui nessa terra. Combinado?
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1: Nós saudamos a todos com a paz do Senhor. Este é um culto da Igreja Cristã Maranata. Nesse momento, convido aqueles que puderem fechar os seus olhos, buscarmos uma comunhão, pois vamos clamar ao Senhor. Eterno Deus, nós clamamos a Ti pelo poder que há no sangue do Teu Filho Jesus. Para nos confessarmos ao Senhor, pedimos o Teu perdão, pedimos a comunhão com o Teu Espírito Santo e assim sermos recebidos por Ti, possamos entrar à presença do nosso Deus. Clamamos por isto, em nome de Jesus. Amém. Vamos cantar um louvor de clamor ao Senhor.

0: Glória a Deus, bendito seja o nome do Senhor. Nesta hora nós vamos ouvir uma intercessão por um dos pastores.
1: Senhor Deus, nós clamamos pelo poder que há no sangue de Jesus. Nós intercedemos nesta hora em favor da Tua obra no Brasil. Intercedemos em favor da Tua obra no exterior. Que o Senhor possa guardar, proteger e que o Senhor mesmo possa fazer prosperar. Nós também intercedemos em favor dos lares, dos servos do Senhor, os lares que estão conosco nesta noite. Ó Deus, estende as Tuas mãos e abençoa grandemente na Tua presença, porque nós oramos no nome do Senhor Jesus.
0: Amém. Glória a Deus. Que seja feito assim por nós. Nós vamos nesta hora entoar um louvor junto com as nossas crianças, intermediários e adolescentes.

Amém. Glória a Deus. Convido os irmãos à leitura da palavra do Senhor. Aqueles que não estiverem com Bíblia podem acompanhar na projeção que será feito. O texto está no livro dos Salmos, no Salmo 126, no versículo de número 3, que nos diz assim: grandes coisas fez o Senhor por nós, e por isso estamos alegres. Nesse texto, meus irmãos, o salmista ele vai retratar uma grande preocupação do Senhor nosso Deus em cuidar, em preservar a vida do homem. Do Gênesis ao Apocalipse, toda a palavra do Senhor em toda a Bíblia, sempre vamos ver retratado esse desejo do Senhor de preservar a vida do homem, por seu grande amor em nosso favor. E toda essa manifestação do amor de Deus está na figura de Jesus. No Velho Testamento, de uma forma profética, as intervenções de Deus apontavam para Jesus. As ações, os milagres apontavam para Jesus. No Novo Testamento, nós já vemos o próprio Senhor Jesus que vem como homem, se apresenta ao mundo, anuncia sua obra, o seu desejo de cuidar do homem e assim poder dar ao homem segurança. Em particular, nesse texto que nós lemos, o salmista ele descreve este cuidado de Deus. Ele descreve porque ele vivenciou isto. Ali Israel, naquele momento, estava vivendo em um cativeiro, estava sendo oprimido por um opressor, a qual lhe impedia de viver plenamente a sua vida, roubando-lhe a paz, tirando-lhe a alegria, tirando-lhe a felicidade, impedindo as suas conquistas. E podemos ver isso com a forma profética dos dias que nós vivemos hoje, em que o homem vive em um cativeiro, subjugado pelo mal que reina neste mundo. Mas o salmista não estava aqui lamentando a situação que ele estaria vivendo. Ele fala de um momento de grande alegria. Ele fala a respeito de uma vitória que ele, por si só, não poderia alcançar. Nós, por mais que sejamos sábios, conquistemos muitas coisas, por mais que tenhamos provisões, há situações da nossa vida que nós não podemos resolver. Há limites para nós. Precisamos de alguém maior, mais forte do que nós, para resolver essas questões. E o salmista confessa isso quando ele diz grandes coisas, coisas que ele não poderia resolver, coisas que ele não tinha solução, coisas que ele, sendo rei, não podia resolver. O salmista então diz, ó, grandes coisas, maiores do que eu, mais difíceis do que a minha inteligência, não tinha como resolver, mas o Senhor fez isso por mim. É a experiência do homem que viveu uma experiência com o Senhor Jesus. Ele confessa, eu sou limitado, eu sou pequeno, meus recursos, minha sabedoria, aquilo que eu sou, aquilo que eu tenho, não vai resolver esse problema. E nós podemos ver tantos momentos difíceis que o homem tem vivido, que o homem tem sido cativo pelo mal. Muitas vezes as adversidades na família, se levanta divergências, conflitos, local de trabalho, a própria saúde do homem, os conflitos que ele traz dentro de si, consigo mesmo, uma sensação de insatisfação. Como libertar isso? Como conquistar a liberdade, a vitória diante desses inimigos tão poderosos e maiores do que nós? O salmista, então, ele descreve: grandes coisas fez aquele que pode todas as coisas. Jesus aqui profeticamente revelado. Grandes coisas fez o Senhor Jesus em favor de nós. Todas as vitórias que nós alcançamos, todas as bênçãos, tudo aquilo que nós temos, foi o Senhor quem fez por nós. As lutas, elas se levantam, mas nós não vamos nos tornar cativos outra vez. As investidas do mal vêm sobre nós, mas cativos não, porque somos libertos pelo poder do sangue de Jesus. Fomos comprados por Ele, um preço alto foi pago, e Ele agora nos impede de sermos cativos do mal. Vencemos as adversidades, vencemos as lutas, vencemos o mal que se apresenta contra nós, porque Ele é quem nos dá a vitória diante das grandes lutas, das grandes coisas que se põem contra nós. E o salmista, ele diz, fez grandes coisas por nós, ele nos deu a vitória. Foi o Senhor, a figura do Senhor Jesus. Mas para quem que ele fez? Quem é que ele diz? Por nós. Ele não identifica um grupo, ele não identifica uma pessoa, uma nação, ele identifica todos aqueles que aceitaram a Jesus como seu Salvador. Profeticamente dizia isso Davi, ó, todos nós que temos a Jesus como nosso Senhor, temos essa bênção na nossa vida, alcançamos isso,
um Senhor, um Deus que zela por nós, cuida de nós, cuida da nossa casa, se preocupa em nos dar o descanso, se preocupa em nos dar a felicidade, a alegria que o mundo, o mal, não pode nos roubar. O Senhor tem feito isso por nós. E Ele deseja fazer por tantos quantos desejarem também. O que é necessário para que eu tenha esse benefício, o que é necessário para que eu possa ter esta bênção em favor da minha vida, da minha casa, tornar-se um de nós, salvos e remidos pelo poder do sangue de Jesus. Quando o homem, ele, ao ouvir o chamado do Senhor, ele aceita Jesus como seu Salvador, ele passa a pertencer a este grupo que será cuidado por Deus e que o Senhor irá zelar pela sua vida. E um zelo que é todos os dias, é até o arrebatamento, a confiança que nós temos no Senhor. Um Deus que vai nos ouvir, um Deus que vai nos identificar, um Deus que vai se voltar a nós nos nossos momentos de aflição. Como eu disse, as lutas vão se apresentar sempre, mas cativos não seremos mais. Seremos vencedores, vitoriosos, porque somos salvos em Cristo Jesus. Ao aceitar o Senhor, Ele faz parte da nossa vida. Ele está presente em nós, Ele cuida de nós, a Sua graça nos sustenta. Como consequência disso, diz assim um salmista, estamos alegres. A felicidade que ela é eterna, porque Deus cuida de nós todos os dias, é uma felicidade que não vai sucumbir diante das lutas, porque nós somos vencedores. Uma dificuldade a qual não vai sucumbir diante dos temores, dos medos, porque o Senhor nos fortalece, o Senhor nos dá a sua graça. Tem o salmista aqui um testemunho para dar. No verso anterior, podemos até ver que aqueles que estariam ao redor de Israel naquele momento falavam, grandes coisas tem feito o Senhor em favor desse povo. Grandes coisas tem feito o Senhor em favor daqueles que são salvos em Cristo Jesus. Todos aqueles que aceitaram ao Senhor, grandes coisas. É um testemunho que muitos veem em nós, nossos familiares veem, os nossos amigos veem, nossos colegas de trabalho veem isso. Todos aqueles com quem convivemos, eles olham para o salvo e dizem, grandes coisas Deus tem feito por este. Muitas vezes eles nem sabem quem é este Deus e nós temos a oportunidade de apresentar o meu Deus, o meu Salvador, o Senhor Jesus. O salmista deixa esse testemunho como um convite. Você quer receber esta bênção, esse cuidado de Deus? Você quer que Ele zele pela sua vida, zele pela sua casa? Aceite-o como seu Salvador. Torne-se um dos seus servos, um dos remidos, e você será vitorioso, porque Deus cuidará de você. Vamos nessa hora cantar um louvor ao Senhor e adoração ao seu nome.

0: Glórias a Jesus. Louvado seja o nome do Senhor. É só nós vamos fazer a oração, apresentando o nosso culto ao Senhor. Eterno Deus, nós ao Senhor glorificamos, porque o Senhor tem sido o nosso provedor, tem cuidado de nós, da nossa casa, porque no dia em que o aceitamos como o Salvador da nossa alma, passamos a pertencer àqueles a quem o Senhor tem cuidado. Te louvamos por isso, e que outros possam viver a mesma experiência e se entregando a Ti, serem cuidados pelo Senhor. Aceite o nosso culto, clamamos por isso, e em Teu nome dizemos que a graça do nosso amado e Salvador Jesus Cristo, o amor de Deus, o nosso eterno Pai, as doces e eternas consolações do Espírito Santo, repousem sobre todo o povo de Deus, hoje e até a volta do Senhor Jesus. Amém. Amém. Você que nos assiste, temos alguns avisos, será projetado para você na tela um QR Code de atendimento para aqueles que estão no exterior, aqueles que estão em outros países e podem manter contato conosco. Também será agora exibido o QR Code para que você possa enviar a sua experiência com a obra, com a igreja, as mensagens que você já ouviu. E por fim, agora será projetado um número 0800, que estará ali para você anotar, através de um QR Code também, você pode pegar direto o seu celular, em que você poderá manter contato com um grupo de pastores que irão te auxiliar, irão te assistir, e assim o Senhor poderá te abençoar. A todos, a paz do Senhor.
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1: Oi, Guga.
2: Oi, Elo.
1: Você acompanha os vídeos da Igreja Cristã Maranata no YouTube?
2: Sim, não perco um.
1: Que bom. E dá o seu like em todos eles, né?
2: Quando me lembro, sim. Isso é mesmo importante?
1: Muito importante. Sabia que ao dar o seu like no vídeo, você ajuda a divulgá-lo e fazer com que outras pessoas o assistam também?
2: Como assim, Elo?
1: Dar like, que é esse sinal de joinha, é uma forma de dizer que você gostou do vídeo. Ao receber muitos likes, o YouTube entende que o nosso vídeo vai interessar a mais pessoas e mais pessoas vão conhecer as mensagens, louvores e outros conteúdos que estão no canal. Os compartilhamentos ajudam a impulsionar o conteúdo e alcançar milhares de vidas.
2: Puxa, vou dar o like sempre a partir de agora.
1: É isso aí, Guga. E vocês, meus irmãos, costumam dar like nos vídeos da nossa igreja? Faça isso e ajude a espalhar os conteúdos da Igreja Cristã Maranata e edificar muitas pessoas.
2: E aí, quem ainda não se inscreveu, se inscreva no canal e ative o sininho para receber todas as notificações. Assim, o YouTube pode notificar você sempre que tiver um vídeo novo.
1: É isso aí, Guguinha. E se você quiser enviar um culto ou um louvor para um familiar ou amigo, é só clicar no botão compartilhar e depois em copiar o link e ele já fica pronto para você colar no WhatsApp. Simples e fácil. Mas, Guguinha, se eu quiser rever uma aula das crianças ou ainda ajudar meu vovô a assistir a EBD da semana, como eu faço?
2: Elô, é muito simples. Quando você acessa o canal, você vai em playlist, lá está organizado pelos dias da semana, EBDs, programa anunciando o Evangelho Eterno, aula das classes e até os louvores de crianças e da igreja.
1: Guguinha, eu não sabia disso. Que legal! Agora fica muito mais fácil encontrar.
2: E você ainda pode usar a busca e digitar o que você quer procurar, Elo. A gente não perde nada.
1: Irmãos, para contribuir com o crescimento e a expansão do canal da Igreja Cristã Maranata, faça cada um a sua parte. Evite criar canais abertos e postar conteúdos em suas contas particulares.
2: Muito bem, Elo. Se cada um contribuir, nossa comunidade no YouTube vai ficar cada dia maior e mais forte, para a honra e glória do Senhor.
1: Amém, Guga. A paz do Senhor Jesus, irmãos. Até a próxima.
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2: Aprenda a deixar para trás tudo aquilo que não te leva para frente. Existem momentos na nossa vida que a gente tenta usar a experiência, o resultado passado, utilizando no presente para criar o nosso futuro. Mas será que é essa mesma ferramenta a ser usada? O que ficou já passou. Quem sabe foi apenas para aquele momento. Se hoje você está com seu coração apreensivo com uma decisão, com algo que você precisa resolver, ou talvez a realização de um sonho, de um objetivo, de um desejo, e parece que está demorando muito, será que o que você está trazendo na sua bagagem não está pesado demais? Deixa leve e olhe para o futuro, chamando aquele que te criou, aquele que já viu o seu futuro antes de você. Mas não utilize coisas do passado para o presente. Foque na construção do novo, porque na palavra diz que a cada manhã a palavra ela se renova. E assim é com a sua vida também. Combinado?
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2: Olá, Rádio Adore Mais FM. Meu nome é Rosângela, sou de Santo André. Estou ouvindo sempre. Quero pedir o louvor de Sião, Derrama, do Lucas Augustinho e Gabriela Rocha. Obrigado, beijos.

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0: um excelente e abençoado dia para você que está aqui na Rádio Adore Mais FM 102.1, conectando pessoas e unindo propósitos. Eu, Daniel Almeida, te faço companhia aqui na programação do pastor Tiago Brunet. Agora teremos estudo bíblico, o estudo da palavra de Deus, mensagens poderosíssimas e também louvores como esse que ouvimos agora. Muito bom, né? Começar o dia louvando o nosso Deus e também aprendendo da palavra que ele nos deixou na Bíblia, ainda mais com uma pessoa que conhece tão bem a palavra de Deus, que é o pastor Tiago Brunet. Ó, você pode mandar uma mensagem aqui para o nosso WhatsApp, dizer o que você está achando da programação, a cidade que você está ouvindo aí, Adore Mais FM, o bairro. Você manda para o 11 9 11 21 1020, que eu vou te responder. 9 11 21 1020. E vamos juntos estudando da palavra de Deus aqui com o pastor Tiago Brunet. Antes de começar, ó, já está aqui preparada a mensagem de hoje, o estudo bíblico. Antes, eu também convido você a seguir Adore Mais FM no Instagram. Siga lá, @AdoreMaisFM, e marque, hein? Tira uma foto, faça um vídeo você ouvindo a programação e marque @AdoreMaisFM. Então, vamos começar muito bem o dia de hoje. Vamos começar o estudo bíblico com o Tiago Brunet, só aqui na Adore Mais FM, a rádio que conecta pessoas e une propósitos.
1: Bem-vindos a mais um Café com Destino, essa quinta-feira especial. Estamos aqui super, super contentes, felizes por estarmos mais um dia com a bênção, com a graça de Deus, conectando com você aí na sua casa, no seu carro, onde você está escutando, com a certeza de que essa semana está sendo extraordinária. Quem está gostando da série Moisés? Olha, hoje nós vamos estudar cinco pontos que foram os desafios de Moisés durante sua vida. O primeiro ponto, a gente tem falado muito sobre a questão emocional. É muito difícil lidar emocionalmente, principalmente quando você começa a assumir algumas posições de liderança. Deixa eu te falar uma coisa, se você está sonhando em ser líder de qualquer coisa, líder de um grupo, líder empresarial que quer montar o seu negócio, que aí vai exigir que você seja líder, formar sua família vai exigir que você seja líder, ou na sua igreja, ministerialmente, alguma coisa que você queira fazer, gente, a liderança traz muitos desafios, hein? Muitos desafios. E um deles foi uma coisa que é muito difícil de lidar. É logo o primeiro ponto. Vamos começar a matéria de hoje? Podemos começar? Papel e caneta na mão? Pega rapidinho agora o link, encaminha para o máximo de pessoas, curte o vídeo, quando você curte o vídeo, entrega para mais gente, porque a gente vai começar a nossa quarta aula aqui nessa quinta-feira sobre Moisés, tá bom? Olha só, cinco desafios de Moisés, cinco desafios que ele teve que passar na vida. O primeiro é muito comum acontecer quando você começa a crescer na vida, quando você começa a assumir posições de liderança, quando você começa a se destacar de alguma forma. O primeiro desafio que eu quero abordar nesta manhã com você é a ingratidão. A ingratidão, é muito difícil lidar com a ingratidão, porque quem vai ser ingrato com você? Como já diz a palavra, quem você mais ajudou. É justamente quem você mais ajudou, que você espera a gratidão, é justamente essa pessoa que consegue ser ingrata. Quem foram as pessoas que Moisés mais ajudou? O povo. O povo. O que ele fez por esse povo? Libertou ele da escravidão. Imagina o quanto você deveria ser grato por alguém que te tirou da escravidão. Você sabe quem tentou virar as costas para Moisés? O povo. Moisés estava acostumado... Escuta isso aqui, ó. Moisés estava acostumado a cuidar de ovelhas que não reclamavam. Ele era pastor de ovelha lá em Midian, né? Então ele cuidava de ovelhinha, a ovelhinha não reclama, não murmura. Mas Deus o colocou como pastor de ovelhas em Midian para prepará-lo para ser pastor de gente. A diferença de ovelha e gente é que gente fala. O povo reclama, murmura. A ovelha não é ingrata, as pessoas são. E ele teve que lidar com gente que reclamava, gente que murmurava, gente que tentou se levantar contra ele e dizendo que o Egito era melhor. Olha a ingratidão. A gente fala assim, Moisés, para que você nos tirou de lá e nos trouxe para morrer nesse deserto, se lá a gente tinha comidinha? A gente era escravo, mas a gente comia. Ou seja, gente, um nível mais alto de ingratidão. Algumas pessoas elas vão se voltar contra você mesmo depois de você ter feito o maior bem possível a elas. O problema não é contigo, o problema é com o ingrato. O ingrato, a ingrata, eles têm um problema espiritual e emocional. Então, não se sinta mal porque você foi alvo da ingratidão. Ao contrário, se sinta bem, porque você ajudou as pessoas. Se elas foram ingratas, elas estão caminhando para o erro, não você. Então Moisés teve que lidar com a ingratidão porque ele faz um bem tremendo ao povo e no meio do deserto o povo começa a reclamar e murmurar com Moisés. Assim, ó, foi você que nos colocou aqui, hein? Eu não pedi para me tirar, não. Já viu isso? Você está fazendo bem para a pessoa, ela joga na tua cara. Não te pedi isso, não, hein? Você que me botou aqui. Gente, é terrível. Meu Deus do céu. É muito importante que você entenda o seguinte. Ingratidão só alcança quem já está crescendo. Quando você começa a liderar, quando você começa a crescer na vida, a ingratidão começa a ter espaço. Por quê? Porque quando você começa a crescer, geralmente você começa a ajudar pessoas. Você fica com esse sentimento de eu vou levar o máximo de pessoas comigo, eu vou ajudar. Ou seja, Moisés recebe um chamado de libertador e falou, vou libertar o meu povo. Vou libertar o meu povo. Porque a Bíblia diz que primeiro os domésticos da fé, primeiro os de casa, vou ajudar meu povo. O povo foi o que se levantou contra ele. Ingratidão. Segunda coisa que Moisés teve que lidar. O segundo desafio, e todo líder tem que passar por isso. Deixa o ar um pouquinho mais gelado pra gente. Estou suando aqui. Obrigado. E segundo desafio que Moisés teve que lidar, e os líderes em geral vão ter que lidar com esse desafio, que é a solidão. Gente, olha, quanto mais importante você ficar, quanto mais Deus te levantar, quanto mais status você tiver, quanto mais Deus te prosperar financeiramente, quanto mais responsabilidade você tiver, quanto mais liderança você tiver, ou seja, quanto mais destaque você tem, mais solidão vai chegar. Tiago, isso é uma palavra muito triste. Não tem como você chegar em lugares altos e continuar compartilhando sua vida com todo mundo. As pessoas não conseguem lidar com as suas vitórias, as pessoas não têm discernimento emocional, elas não conseguem celebrar com o que você está vivendo. Elas ficam atingidas. Algumas pessoas não sabem guardar segredo, não sabem, sabe, você conta uma coisa que era só ali para vocês saberem e a pessoa no outro dia já está falando com alguém. Então a solidão é algo que atinge a maioria das pessoas que estão sendo usadas nessa geração, que estão crescendo. Tiago, você tem solidão? Olha, gente, a gente não pode confundir uma coisa. Eu sou bem casado com a Janine, tenho 4 filhos, eu nunca estou sozinho. Mas momentos de solidão não quer dizer que você está sozinho. Eu tenho amigos, tenho pastores, né? Tenho meu pai comigo. Mas tem momentos que você não tem com quem conversar aquele assunto. Tem momentos que você sabe que é uma vitória muito grande. Você vai ferir até os amigos, você contar para os amigos. Porque eles vão falar, caramba, o Thiago então está muito mais longe do que eu estou. Tem coisa que você queria compartilhar, não pode. Tem dia que você está em casa... E você queria receber pessoas, mas você vai abrir sua intimidade, aquelas pessoas vão falar de coisas que escutaram ali. No final das contas, você começa a pesar, lógico, por causa da ingratidão que você já passou, por causa das traições que você já passou, de pessoas que chegaram perto, você começa a ficar um pouco mais solitário. Isso não quer dizer que você vai se sentir sozinho. Primeiro, quem está com Deus nunca se sente, né? Segundo, quem tem uma família grande como a minha, sozinho fisicamente não está nunca. Sempre tem uma criança no meu pescoço. Mas tem momentos solitários, onde você fala, caramba, não tenho ninguém para compartilhar esse momento comigo. Então, mas você pode compartilhar com a sua família ali. Então, mas é que tem coisas que não cabem, por exemplo, na família. Eu quero comemorar algo empresarial, algo profissional. Meus filhos nem entendem o que é isso ainda. Então, você precisa entender que a ingratidão, logo depois a solidão, são desafios de quem está liderando. São desafios de quem está crescendo. Às vezes você está pedindo muita coisa a Deus e Ele não faz, porque você está pedindo algo sem imaginar o processo que isso aqui exige. Aí você está falando, Deus, eu quero ser líder, eu quero governar, eu quero estar na frente. Aí eu falo, você não sabe lidar com a solidão, você não sabe lidar com a ingratidão. Você vai ser a primeira a pedir a morte quando as suas amigas forem ingratas com você. Então, às vezes, Deus te coloca num processo de amadurecimento primeiro, para depois responder a sua oração. Pegou isso aqui? Muito forte. Terceira coisa que Moisés teve que lidar, terceiro desafio de Moisés, isso aqui é típico de quem está crescendo também, típico de quem está liderando. Sobrecarga. Sobrecarga mental, sobrecarga emocional e sobrecarga física. Por duas vezes na minha vida, eu tive que parar a minha vida, mudar completamente minha rotina para não pifar. Porque quando você está liderando um grande projeto, a sobrecarga vira um desafio. Então você pode pifar por causa de um ataque de pânico, você pode caminhar para uma depressão, você pode simplesmente ter uma estafa múltipla, você pode entrar numa crise de ansiedade, você pode entrar num cansaço emocional, mental muito grande. Tem várias formas de você atingir essa sobrecarga. E isso na vida de Moisés era muito claro. Por exemplo, em Êxodo 18, 14, diz assim: o seu sogro, quando viu o que ele estava fazendo pelo povo, disse: o que é que você está fazendo, Moisés? Por que só você se assenta para julgar? E todo esse povo espera de pé de manhã até o cair da tarde. Olha o que o sogro falou. De manhã até o cair da tarde. Peraí, deixa eu continuar aqui. Cadê? Ah, tá, é só isso mesmo. O versículo termina aqui. O que você está fazendo? Você está fazendo isso, o povo está cansado. Vou ler aqui na Bíblia. Êxodo 18, 14. Olha só que interessante, pessoal. Êxodo 18, 14, para eu ler o versículo posterior. Ó, por que você está fazendo isso? O povo está se assentando de manhã até a tarde. Aí o 15. Então disse Moisés a seu sogro: porque este povo vem a mim para consultar a Deus. Então ele está falando assim: ó, eu estou fazendo isso porque eu tenho que dar atenção para o povo, eu sou o pastor desse povo, eu sou o protetor desse povo, e eles vêm até mim para consultar a Deus. Quando tem algum negócio, eles vêm a mim para que eu julgue entre um e outro e lhes declare os estatutos de Deus e as suas leis. Então o sogro de Moisés disse: não é bom o que você estava fazendo. Olha só. Gente, escuta isso aqui. Quem mandou Moisés fazer o que ele estava fazendo? Deus. Deus mandou ele cuidar do povo. Deus mandou ele atender o povo. Sim ou não? Deus mandou Moisés julgar o povo. Aí o sogro vem e fala assim: ó, não é bom o que você está fazendo. O que que você interpreta como isso? Jetro quer o quê? Atrapalhar os planos de Deus. Sim ou não? Mas foi isso que o Jetro estava falando? Não, porque se você for inteligente, você vai entender que Moisés, que Jetro não estava condenando o quê, mas o como Moisés estava fazendo. Por isso você tem que ser muito bom em comunicação. Senão você, como líder, não consegue ir para frente. Vai se sobrecarregar porque entende errado. E outra coisa, você pode ser o líder escolhido por Deus, você não sabe tudo não, tá? O escolhido não era Jetro, não. O escolhido era Moisés, mas Moisés não sabia tudo, tanto que Jetro teve que vir para ensinar. Agora, você está aberto, você é humilde o suficiente? Você é uma pessoa humilde o suficiente para aprender? Até com quem, às vezes, está abaixo de você? Porque Jetro não estava acima de Moisés diante do povo de Israel. Mas era sogro, tinha certa autoridade para falar com Moisés. É muito importante a gente saber que a gente não tem que escutar todo mundo não, tá? A gente tem que escutar quem Deus colocou à nossa volta e tem certa autoridade para falar para a gente. Não ficar escutando todo mundo aí para você ver o que as pessoas falam da tua vida. Vai cair para trás. O sogro de Moisés então respondeu: não é bom o que você faz. Totalmente desfalecerás. Ou seja, você vai desfalecer, você não vai aguentar. Assim, tu, como esse povo que está aqui contigo, porque esse negócio é muito difícil para você. Você sozinho não pode mais fazer. Ouve agora a minha voz e eu vou te aconselhar e Deus será contigo. 21. E tu, dentre o povo, escolha homens capazes, tementes a Deus, homens que falem a verdade, que odeiem o ganho ilícito, a avareza, ou seja, que odeiam pessoas que amam dinheiro, fazem tudo por dinheiro. E coloque-os como maiorais de 1.000, maiorais de 100, maiorais de 50 e maiorais de 10, para que eles julguem o povo. E somente quando algo for mais grave, você traga até você. Então, o princípio da gestão e da administração, que hoje é usada nas maiores faculdades, Harvard, Princeton, Tudo isso foi tirado aqui, ó, da Bíblia, no livro de Êxodo, quando Jetro explica para Moisés como ele teria que fazer para desobrecarregar sua vida emocional, mental, física e espiritual. Fala, acha homens capazes. Quem tem que estar do seu lado? Quem é capaz, quem é temente a Deus, quem só fala a verdade e quem odeia a avareza, ou seja, o ganhos ilícitos, dinheiro fácil, faz tudo por dinheiro, ama dinheiro. Esse é o tipo de pessoa que tem que estar aqui, ó, à minha volta. Só fala a verdade? Pode ficar. É bom no que faz? É capaz? Pode ficar. É temente a Deus? Você teme a Deus? Pode ficar. Você odeia o ganho fácil, o dinheiro ilícito, gente que só ama, faz tudo por dinheiro? Então você pode ficar. Olha como Moisés foi instruído por Jetro. Deu certo ou não deu? Deu. Deu certo. Ele conseguiu administrar esse povo por 40 anos. Ele conseguiu administrar esse povo por 40 anos. Então a sobrecarga é o terceiro desafio. O quarto desafio é a falta de compreensão. Muitas pessoas não vão compreender o teu chamado. A incompreensão é algo muito comum para quem está fazendo algo revolucionário, está fazendo... Ou seja, quando eu comecei a fazer o que eu faço, hoje você me compreende, né? Mas quando eu comecei a fazer o que eu faço, dar cursos, mentoria, escrever livros sobre desenvolvimento pessoal à luz da Bíblia, eu apanhei igual o cachorro sem dono. O pessoal me arrebentava na internet, isso aí, aquilo, por quê? Porque eu era incompreendido. Mas eu não era incompreendido porque eu me comunicava mal, porque eu falo a mesma coisa que eu sempre falei desde o início. É porque as pessoas têm uma limitação de entender o que é novo. Elas geralmente resistem àquilo que não entendem. Elas criticam o que elas não fazem parte. Então você, como uma pessoa que ganha destaque, assim como Moisés, vai ter que lidar com ingratidão, com solidão, com sobrecarga e com incompreensão. Nem sempre as pessoas vão compreender o que você falou, o que você... vão tentar distorcer, vão tentar ficar contra você. Só que lidar com isso é um desafio obrigatório para quem está buscando brilhar de alguma forma nessa vida. Quer brilhar nessa terra, nessa vida? Vai ter que lidar com tudo isso. Outra coisa que você vai ter que lidar, quinta coisa... A ausência de reconhecimento. Olha, você imagina que Moisés abriu mão do que ele tinha no Egito, depois abriu mão do que ele tinha em Midian, para poder ajudar o povo, levá-lo da escravidão para a terra prometida, e o povo não reconhecia Moisés. O povo não era grato a Moisés, ou seja, a falta de reconhecimento, ela desfacela a alma. É por isso que você tem que já se sentir reconhecido por alguém que não erra nisso contigo, que é Deus. Se você se sente reconhecido por Deus, você não vai esperar tanto o reconhecimento das pessoas. Você imagina se eu esperasse tapinha nas costas. Quando eu comecei, agora é... Gente, agora é mole. Agora eu paro na rua e as pessoas tiram foto comigo. E quando eu comecei, que eu dava a palestra, descia, ninguém vinha dar tapinha nas costas, eu não sabia se foi bom, se foi ruim, se eu estava no caminho certo ou não. Sabe onde é que eu era aprovado? Quando eu entrava no meu quarto e falava, Deus, você gostou? É isso que você quer que eu faça? E Deus passava a mão em mim e falava assim, isso aí, meu filho, continua. Pronto, essa era a minha aprovação. Hoje, se a pessoa gosta ou não gosta de mim, não faz mais tanta diferença. Por quê? Porque eu não estou correndo atrás da aprovação das pessoas. Porque as pessoas sempre são inexatas quando se trata de aprovação. Às vezes elas até querem te aprovar, mas não são humildes o suficiente, então não te validam. Ou às vezes são falsas, elas não querem te aprovar, mas fingem que estão te aprovando porque são falsas e querem de alguma forma tomar algo teu. Então, a aprovação das pessoas não deve ser o teu parâmetro, e sim a aprovação divina. É forte. E último, seis. Outro desafio que Moisés passou e você vai ter que passar a enfrentar. Confusão mental, dúvidas e incertezas. Confusão mental, dúvidas e incerteza. Não sei se eu faço, não sei se é a hora de ir, não sei se eu chamo esse, não sei se eu chamo aquele. Meu Deus, confusão mental, será que eu estou fazendo? Será que Deus está comigo? Será que Deus não está? Moisés, o grande líder do povo, passou por isso, imagina a gente. Então a confusão mental, as dúvidas e incertezas são outro desafio que chega para todo líder, para todo mundo que está em estágio de crescimento. Então vamos redefinir aqui, refazer. Redefinir não, quis dizer repetir. Ingratidão, solidão, sobrecarga, incompreensão, ausência de reconhecimento e confusão mental, dúvidas e incertezas. São 6 desafios que Moisés teve que enfrentar e enfrentou, e você, eu e você, qualquer um que quer cumprir o seu propósito, seu chamado na Terra, vai ter que lidar com isso também. Se você sucumbir a um desses 6 pontos, você não avança. Se você sucumbir à ingratidão, ah, não estou aguentando lidar com essa ingratidão, não estou aguentando, hoje eu queria estar aqui com todo mundo, mas não posso, não estou lidando com essa solidão, não pode, porque se as pessoas souberem dos teus planos, souberem dos seus projetos, eles parecem que dão errado. Às vezes você vai ser incompreendido, às vezes você vai estar sobrecarregado. O importante é você ter pessoas ao teu lado, equipe, como Moisés montou, para que esses 6 desafios se tornem algo mais leve de se superar na vida. Copiou? Pegou isso? É muito importante. Você leve a sério isso aqui. Agora, eu quero te fazer um desafio final. Amanhã é sexta-feira, amanhã é o nosso encerramento da série Moisés. A gente está aprendendo aqui sobre vida emocional, sobre propósito, sobre identidade. Hoje a gente está aprendendo muito aqui sobre liderança, sobre os desafios que você vai ter que lidar na vida. Mas como Moisés, como Moisés, de um menino que tinha problema com identidade, porque nasce hebreu, é criado como filho de outra pessoa no Egito, e depois tem que fugir do Egito que criou ele, porque ele matou um egípcio, ele cometeu um crime, teve que ir para Midian, fica 40 anos em Midian, aprende outra cultura, aprende outras coisas, dali tem que sair de novo, volta para o Egito para poder libertar o povo de Israel. Como ele conseguiu chegar no final? Como ele conseguiu chegar, botar o povo na cara do gol para entrar na Terra Prometida? A gente sabe que ele não entrou com o povo, mas ele botou o povo na cara do gol. Como ele conseguiu isso? Primeiro, grave isso. Quem não descobrir a própria identidade nunca vai poder lidar com outras pessoas, porque você se relaciona com os outros a partir de quem você é. Se Moisés não tivesse lutado contra essa confusão de identidade, quem eu sou hebreu, eu sou egípcio, eu sou midianita, o que, que eu sou um sacerdote, eu sou um libertador, eu sou um profeta, eu sou só um líder, eu sou só príncipe do Egito, o que, que eu sou? Se você não vencer a guerra da tua identidade, você não consegue lidar com outras pessoas. Moisés só conseguiu liderar o povo lá no deserto porque ele descobriu quem ele realmente era. Segunda coisa, Moisés só conseguiu liderar o povo porque venceu esses 6 desafios. A ingratidão, a solidão, a sobrecarga, a incompreensão, a ausência de reconhecimento e a confusão mental. Se você não vencer esses 6 desafios, logo depois de descobrir sua identidade, vencer esses 6 desafios, você não passa para o próximo nível. E qual foi o último nível de Moisés? O último nível de Moisés foi aprender a dividir, compartilhar suas responsabilidades confiando em quem estava à sua volta. Que isso é muito difícil. Você imagina para quem o Cristiano Ronaldo, o Messi, o Neymar, grandes jogadores, jogam muito. Mas eles precisam de mais 10 em campo para fazer o gol. O jogador lá atrás, talvez o zagueiro, não ganhe o que o Neymar ganha, talvez não jogue como ele joga, não tenha a habilidade que o Neymar tem, mas se não tiver o zagueiro, eles tomam um gol. Sabe o que isso quer dizer? Que às vezes você vai ser o goleador, mas você vai precisar do lateral para cruzar para você. Você vai precisar do meio de campo para botar a bola no seu pé. Ou seja, você vai precisar de pessoas. O grande desafio de Moisés aqui foi lidar com gente. O grande desafio de Moisés foi lidar com pessoas. Eu tenho certeza que está chegando o tempo agora que Deus vai te levar para outro nível. Deus vai te colocar numa nova estação. E amanhã, encerramento da série Moisés, aqui no Café com Destino, às 7h57 da manhã. Paz e prosperidade!
0: 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Um excelente dia para você que está chegando agora aqui na programação da Adore Mais FM, ou então que está desde o início aqui na programação do Pastor Thiago Brunet. Eu sou Daniel Almeida, te fazendo companhia aqui. E ó, eu estou ao vivo, hein? Se você quiser mandar uma mensagem aqui, dizer o que, que você está achando da programação, fique à vontade. O nosso WhatsApp é 11 9 11 21 10 29 11 21 1020, eu vou te responder aqui. Que bom, né? Que bom podermos ter essa possibilidade de estudar a palavra de Deus nesse início de manhã. Antes de dar continuidade aqui à programação, tem ainda mais estudo bíblico, mais estudo da palavra de Deus. 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Agora vamos então dar continuidade ao estudo bíblico, a programação aqui do pastor Thiago Brunet na Adore Mais FM, a rádio que conecta pessoas e une propósitos. 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
1: Nessa manhã eu queria compartilhar com vocês sobre o poder de uma visão. A gente escuta muito falar sobre visão, tanto para quem está na vida ministerial, tanto para quem está na vida empreendedora. Todo mundo fala sobre visão. Ah, você tem que ter visão. Mas as pessoas não sabem explicar direito o que é isso. Uma vez, a primeira vez que eu fui em Israel, eu, por causa do trabalho que eu trabalhei com isso anos atrás, eu já fui a Israel mais de 45 vezes. E hoje, todo ano a gente vai para estudar e tudo, mas eu fui muito a trabalho. E a primeira vez que eu fui foi uma viagem de reconhecimento. E eu fui fazer um curso na Universidade Hebraica de Jerusalém, na Hebrew University. E tinha um general aposentado do exército de Israel que nos levou nas colinas de Golã, na fronteira da Síria e do Líbano, para a gente falar sobre estratégias de guerra. Era uma das matérias do curso. E quando a gente chegou nas colinas de Golã, ele começou a explicar como é que era uma convocação do exército de Israel, já que sempre Israel entra em guerra, sendo que ele nunca provocou uma, tanto que o nome do exército de Israel é Exército de Defesa de Israel, porque por tradição Israel nunca ataca, só se defende. E já participou de inúmeras guerras desde a sua fundação em 1948. E em Israel é obrigatório todo mundo servir, homem e mulher. Mulher serve 2 anos, homem serve 3, obrigatoriamente. Muitos seguem a carreira militar, outros só servem na obrigatoriedade e depois saem. E esse general, Shraga, o nome dele, ele falou pra gente que é muito difícil convocar quando começa uma guerra, porque você imagina que, quem é que tem filho adolescente? Seu filho está jogando PlayStation. E é obrigatório. Então, vai chegar um tenente lá na sua casa e vai falar assim: ó, tira o seu filho do PlayStation, porque ele precisa ir para o quartel agora.
2: porque nós estamos indo para a guerra. E ele falou, os pais se desesperam mais do que os filhos. O filho fala, vamos embora, não tem a mínima ideia que vai morrer, né? Os pais que têm ideia do que é ir para a guerra, falando, pelo amor de Deus, não leva meu filho. Eles têm que reunir todo mundo. Ele falou, Tiago, a única forma de combater o medo que está no coração desses adolescentes, desses jovens, a insegurança de será que eu vou morrer, será que... A única forma que existe é a autoridade maior do local, o general, explicar para eles qual é a visão do exército. E aí eu e os outros falamos assim, mas como assim? Ele falou, nós precisamos mostrar o futuro, as coisas positivas e negativas. Então, o general começa falando o seguinte, quem aqui, imagina 2.000 jovens, 3.000 jovens reunidos em cada convocação, quem aqui está com medo de morrer? Todo mundo levanta, morreu. Você vai morrer. Se você não morrer nessa guerra, você vai morrer por uma bomba do nosso inimigo. Se você não morrer num tiro na trincheira, você vai morrer sendo escravo do inimigo. Mas você vai morrer. Você precisa escolher hoje como você quer morrer. E todo mundo já fica assim. Você quer morrer lutando ou você quer morrer oprimido? Quando você mostra um cenário pior do que você está esperando, aquilo que era medo para você deixa de ser medo. Quer ver um exemplo? A vida toda eu tive pavor de ser furado. Tomar injeção, tirar sangue, jovem, você não tem ideia quanto eu orava antes. Fazia batalha espiritual, ligava para ele Felete, ora ele Felete, mas meu Deus, é só para tirar sangue. Meu Deus! Essa semana eu fui furado mais de 50 vezes. Meu braço aqui está todo roxo, porque erraram várias vezes minha veia. Botavam, não achavam, aí explodia a veia, via para outro lugar. Tiraram da mão, tiraram da testa, tiraram de tudo quanto é lugar. Sabe qual dor que eu senti? Nenhuma. Porque a dor que eu estava sentindo nos rins era tão grande que as pessoas furavam, e eu não estava nem aí. Tira daqui, vou tirar do dedo, tira do pé, tira aqui, ó, o pezinho. Zero de medo. Porque quando o cenário é pior, aquilo que era medo para você torna-se nada. Quem está pegando isso? E aí, o general coloca o cenário pior. Olha, na verdade o que vai acontecer é que vão invadir. Nossas mulheres vão ser estupradas, nossos filhos vão ser escravos. E o homem vai morrer. Vocês vão ser metralhados. Então ele já bota o medo pior, todo mundo perde aquele medo de ir para a guerra. Todo mundo já está assim, vamos para a guerra, é melhor. E aí ele começa agora a estabelecer a visão. O que é a visão? Futuro. Nós estamos indo para a guerra para quê? Futuro, daqui a 5, 10, 15 anos. Seus filhos não sejam escravos. Suas mulheres não sejam oprimidas. Para que Jerusalém seja livre. Para que o povo judeu se levante novamente. Ele começa, depois de botar o cenário negativo, colocar todo o cenário positivo que vai acontecer se a visão se cumprir. Se nós formos para a guerra, nossos filhos serão livres. Jerusalém será livre. Você não vai perder sua casa. Você não vai estar almoçando com a sua família e de repente uma bomba vai cair sobre você. Nós precisamos ir para a guerra. Quem está com medo de ir para a guerra? Ninguém! Todo mundo entendeu porque a gente está indo para a guerra. Todo mundo entendeu. Todo mundo quer ir? Todo mundo quer ir. Pronto, eles estão apaixonados agora pela visão. Eles entenderam o medo e entenderam a vantagem de ir. Eles entenderam a dor que vai acontecer se eles não forem e a libertação se eles forem. Então eles se decidem rapidamente. É uma palestra de 40 minutos e aqueles jovens que jogavam PlayStation começam a falar, agora eu sou soldado. Agora eu sou soldado. Então quem não tem visão não sabe lidar com as coisas mais básicas do dia a dia, como o medo, a insegurança, as más notícias, as pessoas problemáticas. Quando você tem visão, as pessoas problemáticas não te perturbam tanto, porque você fala assim, é chata essa pessoa, mas para onde eu estou caminhando é tão grande, para onde eu estou indo é tão tremendo, para o cumprimento desse meu propósito é tão importante que eu prefiro deixar para lá essa pessoa falando de mim. Você não consegue perder tempo com pessoas problemáticas porque o teu alvo é maior do que o problema do caminho. A visão, ela determina a sua reação. A visão determina a sua reação. Reação diante de quê? Diante dos problemas, das pessoas problemáticas, das portas fechadas. A porta está fechada? Pula a janela. Quem tem visão vai encontrar uma saída. Quem não tem visão se desespera. Então, para você matar medo, insegurança, desespero, dúvida, pessoas problemáticas, quem aqui já conviveu ou convive com pessoas muito problemáticas? Meu Deus, todo mundo. Aí mandou até glória. Fala, ah, glória. Está aqui do meu lado, inclusive, Tiago. Vai ter óleo ungido no final para dar uma limpada. Ou seja, é complicadíssimo, é difícil, mas com visão é possível. Sem visão, você dificilmente vai ter uma vitória em guerras. Sem visão, a missão perde o sentido. Você dá uma arma na mão do garoto que estava jogando PlayStation e fala assim: vai ali naquela trincheira e fica trocando tiro. Ele falou: eu? Tá doido? Qual é a graça de ficar trocando tiro com os outros? Mas se ele sabe a visão, ou seja, o futuro, ele pode estar jogando PlayStation um dia, no outro dia ele vai estar com um fuzil na mão, trocando tiro, porque ele sabe o porquê está fazendo isso. O problema é quando você, na sua empresa, no seu negócio, no seu ministério, dá missão para as pessoas sem primeiro mostrar a visão. A missão perde o sentido, a pessoa não sabe por que está fazendo. A pessoa se cansa fácil porque não sabe para onde está indo. Ninguém entra num avião onde o comandante não tem ideia para onde vai pousar. Então, se você quer realmente ter qualquer tipo de êxito, de sucesso no que você está empreendendo, seja teu ministério, teu negócio, a tua família, tua vida, você precisa estabelecer uma visão. E eu estabeleci uma visão. Eu estabeleci uma visão para o Instituto Destiny. Nós percebemos que existem três problemas que estão destruindo a sociedade, no Brasil e no mundo, mas vamos falar do Brasil, da nossa realidade. Primeiro problema é a ignorância espiritual, note isso. O que é ignorância espiritual? A pessoa não sabe nada do mundo espiritual e se destrói por causa disso. Ela não conhece o poder da oração e perde por causa disso. Ela não sabe que tudo que um homem planta vai colher. E aí vive uma vida de desgraça nessa colheita. A ignorância espiritual faz com que as pessoas fiquem extremamente imobilizadas e sofridas. Nós precisamos tirar nossa geração da ignorância espiritual, porque o mundo espiritual é mais real do que o natural. Tudo que acontece no natural é só um reflexo do que está acontecendo no espiritual primeiro. Então, se você não dominar o mundo espiritual, você nunca vai dominar no natural. Você vai ser só um boneco manipulado no mundo natural. Você acha que está governando teu dinheiro. Mas não, não, não. Você é só um bonequinho na mão de alguém. Porque o mundo espiritual é quem governa. Então, nós não podemos ser ignorantes espiritualmente. Segundo problema: os buracos emocionais. Anote isso. Ignorância espiritual, buracos emocionais. A maioria das pessoas desde a infância vem sendo furadas emocionalmente. Buracos que não fecham. Pai que deixou, a mãe que falou coisas terríveis quando você era criança, a pessoa que você amava, que você confiava, virou as costas para você. Humilhações, privações, abandonos, traições, e a gente vai a vida toda sendo furado emocionalmente, e isso reflete não só na nossa vida, mas na sociedade onde nós estamos. Então você imagina que nós estamos numa sociedade onde as pessoas são ignorantes espiritualmente e furadas emocionalmente. É por isso que todo mundo levantou a mão quando falou: quem convive com pessoas problemáticas? Todo mundo levantou. A culpa não é dessa pessoa, não. A culpa é nossa. A culpa é minha. Que não comecei antes de treinar essa geração. Porque sem treino a pessoa não consegue nada. Meu filho José tinha mania, agora ele parou de falar assim: ah, pai, eu estou muito ruim no futebol. Eu pegava a mão dele com força e falava assim: você está o quê? Aí ele: não, pai, eu não estou treinando. Eu falei: ah, tá. Não existe bom ou ruim, existe quem treina e quem não treina. Ué. Deixa ele treinar todo dia para ver se não fica bom. Pode não virar o Cristiano Ronaldo, mas ruim não fica. E terceiro ponto: a instabilidade financeira. Presta atenção. Deus não chamou ninguém para ser rico, não. Mas também não chamou ninguém para ser pobre. Ele não te chamou para isso, ele te chamou para salvação eterna. A sua vida financeira você constrói aqui na terra enquanto a eternidade não chega. Mas a ignorância espiritual e os buracos emocionais geralmente vão afetar a estabilidade nas finanças. O problema não é ser pobre, não, porque eu conheço muito pobre feliz. Dá para ser pobre feliz? Dá. Dá sim. Então o que nossa geração está precisando? De solução no mundo espiritual, emocional e financeiro. Porque um dia eu fui uma pessoa sentada aí, no meio, recebendo conferência. E hoje eu faço conferência. Aí fala: Tiago, mas eu não sou chamado a ir para o altar. Mas vai ser então na tua empresa, vai ser no governo, vai ser onde Deus te colocar. Você vai sair do banco para a plataforma.
0: 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Muito bom, hein? Como é bom estudar a Palavra de Deus aqui na Adore Mais FM com o pastor Tiago Brunet. Que privilégio temos nesta manhã, não é mesmo? 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E vamos dar continuidade aqui à programação maravilhosa e poderosa com o pastor Tiago Brunet, só aqui na Adore Mais FM, conectando pessoas e unindo propósitos. 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
1: Bem-vindos a mais uma Pílula de Sabedoria. Hoje eu quero te contar uma história de dois filhos gêmeos de um pai alcoólatra. Um pai que chegava do trabalho por volta das 7 da noite, já completamente transtornado pela bebida, batia na mãe, na frente das crianças, quebrava tudo, às vezes as crianças estavam vendo televisão, ele quebrava a televisão e principalmente agredia as crianças. Esses dois filhos gêmeos não têm nenhuma lembrança da sua infância que não seja com violência, que não seja com gritaria, que não seja com vergonhas, porque esse pai alcoólatra envergonhava muito a família em público. Às vezes, aos domingos, ele era encontrado pela rua, jogado. Enquanto todas as famílias estavam em casa preparando o almoço de domingo, felizes, eles tinham que sair para procurar onde estava caído seu pai. Com o tempo, as coisas vão se agravando, porque o pai começou a pegar coisas que eram importantes para a família, como a própria geladeira, e vender para ter mais dinheiro para comprar sua cachaça. Ele perde seu emprego e a família chega no fundo do poço e começa a viver o caos, agora na pobreza extrema e ainda com muita violência. O pai, quando os filhos atingem seus 18 anos, o pai morre. E os filhos saem de casa e cada um segue sua vida. Um se torna um homem muito conhecido na mídia, um homem muito bem sucedido, que começou a ser uma referência na geração, e o outro irmão gêmeo desaparece. Como esse ficou muito conhecido, a televisão começou a querer fazer reportagens sobre a vida dele, até descobrir a origem dele de um bairro pobre, com um pai alcoólatra, violento, e que ele também tinha um irmão gêmeo. Eles encontram um irmão gêmeo para fazer uma reportagem para a TV. Descobrem que esse irmão gêmeo dele se transformou num alcoólatra, alguém que não tinha mais nada na vida, não conseguiu nem sequer formar uma família. Enquanto ele nunca colocou uma gota de álcool na boca, se tornou um grande apresentador na TV, se tornou uma grande referência na sociedade e prosperou financeiramente. Então, nessa entrevista, o apresentador pergunta para o irmão gêmeo que se tornou um bêbado, que se tornou alguém mal sucedido na vida, e a pergunta foi: por que você bebe? Ele olha para a câmera chorando e falou assim: porque a vida toda eu vi o meu pai beber. Por que você é violento? Porque a vida toda eu vi meu pai bater na gente. Por que você não formou uma família? Porque a vida toda eu vi meu pai formar a família para fazê-la sofrer, então eu não quero isso. Então o repórter olha agora para o outro irmão gêmeo, esse que não bebia, esse que se deu bem na vida. Fala: por que você nunca colocou uma gota de álcool na boca? Ele olha para a câmera e fala: porque eu vi meu pai beber a vida toda.

0: Pílula de sabedoria hoje nos ensina que não importa o ambiente, não importa as pessoas, o que importa mesmo são suas decisões. E a sabedoria, uma das grandes funções da sabedoria é te auxiliar na tomada de decisões. É ser a sua guia, o seu GPS nas decisões mais complicadas e difíceis da vida. A sabedoria pegou dos dois irmãos gêmeos, pegou um que decidiu usar as experiências traumáticas do pai para fazer tudo diferente, enquanto o outro não buscou sabedoria e pegou as mesmas experiências traumáticas e fez tudo igual. Não é da onde você veio, não é como você foi criado, não é a escola que você estudou, não é o que fizeram contra você, é o que você decide fazer com tudo isso. Essa história nos prova que a sua decisão é mais forte que o seu passado. A sua decisão é mais forte que os ambientes terríveis que você já passou. A sua decisão é mais forte do que as injustiças que a vida lhe apresentou. Aqui a gente entende claramente, está nítido, está escancarado, que a sua decisão é o que diferencia você de todos os outros. A pergunta é: como você vai decidir corretamente se você teve o passado que teve, se você está nas dificuldades que está, se você está nessa crise emocional, nessa confusão mental? Como? Como você vai decidir corretamente? Busca a sabedoria. A Bíblia nos orienta que ela está disponível, ela está gritando pelas praças, está nas portas principais da cidade, e quem buscá-la vai encontrar. Quem se orientar através da sabedoria vai acertar nas decisões e nas escolhas da vida. Por isso eu estou aqui, para te dizer que não importa o teu passado, mas o que você vai decidir agora para o seu futuro. Através de histórias aqui, nós abrimos sua mente para novas possibilidades. E eu estou aqui hoje para te dizer que tem esperança. A sua decisão, com sabedoria, pode mudar tudo. Eu faço votos de paz e de prosperidade para a sua vida.
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2: Apenas viva o que você deseja ensinar. As suas palavras, elas não serão mais necessárias. Isso mesmo. Apenas viva o que você deseja ensinar. E aí, as suas palavras, elas não serão mais necessárias. Combinado? Bom, tenha Cristo, tenha Ele como um estilo de vida aí, e depois você vai contar as maravilhas que Ele fez em você e através de você.
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3: Muito bom, hein? Você gostou desse conteúdo que eu trouxe aqui da Elisângela Gomes, essa mensagem também tão inspiradora? Se você gostou desse conteúdo, tem muito mais no Instagram dela. Siga lá, arroba Elisângela Gomes, a Eli. Elisângela Gomes, a Eli. Ela que é a diretora-geral da rádio. E aí você vai ficar por dentro também de como ela conduz aqui essa emissora tão grande e tão poderosa no estado de São Paulo, no Brasil, não é mesmo? Se você tem curiosidade de saber como funcionam os bastidores desta rádio, ou então como é os bastidores da vida de uma empresária de sucesso, você segue lá, arroba Elisângela Gomes, a Eli, e ela também trará muito mais mensagens para você, muito mais conteúdo edificante na sua vida. Ah, e a Eli também tem o programa aqui, ó, o programa Adore Mais, com o quadro Essa é Minha História, de segunda a sexta-feira, às 14 horas. Ela que sempre traz grandes personalidades aqui do meio gospel, empresários, influenciadores, e eu tenho certeza que você vai gostar muito do conteúdo dessas entrevistas. Se você perdeu alguma, tem lá no YouTube, youtube.com/AdoreMaisFM. Vamos ficando por aqui então com o programa do Thiago Brunet. 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Tira uma foto, faz um vídeo também, marque a rádio, tá bom? Deus abençoe, que seu dia seja muito bom, abençoado, e seguimos com a programação aqui do 102.1, conectando pessoas e unindo propósitos. Essa é a Adore Mais FM. Tchau, tchau.

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2: Sejam todos muito bem-vindos em mais uma série do nosso programa Negócios com Propósito. Olha, gente, que bacana, que demais você permitir aí que eu seja a sua companhia aqui no 102.1 na rádio, no YouTube, no Facebook, no Instagram. Olha, sejam todos muito bem-vindos e gratidão. Eu sou CEO da família Dori Mais e que honra servi-los também nesse programa, compartilhando aí ensinamentos, aprendizados que eu tive ao longo desses 28 anos como executiva de negócios. Eli, como é que foi chegar a ter uma emissora como essa, um projeto tão incrível como esse, que fala aí para mais de 25 milhões de habitantes do estado de São Paulo? Como é estar na comunicação há tantos anos? E que honra, como eu disse, poder compartilhar tudo isso com você, ativar você. De repente, você está a um passo da sua conquista. De repente, você está a um passo de realizar tudo aquilo que Deus sonhou para você. E eu sei que, assim como eu, você tem muitas promessas na sua vida. Você tem muitos desejos também. Por que que algumas pessoas realizam e outras não? Por quê? E o nosso tema de hoje vem esclarecendo para você um pouco mais também sobre isso. Uma decisão muda tudo. Uma decisão muda tudo. Esse é o tema de hoje. Você que está me assistindo aqui no YouTube, no Instagram, no Facebook, no TikTok, compartilha aí com todo mundo, porque você pode ser o causador da prosperidade na vida de alguém. Simplesmente, Deus não quer só me usar, Ele quer usar você também. Então, sejam todos muito bem-vindos. Olha só, minha gente, meu Instagram ao vivo, você quer assistir tudo que está acontecendo aqui no estúdio, Elisângela Gomes, a Eli. Elisângela Gomes, a Eli. Aproveita e já me segue, viu? Dá um azar danado que você que não tá me seguindo. Sabia? Simples. É igual a moça colocou lá no meu Instagram hoje. Ela colocou assim: Eli, eu não perco um programa, eu te escuto todos os dias. Eu sinalizei ela, cuidado, muito cuidado. Por quê? Você pode prosperar e prosperar muito. Gente, o que é prosperidade? É crescimento. Você hoje não é uma criança. Tenho certeza absoluta. Você passou pela fase do bebê, da infância, do engatinhar, do andar e cair. Você foi o quê? Prosperando. Começou a falar, não é mesmo? Então, tudo na nossa vida é esse mesmo processo. Agora, se você não parar para aprender e ter a consciência e ser intencional na prosperidade, você não vai trilhar o caminho. Mas você que está aqui comigo, não. Muito, muito, muito obrigado pela sua companhia. Você que está me ouvindo aí do transporte público, do aplicativo, do Uber, aqui na rádio, que bacana. Gente, vamos lá. Uma decisão muda tudo. Você é aquele tipo de pessoa que tem dificuldade de tomar decisões? Sendo essas decisões simples, decisões complexas, decisões na sua vida, decisões em uma orientação ao outro. Você tem facilidade? Você sai decidindo, depois vê o que dá? Ou você tem dificuldade em tomar decisões? Se você está em um desses dois grupos, fica comigo até o final, porque hoje você vai receber o tão esperado equilíbrio. Você sabe que tudo na vida é uma questão de ação e reação, não é mesmo? E a todo momento nós estamos tomando decisões. Olha, tem uma pesquisa que fala que tomamos 356 decisões por dia. desde das mais simples até as mais complexas. Então, olha só, existem decisões que estão no contexto da vida, né? Sendo no âmbito pessoal, no profissional, no espiritual, no social. Eu não sei quais decisões que você precisa tomar hoje. Eu não sei quais decisões que já eram para você ter tomado e você não tomou ainda. Existem várias razões pelas quais você anda demorando, não conseguindo tomar. Geralmente, essa razão pela qual você não consegue está ali na combinação das suas emoções, ou espiritualmente, ou técnica. Olha só, que poderoso isso. Muitas vezes você tem a direção espiritual. Deus já falou para você que Ele quer você abençoando vidas, que Ele quer que o seu negócio seja um negócio com propósito, para atingir não só o seu bairro, a sua cidade, mas uma nação. O seu negócio, ele pode mudar a vida de alguém, o seu produto, o seu serviço. Se você não encontrou ainda o propósito do seu negócio, você precisa encontrar, urgente. Por quê? Tem uma promessa de Deus aí também no seu negócio. Aham. E é isso que a gente faz aqui, né? Em todas as mentorias, eventos, palestras, a gente vem trabalhando esse tema, que é você ter o seu negócio com propósito. Que vai fazer, só um spoiler para você, no dia mau, é a única coisa que vai fazer você se manter de pé e manter o seu posicionamento e não deixar aquele negócio voltar. Agora, se você tem a direção espiritual, mas você está confuso na questão emocional, você não vai avançar. Deus pode mandar o anjo, Deus pode mandar Gabriel na sua frente, que você não vai agir. Por quê? Você não tem clareza dos seus valores, dos seus princípios. Você está em dúvida. Você está com medo. Você está sendo perfeccionista, esperando mais um indicativo, mais uma pista, não é? Então, veja que o alinhamento emocional e espiritual, eles precisam andar juntos. Porque a decisão não virá. A sua decisão não vai vir se não tiver esse alinhamento. Agora, tem um terceiro alinhamento. E você que me acompanha aqui sabe que eu amo sempre falar num tripé. Porque tudo que se sustenta é tripé. Então, olha só. Você tecnicamente não anda aprendendo com relação ao avanço do seu negócio. Você tem dificuldades com liderar. Você não tem as técnicas de uma liderança efetiva, inspiradora, de uma liderança onde você motiva e ativa e não simplesmente manda. Não funciona mais. De repente, você não tem essas técnicas na liderança. Você está com dificuldades em vendas. Meu, vendas é o coração de uma empresa. E se você não tiver as melhores técnicas, o seu negócio está fadado ao fracasso. Ou você nem vai começar a empreender. Agora, se é posicionamento do seu negócio, também está faltando técnicas para você aí. Comunicação é uma outra técnica que você precisa. Você que empreende, você que é empresário e você que pensa em empreender. Eu recebo muito aqui empreendedores que estão com muita dificuldade na sua gestão. Aí tem a gestão administrativa e a gestão de pessoas. Como é que você resolve isso? Com técnicas. Você aprendendo. Eli, como é que você chegou até aqui? Como é que você hoje se tornou uma empresária? Gente, vou dizer para você uma coisa. Foram anos, anos. Você que me acompanha sabe que eu empreendo desde os 12. E uma das áreas que eu mais gosto é a comercial. Tive que desenvolver habilidade nas outras também? Sim. E todo dia a gente está, ó, aprendendo algo novo. Testando algo novo. Então, tudo vai da sua experiência também. Se você não identificar e cair para dentro, onde está sendo, onde está a minha dificuldade das decisões que eu preciso tomar? Elas são emocionais, espirituais ou técnicas? E vai ser uma honra para mim poder ajudar você nessas três áreas, como eu tenho feito aí com vários empreendedores e empresários em mentorias em grupo, mentoria individual. Eu preparei também um curso online para você. Olha, você não está aprendendo, eu não sei por quê. 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Na palavra fala que o povo perece por falta de conhecimento. E a gente está falando de um assunto aqui, gente, que você vai levar para a vida inteira. Se você anotar tudo que está sendo falado hoje nesse programa, os seus resultados já serão potencializados, com certeza absoluta. Só de você identificar, peraí, eu tô com um problema na família. Por que que eu não estou tomando a decisão que eu preciso na minha família? É uma decisão que está no espiritual, no emocional ou no técnico? Espiritual, a gente não tá orando juntos. Nós não estamos passando e investindo tempo em ir à igreja ou em sentar à mesa numa refeição, que seja uma por dia, onde vocês irão olhar nos olhos, onde vocês vão conversar, falar de bobeira, mas gerando a conexão entre vocês. De repente, você está com dificuldade em tomar uma decisão profissionalmente. Você quer mudar de área, só que você não sabe como faz. Você está com o coração apertado em tomar uma decisão de fazer mais dinheiro, mas você não sabe nem por onde começar. Tá empreendendo? Não tá faturando? Você não sabe por quê? Onde está a decisão que você precisa tomar? É emocional, espiritual ou técnico? Gente, uma das principais causas das indecisões é o medo de errar, sabia? Tem aquelas pessoas que são perfeccionistas. Normalmente, quem gosta muito de excelência, né? Quem exige bastante qualidade, ela tá um passo do perfeccionismo. Só que o perfeccionista, ele atrasa muito, porque enquanto não tiver milimetricamente perfeito, ele não age. Aí, olha só, corre o risco dele paralisar. Esperar o perfeito e não faz. Você já viu aquela frase assim, é melhor o feito do que o perfeito? Eu gosto dela. Eu gosto muito, afinal. Porque a vida é movimento. A vida é ação. A vida é uma constância. Nada que precisa acontecer vai vir sozinho. Não vai. Ah, tem pessoas que falam, Eli, eu tô aguardando uma oportunidade. Peraí, a oportunidade só vai vir para você se você tiver preparo, se você tiver intencional, se você estiver com o seu olhar naquilo. Por quê? A oportunidade, ela só encontra quem está preparado. Porque senão, você nem vai ver a oportunidade passar. Aliás, a oportunidade chegar. E ela vai passar. Então, percebe que tudo vai exigir de uma ação sua. Percebe que vai exigir de você uma intencionalidade, um movimento. E o medo de errar. Espero que isso não esteja acontecendo com você. Claro, ele pode aparecer? Pode. Puxa, Eli, tô com muito medo. Começa se perguntando, por que que eu estou com medo de errar nessa decisão? É emocional? É espiritual? Ou é técnico? Olha só, que poderoso isso, né, gente? O mais difícil é você combater a não paralisação. Porque o medo, ele só serve para parar. Só serve para paralisar. Mas você que tá aqui comigo, não. Você não vai deixar o medo de errar paralisar você. Porque a única coisa que o mal precisa é conseguir te parar. Ele fez isso, ou tentou, não é mesmo? Com os heróis da fé. No programa passado, não sei se você estava aqui comigo, lá no meu YouTube, Elisângela Gomes, a Eli, tá salvo, o último programa. E eu venho falando sobre uma característica comum que os heróis da fé, eles tinham. Por isso que nós estamos falando deles até hoje, quantos mil anos depois? Porque uma delas, o medo, não paralisou. Imagina você ser perseguido porque você está falando de Cristo e você não parar, não paralisar. Você sabe, olha só, que a sua cabeça pode ir na bandeja porque você está falando de Jesus. Aí o que acontece? Não deixe o medo te parar. Você precisa fazer o seu negócio próspero e abundante. Mas o medo do mercado está tentando te paralisar. O seu concorrente, muitas vezes, ele trouxe algo novo, um lançamento nessa área. E parece que o medo quer chegar em você. Puxa vida, ele se desenvolveu, está desenvolvendo melhor do que eu. A partir de hoje, se o medo chegar para você nas decisões que você precisa tomar, que seja apenas para você combatê-lo e não para paralisar. Quando você traz para a consciência, você consegue ativar. Então, ó, não deixa o medo de errar paralisar você nas suas decisões, porque uma decisão muda tudo. Excesso de opções, outra coisa que não deixa e que impede a gente de tomar boas decisões. Sabe aquela sobrecarga, aquela pressão de várias opções que você tem? Por exemplo, o empreendedor, o empresário, ele tem muitas vezes opções de entrar em vários segmentos e ele não desenvolveu ainda e não sabe ainda qual é a habilidade que ele tem natural que vai fazê-lo avançar mais rápido. Ele não sabe. E aí ele é bom em comunicação, ele é bom em vendas, ele é bom em liderança, ele é bom com pessoas, ele é bom... ele gosta de dar aula, ele tá no segmento ali educacional, daqui a pouco chega para ele o quê? Uma opção em ser sócio de um negócio. Essa semana eu recebi uma pergunta de uns mentorados que eu tenho. E ela disse assim, Eli, eu tô aqui com uma dificuldade, eu fui convidada para ser sócia de uma marca. E só que essa empresa, ela fatura X. Só que tem um problema. Quem fez o investimento dessa empresa, quebrou um princípio com o dinheiro, né? E ela já tá comigo há bastante tempo. E ela disse assim: "E esse princípio hoje talvez não me incomode, mas quando a gente crescer, mas quando eu chegar com a minha potência, essa quebra desse princípio pode impedir de eu entregar o meu melhor." E aí eu fiz algumas perguntas para ela, a gente passou um tempo ali, e ela tomou a decisão que ela tinha que tomar. Então, olha só a importância de você ter clareza. Primeiro, onde você quer chegar com isso? Né? Onde você quer chegar com isso? Porque aí tem as decisões de curto prazo, médio prazo e longo prazo. Claro que você lançar um projeto novo na sua vida, você trocar de profissão, você empreender em um segmento que você não esteve antes. São decisões que você vai tomar que precisam estar embasadas. Você precisa ter um mentor te direcionando. Você precisa ter clareza. Percebe que a gente sempre precisa colocar o segundo mandamento com promessa, que é amar ao próximo. Porque aí não só você vai crescer, você vai se tornar uma egrégora de crescimento. Então, olha só, gente, que poderoso isso. Você que está me ouvindo aqui no 102.1 na rádio, seja bem-vindo. Esse é o programa Negócios com Propósito e eu sou Elisângela Gomes. Te espero lá no meu Instagram. Se você não me segue ainda, Elisângela Gomes Aeli. Ali nós temos vários conteúdos para você, para que a sua vida, de fato, seja uma vida próspera e abundante. E que você viva a plenitude de Deus com tudo que ele já te deu e que ainda vai te dar, combinado? Elisângela Gomes Aeli. Me segue aí no Instagram. E o tema do nosso programa de hoje, uma decisão muda tudo. Gente, eu sou uma pessoa, já treinei muito, né? Então hoje eu tomo as decisões com mais facilidade, com mais velocidade. E só que quando eu tinha ali os meus 20 e poucos anos, eu não tinha o conhecimento que eu tenho hoje. Também não tinha errado tanto, acertado tanto como hoje, não é mesmo? Quanto mais você cresce, melhor você fica, gente, lógico. E eu vou contar para vocês uma decisão que eu fiz na minha vida, que mudou tudo, inclusive, que é por isso que eu tô aqui falando com vocês. Eu sempre tive o sonho, como todo brasileiro, de ir para outro país. Eu amo novas experiências. Eu acho que quando você vai para um novo país, vai para um novo, né, numa nova cultura, um novo ambiente, você muda a sua forma de pensar e você passa a valorizar mais tudo que você tem e tudo que o outro tem, porque a sua referência muda. Então, quando você tem a chance, né, de ir para outro país, ai, se prepara. Não sei se você tem esse sonho. Eu tinha desde criança. E aí, ali aos 18 anos, eu tentei, não consegui. Meus pais não deixaram, eu não tinha dinheiro suficiente. Nossa, com 18. Aí a coisa foi, né? Eu fui prosperando. Decidi ir morar na Europa. Essa decisão na minha vida mudou tudo. Na época eu trabalhava numa multinacional e eu amava o que eu fazia. Eu fazia bastante dinheiro também ali. Sabe aquele. Ai, aquela atividade que você faz, que você ama, que você tem um reconhecimento, que você faz dinheiro. Liberdade é um valor para mim muito importante. É um dos meus principais valores, é a liberdade. Eu tinha. Trabalhava com metas, resultados, era em cima de entrega. Eu gosto muito disso também. Que aí eu me testo a todo momento. Então, assim, pensa num momento profissional da vida muito bom. Muito bom. né? Já tinha me formado ali na faculdade, já estava muito bem. Só que aquela goteira do sonho de morar fora e melhorar o inglês, porque até nessa empresa mesmo, era uma multinacional que tem 56 países, eu precisava do inglês, né? E aí, junto à fome, com a vontade de comer, né? O sonho de morar fora, a necessidade que eu sempre queria aprender o inglês, mais ainda, né? Porque só estudando aqui no Brasil, não estava pegando velocidade. Pois bem, fiz ali um planejamento financeiro, um planejamento estratégico. Isso é uma outra coisa que eu ensino também, viu? Na mentoria. Você quer tomar uma decisão amanhã, só que você não calculou o risco. Você não calculou o impacto dessa decisão. Você não trouxe a clareza. Se a decisão é agora ou é daqui a um tempo. Em quanto tempo? Porque o dinheiro, gente, ele manda, né? Você sabe bem. As finanças, ela é o grande potencializador aí. Talvez você não esteja fazendo algo que você queira muito por causa de dinheiro. Né? E aí a gente tem que desenvolver aí uma estratégia. 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Então, olha só, fiz ali o meu planejamento durante 2 anos. Eu queria comprar alguma coisa, não, eu estava focada, focadíssima. E fui. Só que, percebe, eu mudei simplesmente tudo. Imagina você, fazendo o que você ama, fazendo o que você gosta, fazendo dinheiro, na igreja, amigos. Nessa época eu fazia parte de um grupo ali, que eu me sentia amada, que eu tinha um pertencimento. Parecia tudo funcionar, do lado da minha família, das pessoas que eu amo, que me amam, né? Mas eu não calculei o quê? As minhas emoções. Eu não planejei. Orei, pedi direção para Deus, Senhor, é isso mesmo, me dá alguns sinais, foi lindo. E tudo tinha confirmação. Só que eu não calculei o nível das minhas emoções e bloqueios e traumas que eu tinha. Ah, para fazer isso. Fui, gente, fui. Olha, vou dizer para você, profissionalmente falando, foi a melhor decisão que eu tomei. Porque, claro, melhorou o inglês, lá eu até fiz em euro também, foi incrível. Conheci uma nova cultura, conheci pessoas, ixi, foi lindo. Conheci ali vários países da Europa, vários. Então, a minha cabeça fez assim, ó, espichou. Agora, eu não contava com um retrocesso. Porque quando você vai para outro país, você ali... Primeiro, não é um nativo, então as opções para você sempre vão vir em segundo plano. Você não é prioridade. Prioridade é quem é dali. Então você fica com o que der. Simples assim. Então, lá, a minha faculdade não valia de muita coisa. A minha experiência também não. Meu inglês não estava pronto para eu vir para o mercado de trabalho naquele momento. Ou seja, pensa você. Eu não calculei em ficar tanto tempo longe da minha família. Eu não calculei como é que eu ia suportar isso. Em estar sozinha num ambiente sem tantas pessoas que eu amasse. Pensa, o clima é tão frio lá, gente do céu. Pela madrugada. Olha, é horrível o clima. É frio, não é um país tropical como o nosso, né? Não sei se você já foi para a Europa ali. Eu fui para a Irlanda. Morar lá. E aí, olha só. Gente do céu. Todo dia que eu acordava, cadê o sol? Cadê as pessoas? Cadê o povo pra eu falar? Cadê o meu trabalho? Cadê o dinheiro entrando? Porque parou, né? Eu fiz um planejamento, então assim, o dinheiro parou de entrar. Como entrava aqui? E as minhas emoções, meu Deus do céu. Começou. Resumindo, eu queria ficar no telefone o dia inteiro, falando com o meu povo daqui. Atrasando, né, todo o planejamento. Eu não calculei. Quase, assim, foi por muito pouco que eu não desisti e voltei correndo. Sem ter feito ali tudo que eu tinha programado, o tempo que eu tinha programado. quase que eu volto. Faltou assim, ó. E chorava, todos os dias eu chorava. Mas Eli, que conversa é essa? Você estava realizando um sonho, morando em outro país, conhecendo pessoas novas, você quer dar experiência. Pois é, gente. Percebe que quando você não equilibra e não sabe que são as suas emoções, a sua conexão com Deus, que é a espiritualidade, e a parte técnica não tiver alinhado, você vai tomar a decisão errada. Claro que eu aprendi muito com isso, muito mesmo. Foi aí que eu começo a estudar sobre o autodesenvolvimento, por que que essa dor tamanha que eu tenho, por que eu choro tanto mesmo realizando um sonho, porque aí que eu fui em busca de desenvolvimento pessoal, para me conhecer. Porque quando você se conhece, você organiza suas emoções. Quando você vê onde estão esses traumas que estão te parando, te impedindo, esse sentimento ruim de tristeza, de abandono, de falta de perdão. E aí, nessa época, meu pai teve um problema muito grave. Meu Deus do céu, eu queria vir embora. Teve um infarto, eu falei, eu preciso ir embora. Né? Por mais que tava tudo... Né, minhas irmãs aqui ajudando e eu no telefone, né? Quase! Então, olha só. Quando você não sabe exatamente como você funciona, você pode tomar as decisões. Sim, precisam ser tomadas. Agora, você precisa calcular o impacto disso. Se naquele momento você vai dar conta ou não. Percebe que tem que andar juntos. A sua tomada de decisão. Emocional, técnica e espiritual. Então, olha só, gente, que poderoso isso. Outra coisa que pode impedir você de tomar decisões é a falta de confiança em você mesmo. Isso para muita gente. A confiança dela tá nos outros. Ah, não, se fulano for comigo, eu faço. Ah, não, se fulano... Viu? Oi? Mas da onde vem isso? Porque você não clarificou as suas habilidades. Você tá precisando e tem uma dependência da aprovação do outro. Externo. Você não avaliou as experiências que você já teve e fez uma linha do tempo para trás de tudo que você venceu. De repente, tudo que você está passando hoje, Deus está te fortalecendo e potencializando a sua confiança para o próximo problema que chegar. Só que você não parou e não avaliou isso. E aí você não confia em você. Você não confia que você é bom o suficiente, que você tem Deus o bastante e que você aprendeu as técnicas, sendo elas emocionais, espiritual ou técnica. Gente, percebe que o seu sucesso está um passo do seu conhecimento? Percebe que o seu avanço, as bênçãos de Deus na sua vida, está um passo de um aprendizado? Aí na palavra, né? Que eu amo esse verso, gente. Amo. Que o povo perece por falta de conhecimento. Fez muito sentido na minha vida. Olha só. Uma decisão muda tudo. Uma decisão muda tudo. Se eu não tivesse tomado a decisão de ir para a Irlanda e ter sofrido que nem um camelo velho, como diz o outro, nas emoções. Olha, vou dizer. Eu não estaria ensinando para vocês hoje aqui sobre inteligência emocional. Não estaria. E esse é um dos pilares de negócio com propósito. Que é você trabalhar a sua identidade. Que é você saber onde estão as suas forças e as suas fraquezas. Você sabe que tudo que você, que Deus te colocou de habilidade, é porque Ele quer usar? Desde muito criança, eu sempre fui muito ambiciosa. Muito, sempre. E existe uma diferença: ambição e ganância. Ambição é bom, ganância é ruim. Ambição te faz pra frente, ganância te faz voltar, porque aí vai fazer qualquer coisa por dinheiro. E aqui não, aqui a gente aprende sobre princípios e valores, como honrar a Deus com as habilidades que ele colocou em você. E uma delas é essa tal ambição aí. Desde muito criança, minha mãe conta que tava eu lá, toda de brilho, queria comprar o sapato mais caro da loja, e por muito tempo eu não entendia por que eu era assim. E aí lá na igreja onde eu nasci, né, tinha ali várias regras, e eu querendo pintar a unha, eu querendo passar um batãozão vermelho, querendo pintar o cabelo, só que não podia, porque naquele ambiente em que eu estava, não dava. E eu sempre achei, puxa vida, é pecado? Nossa, mas eu ouvia lá no culto que nós iríamos andar em ruas de ouro e eu querendo comprar um monte de ouro. Peraí, tá incongruente isso? Eu quero ir pro céu, andar nessas ruas lá, porque aqui tá faltando, aqui não posso. Que conversa é essa? E aí, né, vem o conhecimento. Então ele já tinha colocado essa ambição desde lá. Como uma das minhas habilidades. Então, veja, tudo que Deus colocou em você, tudo, é porque ele precisa usar. E hoje, quando a gente fala em abundância, em você ser próspero e abundante, é porque as promessas de Deus, elas são dessa forma. Como é que você pode acreditar nenhum Deus tão poderoso que fez eu e você? Porque quando você olha para a saúde, quando você olha para o seu corpo, como é que seu coração bate sem você fazer nada? Como é que o seu fígado funciona sem você fazer nada? Como é que está circulando o sangue aí nas suas artérias para oxigenar o cérebro sem você fazer nada? Percebe o Deus Todo-Poderoso que fez isso? Mas quando chega na sua vez, esse poder dele não funciona. Você não consegue avançar, você não consegue prosperar, você não consegue viver uma vida incrível. Você está um passo das promessas de Deus na sua vida. E esse passo é aquilo que você não sabe ainda. Invista tudo que você tem em conhecimento. Invista tudo que você tem para aprender um pouco mais. Então, por isso que eu amo vocês que estão aqui comigo nesse programa Negócios com Propósito, para que você tenha uma vida de alto valor, um negócio de alto valor. E hoje eu tô aqui nesse papo com você, nesse tema incrível. Uma decisão muda tudo. Uma decisão muda tudo. Olha só. Ai, um outro impeditivo para você em tomar decisões. Medo das consequências. Tem pessoas que, quando pensa na consequência, não. Vou parar. Ó, tem uma notícia para você. Quanto mais você cresce, quanto maior você fica, maiores são os problemas também, viu? Eu tenho que te contar isso. Quando você aprende a calcular o impacto da sua decisão, o impacto da sua consequência, o impacto da consequência da decisão que você está tomando, você vai. Ai, pessoas querem evitar o arrependimento, né? Pois é, porque tá faltando informação para você aí nessa decisão. Porque se você já tá pensando no, já está se arrependendo antes mesmo de tomar a decisão, tá tudo errado. Então, olha só. Tem pessoas que não conseguem tomar a decisão. Ela já tem ansiedade antes. Ela já se deprime antes. Ela está depressiva porque ela tinha que fazer algo e não fez. Ela está ansiosa, porque ela já deveria ter feito e ainda nem pensa em fazer. Ai, gente, olha isso, que loucura, não é mesmo? Ah, outras não tomam as decisões que muda tudo, que pode mudar tudo para melhor, porque ela teve experiências passadas negativas. E aí, essa experiência negativa dela lá tá impedindo dela tomar decisão hoje que vai ser a melhor coisa que vai lhe acontecer. Tá presa no passado, tá presa no erro que ela cometeu lá e tá cometendo outro, né, gente? Porque o que você planta hoje é o que você vai colher amanhã. Então, se você hoje está sendo dirigido pelas experiências passadas negativas que você teve, é isso que você vai ter no seu futuro, viu? É isso. Simples assim. Então, olha só. Falta de clareza dos seus valores, das suas prioridades. Você não sabe qual é a sua prioridade nessa fase que você está. Por isso que você não está conseguindo tomar a decisão certa. Aí vem aquela meleca ainda, mais ainda, que é você se comparar com o outro. Você comparar o seu bastidor com o palco. Não, a Eli hoje fala para milhões de pessoas, ela tem conhecimento em comunicação. Mas você não sabe da minha história. Gente, com 6 anos de idade, foi a primeira vez que eu peguei no microfone na igreja. Eu tenho 41. Claro que eu teria facilidade em me comunicar melhor. Talvez você não teve essa mesma chance. Mas hoje você tem. Me ouvindo e sabe que você aprendendo as técnicas de comunicação, uma comunicação assertiva, efetiva, tem a comunicação verbal, a comunicação não verbal. É claro que eu aprendi isso depois de adulta. Porque eu identifiquei, eu tenho essa facilidade. Mas peraí, por que eu não tô conseguindo ser tão efetiva? Ah, fui estudar. Você sabe que o que eu tô falando aqui é 7% da minha comunicação. Você que tá me assistindo aqui, muito mais. Você tá vendo todo o cenário, a roupa que eu tô, como eu tô vestida, a minha entonação, a minha expressão facial, tudo isso tá comunicando. Tudo! Então, percebe? E olha só, eu fui treinada todos esses anos nessas áreas, que é o que me potencializou e que me trouxe a competência de pegar na sua mão, de mentorear você, de clarificar para você onde é que você está errando. Onde é que você não está vendo? É espiritual? É técnico? Ou é emocional? 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Me segue no Instagram, Elisângela Gomes, a Eli. Lá no link da bio também você tem mais informações. Olha, gente. Na palavra, fala. Em Provérbios 15, 22. Os planos fracassam por falta de conselhos. Mas são bem-sucedidos quando há muitos conselheiros. Quem é o seu conselheiro? Quem é aquela pessoa que está te ajudando? Então, procure se aconselhar com uma pessoa que... Primeiro, tenha sabedoria. A sabedoria vem de Deus. Esse é o primeiro pilar. Segundo, ela tem preparo? Ela já passou por aquele caminho que você quer passar? Então, tenha um bom conselheiro. Tenha um bom mentor. Que ele vai te dar o caminho. Em 1 Coríntios 10:31, diz assim. Assim, quer vocês comam, quer vocês bebam, que façam qualquer outra coisa, façam tudo para a glória de Deus. Façam tudo para a glória de Deus. Eu espero que você, que está aqui comigo, tome as melhores decisões na sua vida. Sendo ela na área familiar, na profissional, na pessoal. O desejo do meu coração é que você Tenha esse preparo, porque talvez é essa decisão que você precisa tomar. Talvez é essa decisão que vai mudar tudo na sua vida, na vida da sua família, e nos seus negócios. Então, lembre sempre, faça tudo para a glória de Deus. Coloque sempre o seu coração no lugar certo. Quem vai ser abençoado com essa decisão que você precisa tomar? E vai para frente. E movimenta. E ativa isso. 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Negócios com propósito. Olha só, minha gente. Jesus não voltando. Esse é o nosso objetivo. Conectar pessoas, unir propósitos. E o seu negócio, você pode muito mais através dele. Seja forte, seja abundante e seja constante, vai! Olha, um beijo no seu coração, espero você lá no meu Instagram, Elisângela Gomes Aelice. Você que está me assistindo aqui, não me segue ainda, bora me seguir. E no canal do YouTube, você que está chegando aqui pelo FM, pegou na metade do nosso programa o tema Uma Decisão Muda Tudo. Tá salvo lá no meu canal do YouTube, Elisângela Gomes Aelice. Ó, meu time quer falar com você, 011-99537-5356. Gente, olha, um beijo no seu coração. Tchau, tchau.

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3: Graça e paz, igreja. Graça e paz, Adore Mais. Seria de pedir um louvor, Cassiane, hino da vitória. Obrigado, Adore Mais.

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3: Olá, Rádio Adore Mais. Me chamo Letícia, sou de São Paulo e gostaria de pedir o louvor à boa parte da Nívia Soares. Deus abençoe. Beijo.

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2: A mensagem de hoje é: a felicidade não é uma questão de mentir para nós mesmos ou tentar tapar o sol da negatividade com a peneira, mas sim ajustar o nosso cérebro para enxergar maneiras de nos elevar acima das nossas circunstâncias. Então, na verdade, a felicidade é sim uma escolha diária que eu e você fazemos. E você, escolhe hoje ser feliz ou não? É, gente, escolhas, decisões. A ciência diz que tomamos decisões por dia, uma média de 356 decisões, desde o momento que nós acordamos até o momento que nós vamos dormir. É muita coisa, né? E olha só, o que nos faz tomar essas decisões? Os nossos pensamentos e as emoções, como nós estamos nos sentindo, que faz toda a diferença no momento em que temos que decidir algo, desde uma pequena decisão, como o que eu tomo hoje no café da manhã, até um fechamento de um grande negócio, uma mudança de cidade, de país, seja ela qual for. Então, decida hoje ativar aí a sua felicidade, porque você já tem o principal, que é ele dentro de você. Bora ativar esse Jesus lindo aí dentro de você?
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5: Orar não é dar ordem para Deus, é confiar em quem Ele é e o que Ele faz. De repente você está na igreja maluca, onde as pessoas resolvem ser Deus. Por quê? Porque elas acham que podem, que têm e que são. E elas vão dizer para Deus o que é que Deus tem que fazer. Ué, mas se elas podem, são e têm, o que elas vão pedir? Elas vão pedir ou vão mandar em Deus? Essa ideia de você se colocar achando que você é corajoso, ousado, dando ordem para Deus, é só uma maluquice. E é isso que eu chamei de uma igreja maluca. Uma igreja que está indo por caminhos que acha que são divinos e que são autoritários ou que têm muito poder nas suas orações. Mas eu gosto de pensar na trajetória de Moisés, um homem muito especial da Bíblia. E Êxodo 3:5 diz que ele vê uma manifestação maravilhosa no deserto, que é um arbusto que está pegando fogo. E ele olha para o arbusto e ele quer se aproximar do arbusto e entender por que está pegando fogo. Isso é uma manifestação da glória de Deus para ele. E quando ele vai se chegando, Deus diz para ele: não chegue para cá, mas tira as sandálias dos pés, porque o lugar em que você está é terra santa. Quando você chegar na presença de Deus, não é de qualquer jeito, não. Ah, então vou mudar de roupa. Não, tem que mudar de atitude e saber que você não é ninguém, que você não tem nada, que você não pode nada, sem que Ele tenha concedido para você. Tudo que você tem na vida veio dEle. Então a gente tem que baixar a bola, gente. Rapaziada, ó, pé no chão. Você tem que tirar seu orgulho, sua vaidade, você tem que tirar a ideia de que você vai controlar o sublime, o poderoso, o milagre, e entender que o milagre é Deus, não é você. Então, quando você for orar, você tem que chegar piano, sabe, calminho, e começar a fazer orações que reflitam a sua grande necessidade de Deus e o quanto você é perdido sem Deus. E é o que nós vamos fazer e falar nesse momento. Senhor Deus, quantas vezes a gente tem se aproximado do Senhor de uma forma arrogante mesmo, para ordenar, falar coisas absurdas, esquecendo que o Senhor é Deus e que o Senhor ouve as orações, Pai. Em nome de Jesus, nesse momento, nós nos aproximamos do Senhor humildemente, reconhecendo que o Senhor é puro e que nós não somos, e pedimos que o Senhor haja na nossa vida profundamente conforme o Teu querer. Em nome de Jesus, amém. Corrigiu sua rota? Entendeu que Deus é Deus e você é você? Vamos orar mais. Meu nome é Eli Moreira, pastor Eli Moreira, e você pode compartilhar essa mensagem com o outro que você sentir no seu coração.
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2: A paz do Senhor Jesus. Sou Wagner de Barueri, Casa Firme de Alphaville. Gostaria de ouvir Davi Sasser sobre as águas e que Deus abençoe a todos da rádio e todos os ouvintes. Deus abençoe a todos. Amém.
3: Se você crê, levante as suas mãos. Ele segura pela tua mão direita hoje e te diz, não temas, eu estou contigo. Se você crê, cante.

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2: Oi, meu nome é Karine, eu sou daqui de Itaquera e eu amo a programação da rádio. Aqui em casa, ela tá sempre sintonizada. E eu queria pedir um louvor. Bênçãos que não tem fim, da Isadora Pompeu. Deus abençoe vocês.

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2: Jamais perca o foco. Você tem um sonho para realizar e não pessoas para impressionar. Jamais perca o foco, pois você tem um sonho para realizar e não pessoas para impressionar. Você já notou que muitas vezes a gente compra coisas para agradar os outros, faz algo que você não gostaria, mas para ser bem aceito, e aí no final tem aquela frustração. Tem aquele momento que você fala, por que que eu fui fazer isso? E aí o seu coração tá preso, tá amarrado. Pois é, você não seguiu aquele Deus que colocou dentro de você alguns desejos. Porque lá em Gênesis 1:26 fala que nós somos a imagem e semelhança dele. Então se você está conectado com a fonte, tudo que ele colocar dentro do seu coração é para que você ative essa essência, porque através de você, o amor dele, ele vai ser revelado. Então, ande conforme o seu coração, mas antes, se conecte demais com essa fonte, para que, como diz também na palavra, que o coração do homem é enganoso, mas se você estiver conectado a essa fonte, olha, você não vai mais se importar em impressionar pessoas, e sim agradar aquele que te criou. Combinado?
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0: Você não vai para a guerra de pijama, sem oração, é assim que você está indo para a guerra. Muito interessante, porque a Bíblia diz lá em Efésios 6:11 que a gente deve se revestir de toda a armadura de Deus na nossa luta contra as trevas. Então Deus quer que você esteja preparado. Quando você ora, seu coração vai sendo preparado pelos céus para ser transformado, para enfrentar o dia a dia. Queria te convidar a pensar o seguinte, que quando você está no metrô, quando você está na condução, quando você está no seu carro, quando você está andando, convide a Deus a fazer parte da sua história. Se prepare para as lutas que a vida vai trazer e são normais ou são do dia a dia. Se prepare porque as trevas elas vão se apresentar para você como uma coisa normal. Todo dia elas estão se apresentando como uma coisa normal. A situação do nosso mundo é angustiante e as pessoas estão achando que tudo é normal, que tudo está certo. Mas as pessoas estão em grande escuridão, em grande aflição nesses dias. Se você não deixar seu coração revestido por toda a armadura de Deus, sua vida, a escuridão pode começar a tomar conta de você e você está despreparado para tudo que vai passar na sua história para enfrentar. Vamos orar, porque a oração ela é, de fato, o momento em que a gente se apropria, a gente abre o nosso coração para que Deus revista a nossa vida. Senhor, quantas coisas escuras estão ao nosso redor e a gente vai assumindo que isso está tudo certo. E Pai, eu te peço em nome de Jesus que o Senhor tenha misericórdia, sabe, Pai, de tudo que está acontecendo no mundo ao nosso redor, Pai. E a gente quer te convidar para fazer parte da nossa história. A gente quer te convidar para que a escuridão se afaste de dentro de nós e para que a gente mude a escuridão por onde a gente vai passar cada dia da nossa história. Nós entregamos a nossa vida nas Tuas mãos e queremos estar revestidos, armados, preparados para as lutas que nós vamos enfrentar e ter vitória através da luz que és Tu mesmo, Senhor. Em nome de Jesus. Amém. Convido você a estar comigo em oração diariamente. Meu nome é Eli Moreira, pastor Eli Moreira, e eu quero te convidar a compartilhar essa mensagem com outros.
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4: Olá, Adore Mais FM, eu sou Francisco Crisonte, moro aqui em São Bernardo do Campo, bairro dos Casos, e gostaria de ouvir, Além do Véu, Clamo Jesus.

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2: Bom dia, família Adore Mais. Eu sou o Cícero, da cidade de Tiradentes. Eu queria muito ouvir a música com a cantora Maria Marçal. A música se chama Deixa. Um abraço para todos os ouvintes e parabéns para vocês.

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2: Todos os dias aqui no nosso programa eu venho chamando a sua atenção para um pensamento, para uma reflexão. Até porque o nosso objetivo é fazer com que a sua vida não seja mais a mesma. Só que para isso existem mudanças. E para que a sua mentalidade mude, você sim precisa de mais informações, conhecimento e ação. Então, vamos lá? Mensagem de hoje é: o que está fora do seu controle terá que ficar fora da sua mente. O que está fora do seu controle vai ter que ficar fora da sua mente também. Muitas vezes nós queremos resolver tudo. Nós achamos que a gente dá conta. Porém, não é essa a verdade absoluta. Agora, quando você está tentando resolver algo que não está no seu controle, você está investindo tempo, energia, gastando o seu bem mais precioso, que se chama tempo, com algo que você não vai conseguir chegar a lugar nenhum. Então, foque a sua atenção, foque a sua energia e deixa na sua mente apenas as coisas que você vai conseguir controlar. Combinado?
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5: Orar não é dar ordem para Deus, é confiar em quem Ele é e o que Ele faz. De repente você está na igreja maluca, onde as pessoas resolvem ser Deus. Por quê? Porque elas acham que podem, que têm e que são. E elas vão dizer para Deus o que é que Deus tem que fazer. Ué, mas se elas podem, são e têm, o que elas vão pedir? Elas vão pedir ou vão mandar em Deus? Essa ideia de você se colocar achando que você é corajoso, ousado, dando ordem para Deus, é só uma maluquice. E é isso que eu chamei de uma igreja maluca. Uma igreja que está indo por caminhos que acha que são divinos e que são autoritários ou que têm muito poder nas suas orações. Mas eu gosto de pensar na trajetória de Moisés, um homem muito especial da Bíblia. E Êxodo 3:5 diz que ele vê uma manifestação maravilhosa no deserto, que é um arbusto que está pegando fogo. E ele olha para o arbusto e ele quer se aproximar do arbusto e entender por que está pegando fogo. Isso é uma manifestação da glória de Deus para ele. E quando ele vai se chegando, Deus diz para ele: não chegue para cá, mas tira as sandálias dos pés, porque o lugar em que você está é terra santa. Quando você chegar na presença de Deus, não é de qualquer jeito, não. Ah, então vou mudar de roupa? Não, tem que mudar de atitude e saber que você não é ninguém, que você não tem nada, que você não pode nada, sem que Ele tenha concedido para você. Tudo que você tem a vida veio dele. Então a gente tem que baixar a bola, gente. Rapaziada, ó, pé no chão. Você tem que tirar seu orgulho, sua vaidade. Você tem que tirar a ideia de que você vai controlar o sublime, o poderoso, o milagre, e entender que o milagre é Deus, não é você. Então quando você for orar, você tem que chegar piano, sabe, calminho, e começar a fazer orações que reflitam a sua grande necessidade de Deus e o quanto você é perdido sem Deus. E é o que nós vamos fazer e falar nesse momento. Senhor Deus, quantas vezes a gente tem se aproximado do Senhor de uma forma arrogante mesmo, para ordenar, falar coisas absurdas, esquecendo que o Senhor é Deus e que o Senhor ouve as orações, Pai. Em nome de Jesus, nesse momento, nós nos aproximamos do Senhor humildemente, reconhecendo que o Senhor é puro e que nós não somos. E pedimos que o Senhor haja na nossa vida profundamente, conforme o teu querer. Em nome de Jesus. Amém. Corrigiu sua rota? Entendeu que Deus é Deus e você é você? Vamos orar mais. Meu nome é Eli Moreira, pastor Eli Moreira, e você pode compartilhar essa mensagem com o outro que você sentir no seu coração.
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3: 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Tem muita gente lá fora que precisa da palavra que sai daqui. 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
1: Sejam todos muito bem-vindos em mais uma série do nosso programa Negócios com Propósito. Elisângela Gomes daqui, você daí. Vamos juntos em mais um programa. Hoje a minha voz tá meio cansada, né, gente? Tenho falado tanto, uma gripezinha me pegou. Cheguei de viagem, aí pega a sensação térmica abaixo e sobe. Mas compromisso é compromisso. Já tomei um remedinho e a alegria do Senhor é a nossa força, não é mesmo? Seja bem-vindo você do 102.1 aqui na Adore Mais FM. Estamos ao vivo para mais de 25 milhões de habitantes do estado de São Paulo. É você que está permitindo aí que eu seja a sua companhia no dia de hoje, no transporte público, no carro, do ônibus. Eu não sei de onde você está me ouvindo, se é do radinho aí da sua casa, você é dona de casa. Olha, você que está no trabalho, que gostoso fazer parte do seu dia a dia através das ondas sonoras do rádio. Eu sou Elisângela Gomes, CEO da família Adore Mais. Para mim é uma honra também servi-los nesse programa. Servi-los com conteúdos. Aliás, são muitos anos de experiência no mundo dos negócios. São muitos anos empreendendo. Você que conhece a minha história sabe que já somam aí 28 anos e tudo para a honra e glória do Senhor. Você sabia que tudo aquilo que Deus te dá é para você compartilhar? Pois é. Porque senão vai ficar só para você? Será que não é tanto egoísmo? Então, curte aí o momento que você está vivendo na sua vida, aprendendo, desenvolvendo, que no mínimo é para que o outro não caia no mesmo buraco. É no mínimo para que o outro não tenha tantos desafios como você teve. Ele já basta os que eles terão. Agora, você podendo dar uma mãozinha, é isso que Deus quer fazer. Através de você. E esse programa, gente, você que está chegando aqui pela primeira vez, é um programa onde falamos de negócios, dos pilares de um negócio com propósito, que envolve uma comunicação efetiva, envolve uma liderança inspiracional, envolve você ter um propósito estabelecido, aquilo que você está fazendo, por que você faz o que você faz. Olha só, posicionamento, princípios, qual que é a identidade do seu negócio e, claro, inteligência financeira. Então, tudo para que você tenha uma vida de alto valor e um negócio de alto valor. Não tem como você que é empreendedor, você que é líder, ter algo relevante se a sua vida não é relevante. Não tem como. O seu negócio é reflexo dos líderes, dos liderados. E você, como empreendedor, que desenvolveu um negócio e está com dificuldades aí no meio do caminho. Olha, o nosso tema de hoje está incrível. Quando agir e quando esperar em Deus? Nós estamos vivendo num mundo onde tudo é tão rápido. Aliás, tudo tem que ser tão rápido. Ali no Instagram, você que não me segue ainda, Elisângela Gomes, a Eli. Elisângela Gomes, a Eli. Lá no meu Instagram eu coloco vários vídeos para você, ensinamentos, para que você tenha uma vida de alto valor. Você que tá aqui no TikTok e não me segue no Instagram ainda, dá azar, viu? Então vamos lá, olha só, vivemos num mundo onde, nossa, tudo é tão rápido, tudo com muita pressão, você tem que ser bom em tudo, você tem que ser incrível na sua família, você precisa gerar grandes resultados, não é? Você entra no Instagram, tá aquela briga para roubar a sua atenção com apenas 7 segundos, e aí não dá tempo, parece, para ouvirmos Deus falar. Parece que não dá tempo. Parece que não tem como a gente aprender a importância do equilíbrio. Do equilíbrio entre você agir e do equilíbrio entre você esperar. Vão ter momentos que você vai ter que agir, vão ter momentos em que você vai ter que esperar em Deus. E esse tema é para quem apenas deseja alinhar a sua vida com a vontade de Deus. É apenas para aquelas pessoas que querem servir a Deus nessa terra, através dos seus dons, talentos, habilidades, e por que não, dos seus negócios. Esse tema de hoje, a gente vai explorar um pouco mais do discernir esse momento, aprendendo com os princípios bíblicos e a direção do Espírito. Porque tudo tem um pilar, tudo tem uma base. E não seria diferente nesse tema, quando você tem que agir e quando você tem que esperar em Deus. O primeiro princípio aí do equilíbrio é quando você tem a fé e a ação. Olha só. E a gente vai falar muito nesse programa hoje sobre fé e sobre ação, porque elas andam juntas. A fé sem obras, ela é morta. E só ação sem fé, será que funciona? Você vai cometer muitos erros em situações que você vai ter que refazer a rota. Quando você apenas age sem ter a fé absoluta em Deus. A Bíblia, ela nos ensina e nos chama a confiar nesse Deus. Mas também nos lembra que eu e você devemos agir em tempo hábil. Quando falamos em ação, eu fico pensando, imaginando Deus olhando lá de cima, como se nós fôssemos a ferramenta dele para executar aqui na Terra. E é através da ação que nós executamos algo ou não. A espera. Ah, quando temos que esperar algo. E você empreendedor, você líder. Como é difícil a gente ter que pausar alguns momentos para ouvir a voz de Deus, para acalmar as nossas emoções. Mas parece que quando nós esperamos, é quando nós demonstramos a dependência nesse Deus. E claro, que treinar a paciência é uma habilidade constante, gente. Ó, vou falar, hein? Depender de Deus e ter paciência para agir no tempo certo. Ai, ai, ai. Eli, o programa hoje é sobre equilíbrio na prática? É. Exatamente isso. Por quê? Você vai precisar equilibrar os pratos. Você já foi no circo? Ou, às vezes, quando a gente para no farol, tem aquelas pessoas, né, que fica fazendo malabarismo. Equilibra um, joga o outro para cima, equilibra o outro e vai equilibrando. E aí eu chamo você para reflexão, para ser o malabarista aí na sua vida, entre você encontrar o equilíbrio, a fé e a ação. Então, eu já quero perguntando para você, como é que você vai encontrar esse equilíbrio na prática? Porque é muito fácil eu chegar aqui e dar uma aula para vocês e... Ok, aí você deve se fazer a pergunta assim, mas na prática, Eli, como é que eu faço? Quando que é a hora de agir? Quando? Quando que é o momento certo de agir? Gente, quando você recebe a clareza de Deus. Quando você recebe a paz no seu coração. É esse momento que você age. Olha só. Quando Deus ordenou lá para Josué e o povo de Israel cruzar o Jordão e conquistar a Terra Prometida, ele só fez quando ele recebeu clareza. Então, veja que aqui a gente aprende quando Deus confirma a vontade dele no meio de palavras. Palavras vindas diretas do céu. Palavras quando você lê a Bíblia. Quando você ora. Quando você ouve o conselho de alguém. Por quê? Isso vai te gerar clareza. E a clareza gera o quê? Confiança. Quantas vezes você agiu e se arrependeu? Quantas vezes você tomou uma ação precipitada e depois você disse, puxa vida, eu não devia ter falado assim, eu não devia ter agido assim, eu não devia ter fechado aquele negócio com tal pessoa, eu não deveria ter cancelado aquele contrato, ou eu não deveria... Quantas vezes? Porque faltou clareza. Clareza. Na dúvida, não faça. O seu prejuízo depois pode ser muito grande. Mas e aí, Eli? Eu vou ficar esperando? Calma. Calma. Fica comigo. Quando é hora de agir? Quando você verdadeiramente entender que ali à sua frente existe uma oportunidade. Como, por exemplo, com Esther. Lembra? Que ela precisou tomar uma ação rápida diante do rei, mesmo tendo riscos. Mas era naquele momento. Ou ela agia, ou ela liberava o povo, ou não. Ou ela ficava com medo. Então, qual é a oportunidade? Qual que é o momento que você está enfrentando hoje? Qual que é o momento hoje? Tem uma grande oportunidade que você precisa agir rápido, senão passou. Agora, lembra sempre que Deus, ele nos dá oportunidades que vão depender da sua coragem. Coragem para obedecer. Exatamente. Imagina, Esther, como ela teve que ser corajosa para enfrentar o rei naquele momento, porque o risco que ela corria de perder a própria vida, gente, era muito grande. Só que ela não deixou o medo a desencorajá-la. Então, olha só. Quando você deve agir? Qual que é a hora de você agir? Quando você recebeu a clareza de Deus, primeiro. Segundo, quando a oportunidade está à sua frente e você vê que é uma oportunidade vinda do alto, de posicionamento. Aí você vai e age. Três, quando as suas responsabilidades, elas são claras. O que, que é que você tem que fazer? Tem que clarificar isso. E quando é outra pessoa que tem que fazer? Porque ele, Deus, ele honra, sabe quem? O diligente, aquele que pega e faz. Olha só, Paulo, que trabalhava lá como fabricante de tendas, só que ao mesmo tempo que ele trabalhava, o que, que ele estava fazendo? Pregando o evangelho. Ele era diligente. Mesmo que ele não tinha a clareza, se não estava claro, ele continuava trabalhando. Ele continuava com a sua responsabilidade, fazendo. Ô, gente, Jesus, olha só, por 30 anos, ele foi lá, sei o quê? Carpinteiro. E ele estava trabalhando. Ele estava sendo diligente. Para quê? Apenas em 3 anos o ministério dele ser revelado. E aí, você quer que as respostas de Deus na sua vida cheguem agora, ontem? Aí você vai agir. Primeiro, você tem que obedecer. Primeiro, você tem que fazer. Primeiro, você tem que estar em movimento. Estar em movimento. Gente, olha só. Todas as vezes que Jesus ele realizou um milagre. Todas as vezes. Primeiro, teve o quê? Uma ação. Porque é a ação que mostra a sua fé. Porque se você não tem fé, você não vai agir na incerteza. Então, o primeiro pilar é essa fé. Lembra? O cego. O que Jesus perguntou? O que você quer? Eu quero ver. Tá, pega lá, então, a laminha, passa no olho. Olha lá, uma ação, um passo de fé, um comportamento, um movimento. A água que se transformou em vinho na festa, quando acabou. Você conhece bem essa história? Que Jesus fez um milagre através da ação. Eles foram lá, encheram os cântaros, encheram os baldes de água para que Jesus fizesse o milagre, para que Jesus ali realizasse a parte dele. Ei, a mulher do fluxo de sangue, o que ela fez no meio da multidão? E aqui a gente tem inúmeros exemplos de ação que a pessoa teve. Ela plantou, ela agiu, ela teve um comportamento com uma direção, numa direção intencional, de verdade, de absoluta, de que aquilo iria acontecer. Não tinha dúvida. No meio daquela multidão, a mulher do fluxo de sangue, ela simplesmente achava que só se tocasse em Jesus, ela já seria curada. E o que aconteceu? Ela foi curada. Mas primeiro ela teve que agir. Ela teve que enfrentar a multidão. Ela teve que acreditar. O possível é você que tem que fazer. Agora, o impossível, deixa com Jesus. Deixa com Ele. Deixa com Ele. Porque Ele vai fazer. Você que empreende, que tá aí no momento do seu negócio, que precisa tomar decisões. Você já cumpriu princípios? Você agiu com fé? Você fez a plantação certa, correta? Então, é hora de você fazer o quê? Confiar. E não parar de agir com essa mesma motivação pela qual você começou. Olha, na sua família, o seu casamento, o seu relacionamento, aquela relação com um colaborador que você iniciou um dia, aí no meio do caminho você para, você cortou o fluxo das bênçãos para chegar na sua vida. Você parou no meio do caminho. Não é assim que Deus vai agir. Imagina, lá no milagre que Jesus ia fazer de transformar a água em vinho na festa, se aqueles homens, eu imagino, vamos aqui comigo, voltar na história, gente. No meio do caminho, 3 ou 4 olham e falam: ah, não, eu não vou carregar esse balde com água, não. Isso é loucura. Eu já vi isso antes. Ah, não, isso não vai acontecer. E ele não continuasse carregando o balde de água até onde Jesus estava para fazer o milagre. Aconteceria? Não. Não aconteceria. Então, olha só. Você precisa ter, sim, uma ação. Você precisa agir. Ter um movimento. Movimento. Deus ama quando nós colocamos a nossa fé em ação. Porque aí, sim, Ele tem as ferramentas para agir. Ah, Ele tem. E percebe que quando falamos em equilíbrio, mas qual que é a hora de esperar? Quando é hora de esperar? Quando você está com dúvida. Quando você está com dúvida na decisão que você tem que tomar. Tá faltando clareza. Espera. Espera, espera mais um pouquinho. Davi, ele consultava Deus antes de tomar todas as decisões. A gente vê isso lá em 1 Samuel 23:2. Se você está confuso, se você está inquieto, é melhor você esperar em Deus. Espera que Ele vai te trazer a paz e a direção. Ele vai trazer a paz e a direção. Abraão, ele esperou quanto tempo, gente? Quanto tempo Abraão esperou para a promessa do filho? A gente vê isso lá em Gênesis 15. Porque Deus tem sempre o tempo perfeito. Mas, durante todos esses anos, aí os teólogos que me acompanham aqui, foram 100 anos. Quantos anos foi que Abraão, acreditando, Abraão esperando a promessa dele do filho, você acha que ele parava de acreditar ou ele não ia se deitar com Sara? Ah, não, ele fazia parte dele. E você está fazendo a sua, mas confiando. Você sabe que o nosso Deus, ele é perfeito, né, gente? Olha, ele é perfeito. Por falar em perfeição, a tecnologia nos facilita tanto, né? Você que está aqui no rádio, no 102.1, tô ao vivo, no meu Instagram, Elisângela Gomes Aeli, e pelo canal do YouTube também, Elisângela Gomes Aeli. E você que está aqui no Instagram, TikTok, encaminha para, no mínimo, 5 pessoas para ouvir a mensagem de hoje, para ouvir o nosso programa, que hoje ele vem para clarificar você. Quando é hora de você agir, quando é hora de você esperar em Deus. Então, seja você também aí ferramenta dele, compartilhando. Tá bom? Olha só. Quando é hora de você esperar? Você sabe que na espera existe um poder muito grande em trabalhar a nossa paciência? Pois é. E paciência é frutos do Espírito ou não? Quando você tem que esperar até que Deus te traga paz e direção. Olha só, e nesse tempo, Deus vai fortalecer a sua confiança. Deus vai fortalecer a sua paciência. Eita, como a gente quer resolver, né? Tudo na hora. Ai, ai, ai, como a gente quer agir conforme a nossa força, com o nosso braço. Lembra, Saul? Ele agiu por conta própria, ele foi impulsivo. Deu ruim, né? Deu ruim pra ele. Deu ruim pra ele. Ele ofereceu sacrifícios precipitadamente. E perdeu o favor de Deus. Ele perdeu, porque ele foi precipitado. Impulsividade geralmente não combina com fé. Aliás, a impulsividade revela a falta de fé. Então, espere até você sentir a confirmação de Deus. Mas e aí, quando que você vai discernir esse momento certo? Quando? Em Tiago 1:5, ele nos encoraja a orar constantemente. A orar constantemente. A pedir sabedoria para Deus o tempo todo. Por quê? Porque ele é fiel para revelar o que você precisa saber. Mas se você não está orando, se você não está lendo a palavra, se você não está buscando conselhos dos sábios, como dizem Provérbios 15:22, os planos fracassam por falta de conselho, mas são bem-sucedidos quando há muitos conselheiros. É? Gente, quantas vezes, por causa de um conselho, eu deixei de tomar decisões erradas. Eu tava pra fazer na impulsividade. Aí eu fui pedir um conselho. Eu fui me consultar com um mentor. Eu fiz um treinamento. E aí eu tive clareza, ferramentas pra minha alma. Ali, pras minhas emoções. Pra controlar a minha impulsividade. Fazendo o quê? Perguntas. Perguntas. Pra mim mesmo. Peraí. Eu tenho que fazer isso agora? Qual que é o prazo que eu tenho pra resolver isso? Ou, eu não tenho prazo, mas eu tô agindo, tá? Mas nessa ação, eu tô cumprindo o princípio ou não? Porque se você cumprir quebrar o princípio, olha, como é que Deus vai abençoar isso que você tá fazendo? E observe os frutos. Observe os frutos. Quantas vezes eu já estava, gente, ali, ó, preparada pra agir. Daqui a pouco, chegou os frutos. A pessoa com quem eu tinha que falar sobre a minha decisão, ela tomou outra decisão primeiro. E aí mudou completamente o que eu ia falar pra ela. O fruto daquilo. porque eu esperei um pouquinho mais. Porque eu não estava com tanta segurança assim. Eu não tinha pedido conselho. Eu não tinha lido a palavra para aquele assunto, para aquele momento. Olha, você tem aí quantas áreas da sua vida para você tomar decisões, para você agir com fé, para você tomar ações ou esperar. Tem o seu casamento, tem a sua saúde, tem a sua vida pessoal, a sua vida profissional, o seu negócio, os novos negócios. Então, olha só. Todas as vezes que você espera em Deus, todas as vezes que você desenvolve a paciência, todas as vezes que você tá ali trabalhando a sua fé, trabalhando a sua humildade no esperar, eu vejo Deus protegendo você. Será que ele não tá protegendo de umas consequências futuras que não... Você não tá vendo? Agora, você não vai confundir isso. Se é por medo ou por procrastinação que você não tá agindo. Você não confunde quando você está ativo na sua intimidade com Deus. O que vai definir se é porque você tá com medo, com falta de coragem, por isso, tô esperando em Deus. Quantas vezes, vários crentes eu conheço assim, tô esperando em Deus, e você tá lá. Parado, não fez nenhuma plantação cumprindo princípios, não foi um exímio representante de Deus na Terra, e tá com medo, tá procrastinando, e tá jogando essa conta pra Deus. Eu tô esperando no Senhor, não leu a palavra, não veio pra um treinamento, não teve conselho de um mentor, e não orou. Não orou, não investiu tempo com Deus. O nome disso não é esperar em Deus. Se você não cumpriu todos esses 4 passos, é porque você é procrastinador mesmo. Você quer jogar para a conta de Deus, que é mais fácil. Olha só. José, ele foi vendido como escravo. Você conhece bem essa história também. Foi preso injustamente. Só depois de anos, que ele foi colocado como governador do Egito. Ele parou de adorar a Deus? Ele parou de cumprir os princípios? De agir com a verdade? Tanto lá no cárcere, como quando ele foi jogado? Ele quebrou o princípio ali? Ele murmurou? O que ele fez? Ele foi exímio. Até que os planos de Deus se cumpriram. Só que ele estava no meio do caminho dando glória. No meio do caminho ele estava orando, falando com Deus. No meio do caminho ele estava exercitando a paciência e a fé. Ele estava. A vida com Cristo não é só sobre agir. Nem só sobre esperar. É sobre ouvir a voz de Deus e obedecer no tempo certo. O segredo está na intimidade com ele. Que é nessa intimidade que você vai aprender a discernir essa voz. Essa voz do Todo-Poderoso. É nessa intimidade que você vai aprender a confiar e a depender da direção de Deus. Então, eu tenho uma pergunta para você no dia de hoje. Você está no caminho para viver essa vida de fé, essa vida de obediência, essa vida de alinhamento com a vontade de Deus? Ou não? Você está caminhando, plantando com princípios e valores do reino que você já aprendeu. Está aguardando o momento certo. Mas enquanto você aguarda, você está esperando a voz, o discernimento da voz de Deus com clareza e direcionamento? Ou você está afastado dele, agoniado, você tá com o coração espremido na dúvida, na incerteza, na insegurança. Olha, o convite para você é o que está lá em Salmos 27:14. Seja forte, seja corajoso, mas tenha um coração sábio. Faça a sua plantação alicerçado nos pilares desse Deus, que a colheita ela vai vir, a colheita ela vai chegar. Aí eu pergunto para você, qual que é a área da sua vida hoje que tá exigindo de você confiar em Deus um pouquinho mais, tanto para você agir, quanto para você esperar? Hoje eu convido você a, assim, aumentar essa intimidade. Aumente essa intimidade com Deus. E faça a tua parte. Para que você tome as melhores decisões embasadas na vontade de Deus. 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Aqui no FM a gente está chegando ao final do nosso programa. E espero você lá no meu Instagram, Elisângela Gomes, a Eli. Seja forte, seja corajoso e tenha o seu coração sábio, alicerçado na verdade, nas promessas, na sabedoria. E encontre esse equilíbrio em Deus. Combinado? Um beijo no seu coração. Tchau, gente. Oh, olha só. Você que tá aqui no YouTube, no Instagram, no Facebook. Ó, Márcio, você é uma grande bênção. Amém, querido. Você também. Paulo, um beijo. A Ericleia Gomes. Eita, olha aí o sobrenome, gente. Minha irmã, um beijo, Keia. Você que tá aqui. Ah, você já passou por esse momento de... Você não sabia se era pra você agir ou era pra você ficar esperando. Difícil, né? A todo tempo a gente tem que tomar, ó, ser rápido. Tem momentos que você vai ter que ser rápido, mais profundo. Que era como Jesus se comunicava. Era como ele se comunicava. E isso você vai aprender no próximo evento comigo. Como fazer isso? Como? Como? 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Então, Jesus não voltando, a gente continua aqui com o nosso programa Negócios com Propósito. Tchau, gente!
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3: Eu sou Brenda, eu escuto a Adore Mais e gosto muito da programação. Eu gostaria de pedir Gabriela Rocha com a música Atos 2.

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6: Com aquele programa que você já conhece. Isso mesmo, gente, tem interação, tem muito conhecimento a ser compartilhado hoje aqui. Bom, e o programa Adore Mais tem aquele objetivo, né, de trazer grandes personalidades do meio gospel, porque aqui você é transformado pela verdade. E nós mostramos um pouco a essência de cada convidado, ensinando você a descobrir quem você é e como conquistar uma vida próspera e abundante em todas as áreas. Sabe tudo aquilo que é falado na palavra de Deus? Que Ele veio para nos dar vida e vida em abundância? Então, os convidados que nós trazemos aqui, eles compartilham um pouquinho de como chegaram, como fazer, porque não tem como, né, gente? Alguém nos ensinar algo que nunca passou por aquele caminho. Mas o convidado de hoje já está aqui nos nossos estúdios, então prepara o seu coração, porque hoje é aquele dia que você vai se alegrar, você vai se emocionar e, o mais importante, você vai se conectar com o seu Criador. Então fica com a gente, é uma honra ter você conosco aqui, por isso é claro que você pode participar com a gente também ao vivo aqui através do WhatsApp 011 9 1121 1020. Gente, estamos também transmitindo aí a nossa programação pelo YouTube da rádio, pelo Facebook. Então, se você é tão curioso quanto eu, olha só, eu corria lá e já se inscrevia no canal da Adore Mais. Inclusive, essa entrevista vai ficar salva lá, assim como as outras. Então, se você tem curiosidade aí de saber um pouco mais de como foi com a Aline Barros, Leonardo Gonçalves, Leandro Borges, Cristina Mel, Marquinhos Gomes, Tom Carf, Priscila Alcântara, como é que foi com eles? Está tudo lá no nosso YouTube, Adore Mais FM. Aproveita e já segue também nas redes sociais, sabe por quê? Você vai ficar sabendo o que acontece nos bastidores aqui da Adore Mais. Gente, olha só, o projeto tem muitas pessoas preparadas para poder te ensinar, te ajudar nessa estrada chamada vida. Muitas vezes esburacada, mas essa estrada chamada vida. Então, homens e mulheres de Deus que dedicam aí as suas vidas, né, em prol do reino, em prol do evangelho, para te ajudar um pouquinho mais. Então, ter você com a gente, ligadinho aqui, realmente é uma grande satisfação. Todos os dias a gente vem trazendo uma mensagem, porque eu gosto muito de pensar e fazer você a pensar comigo. Então, a mensagem de hoje é: só existem dois dias no ano que nada pode ser feito. Um se chama ontem e o outro se chama amanhã. Hoje é o dia certo para você amar, para você acreditar e fazer, e principalmente viver. Então aproveite. E aquela pessoa que está do seu lado, que você gosta tanto, e não disse hoje para ela o quanto ela é importante para você. Então diga, abrace, sorria. Diga para essa pessoa o quanto ela é importante na sua vida. Porque o hoje é o presente que Deus nos dá. Viva ele como se fosse o último. E temos aí o final de semana, um tempinho a mais para você dedicar o seu carinho, o seu amor, a sua gratidão para aquelas pessoas que fazem toda a diferença na sua vida. E eu já aproveito então, equipe Adore Mais, família Adore Mais, o estúdio está cheio hoje aqui. Vocês são muito importantes na nossa vida E o projeto só vai mais longe porque vocês estão nele. Então, equipe, o Wellington tá na mesa de som, Melissa, tem o Simval, tem todo mundo aqui, gente. Glória a Deus pela vida de vocês. Sabemos que a música, ela é um instrumento tão incrível que às vezes as palavras, elas não são suficientes, né? Posso falar o dia inteiro aqui com vocês. O que o papel de uma música faz que é acessar o seu coração em um simples acorde. Então, quero convidar você a ouvir essa canção comigo, do Matheus Ferreira. É praticamente uma oração. Olha só o que diz aqui. 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Sincronizam com o teu. 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Tua voz eu desejo ouvir, me dizendo, és meu filho, em quem me agrado. Eu sou teu e tu és meu, meu amado. 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

0: Tá tudo bem aí? Adore Mais FM, conectando pessoas e unindo o propósito. Isso mesmo, você está na frequência certa, onde nós estamos aqui para oferecer um pouco mais e te dizer o quanto Deus tem feito nas nossas vidas. E hoje não seria diferente. Já vamos começar aqui com o convidado de hoje. Se você está passando por aqui, esse é um programa interativo, onde a gente traz vários convidados, entrevistas. É bem interessante. Se eu fosse você, eu continuava aqui na frequência no 102.1. E ainda mais, eu também baixava o aplicativo da rádio, que aí você vai poder ficar 24 horas com a gente, está disponível aí no Android, no iOS. Então, Adore Mais FM. Baixa aí o aplicativo. Nós já estamos sendo ouvidos, gente, em mais de 10 países. Vocês acreditam uma coisa dessa? O dia que o time me passou aqui, ele olha só onde que já está indo o nosso aplicativo. Eu fiquei tão feliz. Olha, eu quase dei folga o dia inteiro para todo mundo, viu, gente? Só não dei porque eu tenho a responsabilidade da programação que vocês precisam ouvir aí o tempo todo. Mas só para mostrar para você o quanto Deus é maravilhoso. E Ele faz muito mais além do que nós pedimos ou pensamos. Bom, vamos começar então com a nossa entrevista de hoje. Gente, olha só. Matheus Ferreira, ele ficou conhecido nas redes sociais e durante a pandemia por responder perguntas de maneira inusitada, revela talento como cantor também. Por ter nascido em um lar cristão e ter seus pais que ativos no ministério de Matheus Ferreira, ele atuava em sua igreja desde pequeno. Ele conta sobre o início da carreira musical na conta assim, na adolescência, comecei a compor e a estar mais presente na área musical da minha igreja. Em 2020, lançou seu primeiro single, então, chamado Meu Tesouro. Seu carisma e jeitão brincalhão de ser tem cativado cada vez mais as pessoas que o acompanham nas redes sociais. Sua vida passou por mudanças no último ano e seus números de seguidores aumentaram de forma surpreendente. E num misto de surpresa e gratidão, ele expressa que nunca imaginaria que as pessoas teriam o Matheus Brincalhão como ponte para apresentá-las o seu chamado musical. Bom, gente, sem mais delongas, vamos receber ele então com aquela calorosa salva de palmas, Matheus Ferreira!
1: Gente, que legal estar aqui, cara. Motivo de realmente muita alegria estar aqui na Adore Mais com a Elisângela. Olá, pessoal de casa. Espero que vocês fiquem felizes de estar aqui comigo e eu vou responder umas perguntinhas para vocês e vocês vão poder conhecer um pouquinho mais do Matheus Ferreira e do meu trabalho também.
0: Muito bom. Seja muito bem-vindo, Matheus. A família Adore Mais está bem feliz de trazer você. Porque assim, né, todo programa, a gente traz alguma personalidade de um segmento, já veio aqui, humorísticos, cantores, presidentes de ministérios, pastores mais sérios. Então, a gente tem...
1: Bem eclético, né?
0: Exatamente. Ontem, por exemplo, tinha um rapper aqui. Você acredita? Ao vivo, ele me fez fazer uma rima.
1: Você conseguiu?
0: Olha,
1: sob a pressão, foi?
0: Fluiu? Foi, fluiu. Mas o coração acelerou.
1: Eu ia travar com certeza.
0: Acelerou! Então...
1: Eu não tenho esse dom.
0: Não tem, mas você tem outros. É. Isso é incrível.
1: Deus sabe o que faz, né? Deus sabe
0: a multiforma que ele nos fez,
1: e
0: né?
1: E você trouxe um cantor e um comediante num só, gente. Como é que a gente consegue misturar isso? Não sei.
0: Também
1: só
0: não sei.
1: Só coisa de Deus mesmo.
0: Pois é, mas você vai explicar um pouquinho disso pra
1: Vou
0: nós.
1: Vou tentar, não sei se eu consigo.
0: Bom, quer dizer que você ficou conhecido aí por responder de maneira inusitadas as perguntas que te fazem na internet.
1: Sim.
0: E explica pra gente... Matheus, o que responder pergunta de maneira inusitada? O que é isso?
1: Na verdade, as pessoas pensam que é inusitada porque elas olham no story e não sabem o que tem por trás daquilo. Então, às vezes, eu fico uns 5 minutos pensando o que eu vou fazer aqui para ser engraçado e inusitado.
0: Certo.
1: Então, eu penso. Então, eu não chego assim, leio e dou na lata. As pessoas pensam que é, mas eu tenho um momentinho que eu descanso ali. Acho que essa aqui vai ser uma boa. E respondo. Às vezes não sai de primeira, tem que fazer algumas vezes. As pessoas só veem o que tá bonito lá e graças a Deus por isso.
0: Então, né? E a rede social é isso, né, gente? Só mostra o que a gente quer mostrar.
1: É, mas respondendo a sua pergunta, de maneira inusitada é aquilo que elas não estão esperando que eu responda, né?
0: Ótimo.
1: Dou uma resposta assim, tem o caminho A, o caminho B, eu dou um caminho Z. pra resposta. Então as pessoas ficam, nossa, de onde que ele tirou isso?
0: Olha.
1: Eu nem sei, eu não sei te responder de onde eu tirei isso.
0: Mas só sabe que é assim.
1: Não, é só flui. E muito. O pessoal tem gostado, né?
0: Uhum. Mas deixa eu te fazer agora mais uma pergunta. A nossa audiência aqui, segundo o Ibope, né? Segundo as estatísticas, pesquisas, diz que nosso público é 35+.
1: Uhum.
0: 35+. Então é um povo que já viveu um pouquinho, né? Eu não vou falar nem a minha idade, senão vocês vão, né, falar que eu já passei, enfim. Não vou,
1: 20 e poucos,
0: não vou entrar
1: 20
0: e poucos. Nesse assunto. 20 e poucos, gostei. 20 e poucos. E explica pra gente um pouco, Matheus, o que é ser um TikToker?
1: O que é ser um TikToker?
0: É.
1: É produzir conteúdo pro TikTok. Agora, tem que ter uma frequência.
0: Não, não vem com resposta óbvia, você é inusitado. Vai, melhora essa pergunta.
1: O que é ser um TikToker?
0: É.
1: De forma inusitada?
0: É.
1: É ser um palhaço, pra começar.
0: Ótimo.
1: Você tirar as pessoas do sério. Você entregar as pessoas aquilo que elas não esperam. E descontrair, levar o humor, a alegria de Cristo pras pessoas também. Que é o meu caso, né?
0: Aham. Uhum.
1: Porque tem muito lado um pouco ruim do TikTok, mas tem um lado também que agrega. E cabe a nós saber peneirar isso, né?
0: Muito bom. Quais são aí os maiores desafios sendo um TikToker no meio gospel? Porque ainda existe algumas resistências, né, dos mais religiosos. E como é que você vê isso?
1: Assim, graças a Deus que tem aparecido pra mim, porque o TikTok ele sabe que você gosta.
0: Certo.
1: Então ele não vai te apresentar aquilo que você não vai gostar. Eu não entendo, é coisa de chinês, aí é com eles esse algoritmo. Mas eles entregam o meu conteúdo para quem
0: a
1: gosta.
0: A ferramenta.
1: Exatamente, a ferramenta TikTok entrega já o meu conteúdo para quem gosta. Então, graças a Deus que eu não recebo muita mensagem. Eu também pondero muito o que eu vou falar. Eu tenho humor irreverente, mas eu tenho a minha linha tênue também de até onde eu posso ir, até onde
0: humor
1: que o Espírito Santo me incomoda. É.
0: Gostei disso.
1: Isso, humor irreverente. Humor gospel irreverente. Tem como, é difícil, mas a gente consegue achar ali uma linha tênue boa para se fazer.
0: Legal.
1: E eu não tenho, graças a Deus, eu tenho recebido muita notícia boa. O que tem me encorajado e me animado muito é receber os relatos das pessoas. Então tem muita gente que fala assim, olha hoje, Matheus, eu tive um dia péssimo, cansativo, então agora está sendo um momento de descanso, descontração e um momento assim leve no meu dia, tá assistindo seus stories, tá assistindo seu TikTok. Eu fico, caramba, é para isso que eu tô lá, para poder levar alegria para as pessoas, ainda mais nesse momento de pandemia, que as pessoas estão tão tristes, porque tem que ficar dentro de casa. Então já que elas estão dentro de casa, eu vou levar até elas um conteúdo e um pouco dessa alegria que Cristo antes preencheu meu coração para poder transbordar para as pessoas, que elas possam sentir essa alegria em casa e saber que o motivo dela é Cristo.
0: Uou!
1: Não fui, então não sou um Matheus tão engraçado, tá, gente? Eu sei falar um pouco sério também, só não gosto. Mas aqui é especial, né?
0: Hoje é. E, assim, como não ser mal interpretado pelo seu carisma e por esse jeito brincalhão aí?
1: Como não ser...
0: mal interpretado.
1: Então, na verdade, vai chegar uma hora que você não vai conseguir agradar todo mundo. Ou você agrada, na verdade, o mundo, ou você agrada a Deus.
0: Boa!
1: Então, chega um momento na sua vida que você tem que escolher qual caminho você tem que seguir.
0: Uhum.
1: Se você quer ficar também no raso, ou se você quer se aprofundar. Mas eu entendo que tem gente que foi chamada para pregar o raso. Que é pregar o amor ao próximo, o amor a Deus, a entregar a sua vida para Ele, a seguir o caminho de Cristo. Esse primeiro contato com Cristo, tem pessoas que foram chamadas para evangelizar e para pregar o raso, que a gente vê muitas vezes como algo ruim, mas que não é. É o básico do Evangelho. O que é o básico do Evangelho? Amar a Deus sobre todas as coisas e amar ao próximo como a si mesmo. Então, as pessoas precisam desse primeiro contato com Cristo e ao longo prazo eles vão conhecendo outras pessoas, outros líderes que vão aprofundando e vão desmamando a pessoa na fé, né?
0: Uhum.
1: Então, assim, não tem uma fórmula certa para poder agradar a todo mundo e principalmente aos religiosos, né?
0: Não.
1: A gente tenta se ponderar e orar muito para Deus agir através da minha voz para eu não ultrapassar aquilo que Ele quer que eu fale. Mas eu acredito que Deus quer usar cada um na sua personalidade. Então, se Deus me fez engraçado, descontraído, se Deus me fez com o dom da música, com o dom da composição, eu quero usar integralmente quem eu sou para a honra e glória dele. Então, foi uma coisa muito nova para mim, inusitada, eu descobri que eu seria conhecido pelo humor, porque isso é uma coisa que meus amigos me conheciam. O Rodrigo me conhecia por ser engraçado, o Rodrigo riu de mim o tempo todo, não me leva a sério nunca. Carol também, que tá aqui com a gente. Eles conheciam o Matheus Brincalhão, que os outros não conheciam, uhum. E eu achava que ninguém ia conhecer, porque até então eu falei assim, não, se Deus me deu o dom da música e o dom da composição e do canto, é isso que eu quero apresentar para as pessoas. Mas aí Deus mostra, não é só isso que eu quero que elas vejam. Quero que elas vejam o Mateus por completo, que eu também criei. O Mateus bobalhão, o Mateus brincalhão. E levar a palavra dele através disso, desse dom que Deus me deu.
0: Uou.
1: Que eu nunca imaginei muito como um dom. Eu falava assim, ah, isso aqui é minha personalidade. Hoje eu já posso ver que o humor também é um dom. Fazer as pessoas rirem também é um dom.
0: Uhum. Olha só, como que você encara aí e como que você lida com as críticas dos mais tradicionais? Por que que eu tô te perguntando isso? Uhum. Porque assim, esse é um programa onde a gente passa um pouco de conhecimento,
1: sim,
0: né? O máximo que a gente pode.
1: Isso é muito bom.
0: E a gente sabe que crítica todo mundo leva. E aí a diferença é como que o Mateus lida com as críticas. O que que você faz?
1: Olha, Elisângela, acho que Deus tem trabalhado muito isso em mim. Que vai chegar um momento que eu vou receber críticas, porém, eu não vejo quase nenhuma.
0: Gente.
1: De verdade, o que eu recebo no meus directs, o que eu leio é só mensagem boa. Diante de Deus.
0: Glória a Deus.
1: Mas eu sei que isso é um momento que Deus está me preparando. Porque eu, minha vida toda, eu sempre me preocupei muito com o que os outros pensam a meu respeito. Então, essas críticas me afetariam muito. Então, acho que Deus tem me preparado para essas críticas. Ajuda de profissionais também e tudo mais. E eu, em termos de maturidade também, eu tenho evoluído. Porque isso tudo é muito novo para mim. É de um ano para cá que eu estou vivendo isso. Então, de um ano para cá, eu estou aprendendo ainda, porque cada um tem o seu tempo. No meu tempo, eu ainda estou aprendendo a receber essas críticas.
0: Certo.
1: Então, graças a Deus, eu ainda estou bem.
0: Olha, que joia.
1: Estou muito cercado de pessoas que me mandam muito mais mensagens positivas. Uma ou outra mensagem em que não é nenhum absurdo. Não é um hater. Eu nem falo que é uma pessoa que me odiou, que escreveu aquilo.
0: Uhum.
1: É uma pessoa que às vezes quer me dar um conselho, que não entendeu, de certa forma, uma coisa que eu falo, e a gente conversa.
0: Que legal. E o que você diria? Qual o seu conselho para quem hoje está sendo muito criticado? O que você diria para essa pessoa?
1: Olha, eu acho... eu estava até conversando com a Carol isso ontem. Até certo, a gente tem que saber a linha tênue de até que ponto é minha personalidade.
0: Ótimo.
1: E as pessoas vão me gostar sendo desse jeito,
0: uhum,
1: gostar de mim sendo desse jeito, e até que ponto eu preciso melhorar como pessoa e entender que aquilo realmente é um defeito meu que eu tenho que melhorar. Então tem gente que quando fica famosa e ganha muita visibilidade, ela entende assim, se as pessoas me amam, eu não preciso mudar.
0: Uhum.
1: Eu posso continuar sendo quem eu sou. E tem gente, em contrapartida, que se limita muito ao que os outros pensam, pura e simplesmente elas não têm a personalidade delas. Elas nunca mostram para as pessoas o que elas são. Elas são o que as outras pessoas são. Porque e eu fui um pouco assim, entendeu?
0: Foi.
1: Então a internet tem... Eu tenho criado essa maturidade, que eu tenho visto que as pessoas estão gostando de conhecer o Mateus. Mas até que ponto que eu realmente posso mudar quando realmente houver algo errado em mim? E até que ponto eu posso continuar sendo eu, porque é minha personalidade. Então a gente tem que pedir muito direcionamento a Deus para a gente poder saber qual é o caminho a seguir. E as pessoas que estão do nosso lado também, a gente tem que saber dosar muito, né? Quem é que realmente pode aconselhar e criticar você, até que ponto isso vem de Deus e até que ponto não vem.
0: O autoconhecimento sempre é o melhor caminho, né?
1: Exatamente. O nosso autoconhecimento é em Deus, né? Principalmente.
0: Uou! Bom, gente, TikToker, cantor... Então, por falar nisso, vamos de música ao vivo?
1: Vamos.
0: Vamos, então vamos.
1: Quem sabe faz ao vivo?
0: Quem sabe faz ao vivo. Ele já chegou,
1: mais ou
0: gente,
1: menos, né?
0: treinando ali a voz, fazendo barulhinhos.
1: Fazendo um aquecimentozinho mínimo. Se meu professor de canto ver isso, ele me mata. Eu era pra estar fazendo o triplo.
0: É mesmo, não. Olha, o programa nosso vai longe. Provavelmente ele vai ouvir.
1: Meu Deus,
0: mas
1: Rafael
0: não
1: me mata.
0: Não mate ele, gente. Ele vai precisar muito dessa voz ainda. Como que é o nome dele?
1: Rafael Andrade.
0: Rafael Andrade, um beijo no seu coração. Cuide bem do rapaz. Apenas um sopro.
1: Apenas um sopro. Saiu o clipe dela agora, deve ter 2 horas.
0: É mesmo?
1: E a música em todas as plataformas saiu na semana passada. Então se você quiser ouvir depois daqui do programa, Apenas um sopro tá em todas as plataformas. E antes, no YouTube.
0: Antes da gente cantar ela, como que surgiu essa música, Apenas
1: como
0: um
1: surgiu?
0: Sopro?
1: Como surgiu? Então, Elisângela, como você mesmo disse, né, já estava ali, eu componho desde novo, né, desde a adolescência. E a maior parte das minhas composições tem surgido assim, elas vêm, a melodia e a letra já vem vindo junto. É realmente algo muito impressionante, porque eu nunca gostei muito de escrever. Só que quando é para música, eu não sei o que acontece, por isso que eu entendo que é muito Espírito Santo. Porque a música, o canto, eu aprendi muito de forma empírica, assim, em casa. Porque meus pais cantam, meu irmão canta, minha família toda canta.
0: Parece que daqueles que nascem na igreja, o requisito principal é tem que cantar, não é?
1: Tem que estar envolvido na música. E meus amigos são todos. Tipo,
0: todos?
1: Todos meus amigos têm algum ministério na música na igreja. Uhum. Ou tocando ou cantando.
0: Ótimo.
1: E aí, a composição não. Porque meu pai até já compôs algumas músicas, mas ele nunca estimulou isso na gente. Só que eu, desde pequeno, na verdade, quando eu era criança, eu já fazia algumas músicas brincando com meus primos, na casa dos meus avós e tal. Mas coisas de criança. E na adolescência eu comecei a criar esse discernimento, essa maturidade para criar, construir músicas para Deus mesmo, assim.
0: Uhum.
1: Músicas sérias e tudo mais. Então, com 13, 14 anos, eu comecei a compor. E foi dessa forma que eu te falei. Sempre vinha a melodia e a letra junto. Eu já ia anotando e ia gravando no gravador de áudio para não esquecer a melodia.
0: Uhum.
1: Hoje em dia eu já lembro de todas, graças a Deus.
0: Uhum.
1: Mas eu tenho que gravar tudo até eu conseguir decorar. Mas apenas um sopro não surgiu assim. Eu entendo até que foi um outro passo de maturidade. Foi quando eu comecei a compor de forma... Como é a palavra se diz? Condicional, não. Eu queria compor sobre o tema de apenas um sopro.
0: Intencional.
1: Intencional, essa palavra. Eu estava ontem numa entrevista, eu lembrei ela e agora eu esqueci. Mas de uma forma intencional. Então eu comecei a pesquisar sobre a fragilidade da música, porque a fragilidade da vida, porque a música fala sobre isso. Sobre como tudo passa muito depressa, tudo passa muito rápido.
0: Uhum.
1: E tudo isso aqui, a traça leva como um sopro, tudo se vai. E o que a gente tem que ter na nossa vida é a certeza da nossa salvação em Cristo Jesus.
0: Uou.
1: Porque é o que vale, viver a eternidade lado a lado com Ele. Então, eu queria escrever sobre isso, então eu comecei a me basear em versículos bíblicos. Então, se você ler a letra da música, você vai ver vários versículos, que é quase Ctrl-C, Ctrl-V da Bíblia. E algumas coisas que foram direcionamento de Deus para mim também, para eu escrever nessa música. Então, foi um mix disso. E aí, depois, depois de fazer toda a pesquisa, eu comecei a colocar a melodia na música e surgiu Apenas um Sopro.
0: Uou! Então, gente, vamos ouvir Apenas um Sopro aí com vocês, Matheus Ferreira, ao vivo aqui na Adore Mais FM, onde conectamos pessoas e unimos propósitos.
1: Amém.

0: Uou! Cantamos santo, santo, santo, santo, amém, santo. Seja bem-vindo, Espírito Santo, à nossa vida, aos nossos estúdios, à família, à casa de todos aqueles que estão nos ouvindo nessa tarde. Que todos possam sentir o seu amor incondicional. E sabemos que só tu em nossas vidas. Obrigado por nos amar o tempo todo.
1: Amém.
0: Santo, santo. Gente, que coisa linda receber tantas mensagens de vocês aqui, viu? Matheus, tem muita gente participando do nosso programa. Olha só, vamos mandar um beijo, um abraço para esse pessoal?
1: Vamos.
0: Bora. Olha, José de Carvalho. Boa tarde, senhores da emissora Adore Mais. A paz... Tá bem pequenininha a letra aqui, gente. E olha que eu tô de óculos, hein? A paz para todos os irmãos. Queridos irmãos, fico muito feliz em estar aqui na sintonia da emissora.
1: José, né?
0: José de Carvalho.
1: Prazer, José.
0: Consolação, olá. Bom dia. Meu nome é Consolação, ouço a rádio Adore Mais, tenho assistido o programa do pastor Paulo Romero, que é um programa muito bom, viu? É. Também aqui aos sábados. Sabe. Tem bastante informação, teologia.
1: Que legal.
0: Ele traz muito conhecimento.
1: Ah, eu gosto muito.
0: Isso, sábado às 11. Pastor Paulo Romero, e tem ouvido músicas da compositora Ruth Glória. Olha, já dá uma informação completa aqui do que ele ouve aqui na Adore. Gostei, viu? Consolação, um beijo no coração. É, tem o Jorge Roberto da Silva, Eva Lásia, Aparecida Teixeira. Um beijo, gente. Tem mais aqui, a assessoria não para de mandar. Olha, Ventania, meu tesouro. Quem é Ventania?
1: Ventania é o selo que eu faço parte.
0: Olha só.
1: Eles são, poxa...
0: Família de cantores.
1: Sim.
0: Tá vendo como ninguém faz nada sozinho, né, Matheus?
1: Não, ainda mais eu, porque eu não consigo fazer. Se eu puder... É, colocar uma tarefa para cada um aqui, eu faço. Não consigo.
0: Deixa você só fazer amor,
1: deixa
0: cantar.
1: Deixa o amor e cantar, que já é muita coisa para mim.
0: Olha, Leonardo, ainda bem que andou sozinho? Não entendi. Ainda bem que andou sozinho.
1: Com que Leonardo? Será que é meu pai?
0: Leonardo Santos.
1: Meu pai.
0: Oh, gente.
1: Ainda bem que andou sozinho, como assim?
0: Pois é, depois você pergunta a ele lá.
1: O quê? Andar... Quando era pequeno, andar sozinho?
0: Andar assim, com as perninhas?
1: É, será? Literalmente falando? Porque não foi.
0: O Capital Shopping, muito bom, diz aqui. Lucas Lisboa, uou. O Igor.
1: Meu irmão.
0: Eu sou o irmão. Esse se identificou bem.
1: Ah,
0: aqui,
1: meu irmão já foi claro, né?
0: Já foi.
1: Oi, eu sou o irmão. Igor também canta, meu pai também canta.
0: É mesmo? E tem mais uma aqui. Quem que é a Ana Cláudia?
1: Minha mãe. Gente, tá minha família completa,
0: gente,
1: me assistindo aqui.
0: Olha, vocês são muito suspeitos em dizer
1: gostei,
0: aqui,
1: gostei, gostei, tô marcando presença. Pai, mãe, irmão, um beijo, amo vocês e compartilhem aqui.
0: Bom.
1: Gente, minha família é essencial pra mim.
0: Glória a Deus, a
1: de
0: família
1: verdade.
0: É a
1: mas
0: base
1: isso é muito clichê,
0: tudo.
1: Né? Por isso que eu já não cheguei falando, porque todo mundo sabe, mas não, nunca é demais, né, falar.
0: Claro que não,
1: meu
0: até
1: pai,
0: porque...
1: Meu pai, referência pra mim na música, minha mãe também, meu irmão também.
0: É mesmo.
1: Sim.
0: É assim, né, Matheus, a gente tem que trazer... É, a evidência, aquilo que realmente é importante. E a gente sabe que a família é a base da
1: sim,
0: sociedade.
1: Sim.
0: Né? Então, parabéns pela sua
1: sim,
0: família,
1: família
0: apoiando geral aqui, gente.
1: Queria até que ele estivesse aqui comigo, mas não foi dessa vez.
0: Não foi dessa vez. Então, gente, um beijo no coração de vocês. A Jaque Pinheiro.
1: Jaque é a diretora do selo Ventania.
0: Não, eu falei o nome errado
1: não,
0: dela.
1: Não, eu falei Pinheiro também. É Jaque Palheiro.
0: É difícil?
1: É.
0: Então,
1: Palheiro,
0: tô
1: né?
0: Perdoada,
1: Jaque. Palheiros, o Jaque é com S no final? Agora eu esqueci.
0: Bom, glória a Deus pela vida de todos vocês. Eu quero pergunta, gente. Eu amo a sabedoria porque Jesus, ele ensinava através das perguntas, né? Então, existe uma sabedoria incrível nas perguntas.
1: Retórica, né?
0: Isso.
1: Deixando aquela pergunta no ar.
0: Isso, manda pergunta pra cá, 011-9-1121-1020. Aproveita também e diz de onde você tá falando, meu coração fica tão feliz. A gente sabe que a abrangência da rádio é muito grande, sabe, Matheus? E aí quando eu escuto assim, ou quando eu leio, olha, tô falando de São Bernardo, de São Caetano, de
1: Araruama.
0: Barueri, de Osasco... De...
1: O nome da minha cidade é Araruama,
0: Araruama.
1: No interior do Rio de Janeiro, região dos Lagos.
0: Olha só.
1: Muito bonita, depois, se vocês quiserem ir lá.
0: Tá aí, tá convidado. Pronto.
1: As praias mais bonitas do Brasil, eu posso dizer com propriedade, estão na região dos Lagos do Rio de Janeiro. Arraial do Cabo, Búzios, Cabo Frio.
0: Eita.
1: Lindo demais.
0: Que coisa boa. Bom, continuando então aqui com as perguntas que a gente tem, que a produção preparou com muito carinho.
1: Ai meu Deus, agora que são elas, hein?
0: Não, fica tranquilo.
1: É, leve. Eu vou saber
0: super
1: responder.
0: Super leve.
1: Sem brincar, eu posso brincar.
0: Fica à vontade. Quem é o Matheus?
1: Eu já achei assim de lata, quem é Matheus?
0: Assim, quem é assim, Matheus? É.
1: Matheus é um filho de Cristo.
0: Uou, muito bom.
1: Engraçado, de vez em quando.
0: Uh-huh.
1: É, que canta, tem uma família linda, tem amigos muito abençoados ao meu lado. O que mais que eu posso falar?
0: Vou te ajudar aqui.
1: Vai.
0: Na sua opinião, qual que é a importância de crescer em um lar cristão?
1: Nossa, é
0: qual foi
1: primordial.
0: O peso disso na sua vida e que você gostaria de falar sobre isso?
1: É, eu realmente nasci no lar cristão. Minha mãe, ela se converteu aos 13 anos. Então, ela não cresceu no lar cristão. Ela fez primeira comunhão na igreja católica e tudo mais. Já meu pai nasceu no lar cristão também. Então, eu vejo assim, que é muito importante, porque toda a base... Eu, desde pequeno, ouço meus pais louvando em casa. Muito do que eu aprendi na música é vendo eles fazendo, entendeu? Meus pais sempre cantaram em coral na igreja. E eu aprendi vendo eles fazendo. Então, o filho, a criança, ela aprende com o que os pais fazem, não com, principalmente com o que os pais fazem e não com o que eles falam, né? Então, porque os filhos, eles são espelhos dos seus pais. Então, quando você tem uma base cristã em casa, de berço, desde que você nasceu, você evita muito problema na sua vida, né? Você evita aquele primeiro conhecimento, aquele primeiro crescimento, conhecimento da criança, de entregar talvez algo errado para ela. Uhum. Ela vai para a escola, ela vai ouvir todo tipo de coisa. Então, se em casa ela já tiver os fundamentos de Cristo dentro de casa, ela vai ser uma criança muito mais preparada também para crescer espiritualmente e criar essa maturidade, né? Cristã, em casa. Então, eu acho que é primordial você nascer no lar cristão.
0: Uhum.
1: Mas nunca é tarde. Nunca é tarde.
0: Olha só, Matheus, a gente sabe que tudo aquilo que Deus coloca na nossa mão são ferramentas, né? Ferramentas, e hoje aí a internet te proporciona isso. Fala pra gente os seus números. Onde você já chegou? Aí no TikTok, no Instagram, como é que você está posicionado lá?
1: Primeiro, quer dizer que é uma surpresa para mim, eu nunca imaginei estar vivendo isso. Na pandemia, aconteceu, eu sou fotógrafo, ainda sou fotógrafo.
0: Nas horas vagas?
1: E aí na pandemia, só que agora horas vagas tem muitas e não estou tendo quase serviço de fotografia porque os eventos pararam.
0: Pararam,
1: ano passado foi basicamente o ano todo sem evento, então caiu muito a quantidade de trabalho. E aí eu estava em casa com tempo de sobra, falei... Vou começar a fazer uns vídeos aqui no TikTok. Eu já peguei a manha lá, vi como é que era mais ou menos, né? Eu comecei e falei, vou fazer meus vídeos. E já começou a dar certo logo de cara. Só que de pouquinho em pouquinho, né?
0: Aham. Uhum.
1: Então hoje eu tô com quase 1 milhão de seguidores no TikTok.
0: Nossa.
1: 960 e poucos mil. No Instagram, 240 e poucos mil também. E isso é realmente tudo muito novo pra mim. Eu ainda não tô conseguindo digerir tudo isso. Semana passada eu tava aqui na Paulista, me pararam pra tirar foto umas duas vezes, um grupo de pessoas. Caramba, que doideira, estão me parando pra fotografar comigo. Gente, vocês têm noção? Não tenho nada de especial não, gente. O que vocês estão fazendo tirando foto comigo? Eu, hein? Entendo nada, essa doideira aí. Tava no evento também. Fui convidado semana passada pra um evento aqui em São Paulo, semana passada ou retrasada.
0: É.
1: E aí, nas pausas que tinham no evento, as pessoas... E eu tenho 2 metros, então eu não consigo me esconder, né, gente? 2 metros, você me vê de
0: longe.
1: Não dá,
0: gente. Olha, eu tô de salto aqui, mas...
1: Ele já se cumprimentou, ela já teve uma ideia, né? E eles hoje não é baixa, não, né?
0: Olha, eu sou...
1: Mas você tá com salto.
0: Em vista de você... porque eu tô de salto, então causa uma melhor impressão, entendeu? Na altura. Mulherada aí... entende bem o que é isso.
1: Sim. Mas, e aí as pessoas... Eu não consigo me esconder, eu nem quero me esconder, porque eu gosto também. Então as pessoas já chegam me abraçando, né?
0: Uhum.
1: Tirando foto comigo e... Aí tirei foto de todo mundo e eu fiquei assim, mas eu também fiquei aquilo, gente, o que tá acontecendo aqui? Porque dentro de casa a gente não tem essa noção, né? Então fui crescendo dentro de casa e não tinha noção de onde eu tava chegando, entendeu?
0: Certo.
1: Porque número é uma coisa que você não consegue ter noção quando você vê só um número. Agora, na prática, quando você vai em São Paulo, tipo, a maior cidade do Brasil e as pessoas me conhecem aqui, é meu maior número de seguidores em São Paulo.
0: Certo.
1: E, caraca, eu sou do interior do Rio de Janeiro, Araruama, cara. A cidade tem 130 mil habitantes. O que eu tô fazendo aqui em São Paulo?
0: Pois é, olha
1: que
0: então,
1: eu tô meio
0: Deus
1: desnorteado,
0: faz.
1: Eu tô ainda... Mas qual foi a pergunta inicial que eu já esqueci?
0: Eu perguntei qual que era o seu número e você
1: Sim,
0: já respondeu.
1: Sim, dois números, isso, então. Falei
0: Respondido.
1: Até mais do normal.
0: Isso, passou mais informação ainda, bacana, ótimo. O pessoal tá aqui pra te conhecer mesmo. Mas, Matheus, fala pra gente uma coisa. Sabemos que tudo é passageiro, né? A nossa vida é feita de ciclos.
1: Como a música mesmo diz.
0: Pois é. E quando você não estiver mais aqui... como que você gostaria que as pessoas se lembrassem de você? né? O porquê você fez...
1: O legado?
0: Exatamente.
1: Ah, vou ser claro, ainda não sei se eu pensei sobre isso. Mas eu quero que as pessoas me conheçam pelo que, aquilo que realmente eu sou. Engraçado, mas que respeita as pessoas acima de tudo também.
0: Uhum.
1: Eu quero poder cantar todas as músicas que Deus me deu e que Ele ainda vai me dar. Eu quero poder realmente gravar tudo que eu tenho guardado em casa. Eu tenho muita música ainda que eu quero que as pessoas conheçam a Cristo através das minhas músicas, que elas cresçam espiritualmente através das minhas músicas,
0: uhum.
1: que Cristo fale através de mim, das pessoas, que as pessoas possam... Que Cristo possa destravar através de mim dons através das pessoas
0: uhum.
1: também. Que elas possam me usar como exemplo também, como Paulo disse, né? Olhe para mim, porque eu sou um cristão, eu sou um pequeno Cristo aqui na Terra, então vocês realmente têm que olhar para mim, porque o meu testemunho é que realmente importa. É, Cristo, o Espírito Santo, ele mora dentro de nós e ele tem um prazer gigantesco em poder nos usar para levar a palavra dele para as pessoas, sem a qual as pessoas não verão a Cristo. Então, a partir de mim, que eu possa ser essa mensagem viva de Cristo. Então, uhum. esse é o meu legado, poder falar de Cristo para as pessoas da forma como ele me ensinou, com a minha identidade.
0: Muito bom.
1: Resumindo tudo, é isso.
0: Ótimo. Como que, assim, Matheus, como você vê essa questão da espiritualidade e da religiosidade? Na sua opinião, a gente sabe como você nasceu na igreja, né? Na sua mente, ela tem diferença? Espiritualidade
1: diferença.
0: E religiosidade? Qual?
1: Religiosidade, ao meu ponto de vista, a religião ela passa a ser a igreja e não a Cristo. Então, e a igreja é feita por homens.
0: Uou.
1: Falhos.
0: Uhum.
1: Então, se a gente basear a nossa crença, o que a gente acredita na palavra do homem ou nas nossas próprias palavras, no nosso entendimento, o nosso entendimento ele nunca vai ser maior que Cristo. Então a gente não pode entender além do que Cristo quer mostrar pra gente. E a religiosidade mostra muito isso. É a proibição. Na minha cabeça, a religiosidade, ela prende as pessoas, ela bloqueia, ela não liberta. Cristo liberta de verdade, 100% a pessoa. Então, Cristo nos deu a religião ela é necessária, como um corpo de Cristo a gente tem que se unir e estar em comunhão, mas a gente tem que entender que a igreja ela nunca vai ser maior que Cristo, que é a palavra dele, e saber que o evangelho ele não é uma receita pronta, Cristo ele pode falar de uma forma, claro que a gente tem que seguir os princípios básicos que Cristo deixou claro na Bíblia, que é amar a Deus sobre todas as coisas e ao nosso próximo, então se a gente está tendo alguma atitude que a gente, se a gente parar para pensar, a gente fala, cara, eu não estou amando a Deus acima do dinheiro. Por exemplo, eu estou confiando mais no que eu tenho do que em Cristo. Então, é esse direcionamento que a gente tem que ter. Então, o evangelho não é uma receita pronta. Eu posso estar vivendo de uma forma e a pessoa viver de uma forma diferente e ambas estarem no caminho certo, sendo guiadas por Cristo. E a gente tem que ter essa maturidade para saber que somos diferentes e que Deus trabalha de forma pessoal para cada pessoa. E que ele vai amar usar a identidade daquela pessoa também. Então, a gente não tem que bloquear a nossa cabeça e seguir, nossa, eu tenho que seguir essa pessoa porque ela, pra mim, ela é a minha inspiração. E você ser igual a essa pessoa. Cristo te deu personalidade e a única pessoa que tem igual a você é só você, não existe outro igual.
0: Uhum.
1: Então, ele quer te usar 100% integralmente, você sendo você.
0: Uou.
1: Não sei se eu consegui ser
0: com
1: claro.
0: Com toda certeza, foi sim. O que você diria para aquela pessoa que ela não sabe ainda quem ela é, né? Porque tem muitas estatísticas, pesquisas aí que dizem que 2% apenas da sociedade domina o mundo. 2%. E foram aquelas que descobriram quem elas são, a sua identidade. Então, qual o caminho que você daria para quem ainda não sabe?
1: Então, eu tô em constante mudança e processo.
0: Estamos, né?
1: Eu não
0: ser
1: posso
0: humano,
1: dizer
0: ó.
1: Que eu agora descobri a minha identidade e eu tenho propriedade para falar. Eu estou descobrindo a minha identidade porque a vida é um processo.
0: Ótimo.
1: Seria muita prepotência minha dizer assim, nossa, faça como eu fiz, porque agora eu descobri quem eu sou. Eu ainda estou descobrindo. Mas é isso, a pessoa se basear primeiramente em Cristo. Você ter referência é ótimo. Posso ter referência com você, Elisângela. Posso ter referência com o Rodrigo, com a Carol. Mas você tem que entender que algo dentro de você é o único que Cristo te deu. E você precisa usar homens, que eu entendo que foi guiado por Deus para estar na sua vida. Mas você precisa ter a sua identidade. Então, é você se firmar na palavra, entender o que Cristo pensa a seu respeito. Vai ter muita gente que pensa coisas a seu respeito que não é, não dizem que você é.
0: Uhum.
1: O que você é que a Bíblia diz que você é. E a Bíblia diz que você é liberto, que você é salvo, que você é filho, que você é escolhido. Uhum. Então, você tem que seguir a Cristo porque Ele é o seu Pai e Ele é que tem o melhor para a sua vida. E você seguindo a Cristo, Ele vai te mostrar quem você é. Então, é meio que... Eu prefiro ser refém de Cristo para Ele me mostrar quem eu sou e Ele me libertar a partir disso.
0: Então, uou.
1: Acredito que talvez essa seja a forma.
0: Uou. Bom, vamos cantar mais uma música?
1: Vamos, não
0: sei. Bora?
1: Qual, Rodrigo? Não sei se a gente estava preparado para mais uma. Porque o meu
0: tutor gente, já você, tocou, né? Eu preciso passar uma informação muito importante para vocês. Sabe essa música que ele cantou aqui ao vivo, Apenas um Sopro? Nós somos a primeira rádio a tocar essa música, gente.
1: Sim, aí, ó.
0: Wellington, solta umas palminhas aí, gente.
1: E
0: vamos
1: é muita
0: lá.
1: Honra para mim poder
0: olha
1: estar vivenciando
0: só.
1: Isso.
0: Como Deus é bom. E você aí é privilegiado que está nos ouvindo. Primeira mão aqui na Adore Mais FM. Mas essa música antiga... Antiga não, gente. A primeira que nós tocamos...
1: Meu Tesouro.
0: Meu Tesouro. Essa música, como que ela surgiu? Vamos falar um pouquinho dela?
1: Meu Tesouro já surgiu na outra proposta que eu te falei. Nossa, eu tinha até esquecido como eu tinha composto ela. Me veio aqui à tona.
0: Que beleza. Compartilha, então.
1: Sim. Foi na casa dos meus avós. Meus avós ainda eram vivos. E teve uma época da minha vida, assim, muito especial, que foi talvez o final da vida dos meus avós, que eu pude aproveitar o máximo deles. Eles já não estavam muito bem de saúde. E eu tinha... Eu como eu era o mais... Eu sou fotógrafo, então, assim, a gente tem... todo mundo acha que a gente... Como a gente monta o nosso horário, que a gente pode fazer tudo. Então, uhum. Eu era o que sobrava para fazer as coisas dos meus avós. E eu tenho muita honra e muito feliz de poder ter aproveitado isso. Então, eu tava, acho que, 3-4 vezes na semana... Dias na semana, dormindo com os meus avós e cuidando deles e levando para médico, levando para exame, voltando.
0: Uhum.
1: E em uma dessas noites, dormindo na casa dos meus avós... Eu compus Meu Tesouro. Foi um momento assim, como algumas outras músicas que eu já compus, que eu tava sem sono, tentando dormir, e aí Cristo me deu a mensagem dessa música e a melodia, e eu compus ela basicamente numa noite. Só um pedacinho dela que eu fiz depois de um tempo. Mas ela foi assim, dentro da casa dos meus avós, então foi muito bom ter lembrado disso, eu já tinha esquecido. Quando você falou, eu falei, onde que eu compus ela? Então, acabou de desbloquear uma lembrança muito boa, assim, da minha vida, que foi um momento que eu estava muito com meus avós também. E meus avós me ensinaram muito, assim, né? Essa música talvez seja um pouco disso também. Muito do que meus avós me ensinaram é o tesouro que eu carrego na minha vida.
0: Qual foi o maior tesouro que eles te ensinaram?
1: Ah, você ser um exemplo de cristão. Meu avô, na verdade, a forma dele demonstrar amor é... Em caridade, em atitude.
0: Generosidade.
1: Generosidade. Meu avô era diácono. Então, eu nunca vi ninguém igual a ele, de verdade. Se ele pudesse tirar a comida dele para alimentar outra pessoa, ele fazia isso.
0: Imagina.
1: Como ele fez diversas vezes. Meu avô, ele passou por muita dificuldade quando era novo. Então, ele foi do exército e conseguiu ter uma vida melhor. Então, como ele sofreu na pele, ele não queria que as pessoas sofressem na pele também, porque ele sofreu. E ele já sofreu acidente, então meu avô mancava. Então, por ele também ter passado por isso, ele doava muito a cadeira de roda para as pessoas. Na verdade, o principal que ele fazia era isso, ajudar as pessoas que tinham deficiência.
0: Uhum.
1: E ele fez um centro social que até hoje, até o fim da vida dele, ele não conseguiu terminar. O sonho dele terminar o centro social, que hoje tem o nome dele, embora não esteja, ainda esteja inacabado. E minha avó, basicamente, ela era bem diferente do meu avô, mas nesse quesito eles eram muito iguais, porque minha avó também ajudava muito as pessoas. Minha avó sabia fazer muita comida, então ela fazia comida para as pessoas também que precisavam. Minha família era muito festeira, então é isso, foi o legado que eles deixaram. O amor de Cristo em forma de atitude, de cuidado, de família. A gente sempre foi muito unido, eles sempre incentivaram muito isso na gente, a união. Então todos os eventos, todos os aniversários que tinha, a gente fazia na casa dos meus avós com a família. Unida.
0: Então, o que vem assim na sua mente é a união. Mesmo. Que lindo. Essa semana a gente estava falando sobre isso, que a diferença, né, entre a união e a unidade. Quando você tem união, a gente traz a analogia de um saco de laranja. Se rasga esse saco de laranja numa descida, você consegue pegar? Não. Agora, se eu falar para você, se eu trouxer aqui para você um suco de laranja, você consegue dizer quantas laranjas eu coloquei aqui e se elas conseguem separar?
1: Não. Não consigo.
0: Isso é unidade.
1: Unidade?
0: Unidade.
1: Tá, unidade é quando não consegue...
0: Separar.
1: Sim. Sim, tá.
0: União, sim. Uhum. Estamos unidos dentro do mesmo propósito.
1: E a qualquer momento a gente pode...
0: A gente pode se separar. Mas unidade não
1: Caramba,
0: tem como.
1: Que tremendo. Nunca tinha ouvido.
0: Aham. Então, o nosso convite hoje
1: Vou
0: é que você tem...
1: Vou usar agora nas minhas ministrações também.
0: Tenha unidade com Deus, com o Espírito
1: Adore mais
0: Santo.
1: A cultura.
0: Olha só, gente. E... Tem um comentário aqui. Vamos mandar um beijo pro Gospelmente.
1: Gospelmente tá assistindo?
0: Gospelmente.
1: Que legal.
0: O Gerson esteve com a gente
1: Gerson
0: aqui
1: é
0: também.
1: Sensacional. É. A gente é amigo no TikTok.
0: Olha só que beleza. Ele fala assim: como que ele coube nessa cadeira?
1: Gente, eu não sei se vocês perceberam, mas eu baixei a cadeira aqui. Tem um momento que eu fiz o pra descer e ficar abaixo do nível aqui de vocês.
0: O que eu subo? Eu toda hora eu tô subindo a cadeira. Ele
1: não,
0: baixou.
1: Eu fui desci. Eu tô no nível. Mas tá muito confortável. Gostei dessa cadeira aqui.
0: Ó, aqui. Não, não vai levar ela não.
1: Não?
0: Não. Essa é amanhã. Amanhã não, segunda-feira tem Juliano Som
1: Mas
0: chegando.
1: Mas tem um monte de cadeira aqui, Juliano, acho que só vai precisar de uma.
0: Não, fica tranquilo. Mas e a equipe dele? Olha só, gente, o estúdio tá uma coisa mais linda aqui.
1: Tá lindo mesmo.
0: Cheio de gente, glória a Deus por isso. Vamos de um pedacinho rápido dessa música, Meu Tesouro, Meu Tesouro. Ao vivo, aqui na Adore Mais
1: Vamos
0: FM.
1: Na ponte. Só não lembro o tom.
0: Bom, gente, enquanto ele acha o tom aqui da música e o programa também já está acabando, é assim, programa ao vivo é assim, gente. É, essa espontaneidade, glória a Deus por isso, que a gente mostra um pouquinho de como que é a vida real. Né? A internet acabou mascarando um pouco, mas glória a Deus por isso. E eu sei que você é um ser humano. Se você está passando por alguma dificuldade, a mensagem que a gente manda para você é: aprenda algo com esse momento. Aprenda e tire o maior tesouro, que é o aprendizado desse momento que você está vivendo. Pandemia pegou todo mundo, não é mesmo? Mas qual é o tesouro que você vai tirar desse momento?

0: Uou. Eu sou teu e tu és meu. Uou, que você possa dizer essa frase aí para aquele que tá aí do seu lado. E é o motivo de nós estarmos aqui nessa tarde, falando, cantando, mostrando um pouquinho do que ele fez. E gratidão, Matheus. A gente já chegou ao final do nosso programa. Pois é.
1: Gente de casa.
0: Eu posso ouvir o pessoal dizendo, fazendo a mesma coisa.
1: Você tá ouvindo? Eu consigo.
0: Consegue?
1: Eu consigo sentir.
0: Quais são as suas considerações finais, Matheus?
1: Eu queria agradecer mais uma vez pelo convite. É realmente muito importante para mim

0: Muito obrigado, gente, por tudo.
1: E para aqueles que não te conhecem, como que eles te acham lá?
0: Arroba sou Matheus Ferreira, Matheus com TH. Sou de ser, eu sou Matheus Ferreira.
1: Muito bom.
0: Não é muito legal, mas é porque é o único que tinha.
1: Bom, então,
0: é, sou Matheus Ferreira no Instagram e no TikTok também.
1: Ótimo. Matheus, gratidão. Muito obrigado por você vir compartilhar um pouco aí tudo que Deus está fazendo e pelo que ainda vai fazer.
0: Amém, glória a Deus.
1: E que tudo que você fizer possa levar ainda mais o nome de Deus longe e avante. Porque quanto mais você brilhar, mais o nome dele vai longe.
0: Amém, glória a Deus. Sim.
1: Gente, obrigado por vocês participarem. Obrigado pela audiência. Puxa vida, continue com a gente aqui na sintonia da Adore Mais FM, porque tem muita coisa que Deus preparou ainda pra você. Legal. Se inscreve lá no nosso canal, YouTube, do YouTube, Adore Mais FM. Um beijo no seu coração. Tchau, gente.
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2: Oi, pessoal da Rádio Adore Mais. Meu nome é Thaís, eu sou aqui do Itaim Paulista. Eu tô sempre ouvindo a programação de vocês, eu adoro. Aí eu também gostaria de aproveitar e tá pedindo uma música pra vocês tocar pra mim ouvir. É um louvor que eu gosto muito, que é Passa Lá em Casa Jesus, da Kailane Frauches. Aí eu quero oferecer esse louvor para os meus filhos, Breno, Lívia, Stephanie, pra todos vocês aí da rádio, pra todos os ouvintes. Um beijo no coração de todos vocês.

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2: E a mensagem de hoje é: o olho só vê o que a consciência está preparada para ver. O olho só vê o que a consciência está preparada para ver. Você já ouviu isso? Que só conseguimos ver fora o que estamos vendo de dentro para fora? Pois é. A ciência diz que o nome disso é filtro mental. O mundo aqui fora é visto pelas construções e pelo programa que você tem interno. Você já viu aquela pessoa positiva que durante um caos ela sempre consegue ver algo bom daquela situação? Como também tem aquelas pessoas que de toda solução ela arruma um problema. Para toda solução ela tem sempre algo ruim para dizer. É de acordo com o filtro mental dela, como ela vê as coisas de dentro para fora. E o desejo do meu coração é que você ajuste isso com muita inteligência e sabedoria. Claro, temos que ser conscientes. E sim, a ciência também diz isso, que 5% das nossas ações é razão e consciência. O restante é subconsciência e inconsciência. Então, se você hoje não está cuidando bem dos seus olhos, cuide, porque o que está fora vai apenas refletir o que você já está emitindo e transbordando de dentro. Combinado?
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3: Oi, meu nome é Karine, eu sou daqui de Itaquera e eu amo a programação da rádio. Aqui em casa, ela tá sempre sintonizada. E eu queria pedir um louvor. Bênçãos que não tem fim, da Isadora Pompeu. Deus abençoe vocês.

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12: Meu nome é Sueli Del, sou Sueli de Lima Souza. E a rádio eu conheci num momento de dificuldade, assim, de tristeza, que eu estava num período de transição. Foi quando eu liguei o rádio e comecei a ouvir a Adore Mais. Me chamou a atenção a programação. Tanto é que eu congrego hoje numa das igrejas que estava fazendo trabalho também na Adore Mais. Bom, e eu quero pedir uma música. Toca muito no meu coração. Eu me conecto muito com Deus quando estou ouvindo. É a bondade de Deus na voz de Cleiton Queiroz. Continue ouvindo a Rádio Adore Mais, que é muito bom.

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2: Bom dia, meu nome é Roberto, moro aqui na Parada 15 de Novembro, curto muito, Adore Mais, e eu gostaria de ouvir Milagres com André Valadão. Muito obrigado, Deus abençoe a todos.

0: é um agente de milagres.
1: Vocês são agentes de milagres. Agora fala para quem está do seu lado assim, ó. Nós somos agentes de milagres.
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4: Só existem dois dias no ano que nada pode ser feito. Um se chama ontem e o outro se chama amanhã. Hoje é o dia certo para você amar, para você acreditar e fazer e principalmente viver. Então aproveite. E aquela pessoa que está do seu lado que você gosta tanto e não disse hoje para ela o quanto ela é importante para você. Então diga, abrace, sorria. Diga para essa pessoa o quanto ela é importante na sua vida. Porque o hoje é o presente. O presente que Deus nos dá. Viva ele como se fosse o último.
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0: Oração não é o plano B, é onde tudo começa. Tá dando tudo errado, você fala, eu preciso orar. Tem gente que fala, eu preciso de sal grosso, eu preciso de ser benzido, eu preciso ir para uma igreja. Mas é porque já tentou tudo. E agora, fala, bom, agora eu vou pedir para alguém orar por mim. Não é nem eu vou orar. Oração não é o plano B, é onde tudo começa. Buscai, pois, em primeiro lugar o seu reino e a sua justiça, e todas as coisas vos serão acrescentadas. Mateus 6,33. Como assim? Eu vou buscar Deus? Vou buscar o reino de Deus? Então, o que eu preciso vai ser acrescentado? Então, o único jeito da sua vida ser transformada, da rota da sua história ser transformada, não é, em hipótese alguma, fazer o que você está querendo, do jeito que você está querendo, porque deu tudo errado. Muitas vezes precisa ser revisitada a sua história e revisitada por Deus, pelos valores de Deus, pelos planos de Deus, pelo que Deus deseja para você. E é isso que você tem que buscar, o que Ele deseja para você, e não o que deu errado, que você quer obrigar Deus a fazer. E é isso que eu te convido a fazer, colocar a sua vida nas mãos de Deus e buscar em primeiro, orar e colocar tudo que é você e o que Ele pretende para você. E Ele prometeu que o que é necessário, o que Ele planejou, que é o melhor, não tem como ter um plano melhor do que o plano de Deus, vai ser acrescentado, vai ser colocado na sua vida. Vamos fazer isso? Mas você entende que é um novo caminho? Você entende que é uma maneira nova de abordar a sua vida, a minha vida? Vamos orar. Senhor, nesse momento a gente quer buscar, Senhor Deus, o Teu reino, que tem valores diferentes do nosso, tem princípios diferentes do nosso, tem caminhos diferentes do nosso. E nós queremos, em nome de Jesus, Senhor, que esse caminho, que essa vida, que essa história nova seja a nossa história. Acrescenta para nós o que o Senhor planejou. A gente não quer que orar seja a última esperança. A gente quer que seja o começo do nosso caminho. É o que nós decidimos em nome de Jesus. Amém. Você resolveu se tornar uma pessoa de oração, colocar a oração como prioridade? Um lugar bom para você estar é com a gente aqui. Convida outras pessoas para compartilhar essa mensagem de esperança e colocar a oração em primeiro lugar.
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10: Sejam todos muito bem-vindos em mais uma série Negócios com Propósito aqui na família Adore Mais. Elisângela Gomes por aqui, você daí, e nós vamos juntos. E para você que está chegando aqui pela primeira vez, eu sou CEO da Adore Mais e para mim é uma honra servi-los nesse programa também, servi-los com este conteúdo aqui também. E olha só, minha gente, que incrível quando você usa sua experiência para potencializar a vida do outro. Olha, você sabia que tudo que você aprendeu, desenvolveu, é no mínimo para você transmitir isso para o outro, para que no mínimo ele não faça. Então, tudo que você tem vivido aí, guarda na gavetinha, guarda numa caixinha poderosa, porque vai ser instrumento de Deus para transformar outros. E nesse programa aqui, Negócios com Propósito, você aprende a ter uma vida de alto valor. Você aprende a ter um negócio de alto valor. E para isso, você vai ter que se dedicar no desenvolvimento pessoal. Pois é, no seu próprio desenvolvimento. A gente ouve muito, né, gente? Ah, eu preciso aprender técnicas, eu preciso aprender formas, modelos. Sim, claro que você tem que aprender. Tem sim. Agora, se você não se dedicar em descobrir onde está a sua verdadeira força, a sua verdadeira motivação, a sua verdadeira identidade, nada do que você fizer vai dar certo. Nada do que você fizer vai funcionar. Nossa, Eli, que utopia é? Fica comigo nesse programa que você vai ver até o final dele. Tá demais o nosso tema, gente. O verdadeiro poder das vendas. Poder das vendas. Eu tô ao vivo também no meu Instagram, Elisângela Gomes. A Eli, você que quer me mandar pergunta sobre vendas, corre pro meu Instagram, Elisângela Gomes, a Eli. E vamos juntos. Hoje eu quero responder perguntas para você desse tema também. E aí, tem uma tríade poderosa. Quando o assunto é

0: Prenda, gente.
1: Tem três coisas poderosas quando falamos de vendas. Quais são elas? Primeiro, o controle emocional, a convicção e as técnicas. Uma não inibe a outra. E uma não isola a outra. Percebe que parece que na vida tudo são três, né? Pai, filho, Espírito Santo, corpo, alma e espírito. E aí vem vendas, controle emocional, convicção e técnicas. Então, chama todo mundo que você pode ser também hoje o agente de transformação. Ó, você que tá no YouTube da Adore Mais FM, você que tá no meu canal do YouTube, Elisângela Gomes, a Eli, meu Instagram também, Elisângela Gomes, a Eli, sejam todos muito bem-vindos hoje aqui. E olha lá, por essência tá dizendo, melhor estratégia para criar vendas recorrente? Fica comigo, já vou responder. Esse é o terceiro pilar, viu, de vendas, são as técnicas. Essa é uma técnica, a venda recorrente. Então, vamos lá. Você sabia que no Brasil, a profissão vendas, vendedor, foi ensinado, foi mostrado que a pessoa tentou de tudo e aí não deu certo. E o que ela fez? Foi para vendas. Já chegou várias pessoas para mim ali, olha, o meu filho gostaria muito de arrumar um emprego para ele. Pode colocar ele em qualquer área lá na rádio. Pode colocar ele em qualquer lugar lá da sua empresa, até vendas. E aí eu olho assim, me dá até uma palpitação no coração. Como se vendas, como se ser vendedor fosse a última opção. Como se vendedor fosse uma profissão de menos valia, de menor valia. Olha, gente, isso é uma mentira que contaram para mim e para você. É uma mentira do diabo que contaram para nós. Que vendas não é uma profissão incrível. Sabe por quê? Toda pessoa bem-sucedida que você vai ver na vida, toda pessoa, grava isso, toda pessoa bem-sucedida, todo empresário que venceu na vida, ele é um baita de um vendedor. Vamos comigo, a Apple, o que a Apple vende? No mínimo, aparelhos tecnológicos, celular, computador. Quando você fala lá daquele grande empresário, da rede de supermercados. O que ele vende? Alimentação. Quando a gente fala em pneu de carro. Pois é, vendas. Tudo vai estar relacionado a vendas. Agora, fulano é bem sucedido, o empresário. O empresário, ele é um vendedor. Ele vendeu tão bem ou o serviço, ou o produto, ou a ideia dele, que o camarada foi conhecido no mundo inteiro. No mundo inteiro. Aí eu pergunto para você, você acha que para ser vendedor, você só precisa ter um produto ou um serviço? E você, dona de casa, você que está me ouvindo aí na Dutra, na Castelo Branco, no transporte público, o que, você está vendendo? Ou melhor, antes de você sair de casa, o que, você vendeu para sua esposa? Uma ideia? Um sentimento? Olha só, quando uma pessoa está lá tentando vender algo, aí ela diz assim, não aguento, tomou o primeiro não, segundo não, eu vou vender, eu vou ser colaborador de uma empresa, eu vou ser funcionária. Ela começa a entregar currículo. O que ela está vendendo, gente? O currículo dela. Aí ela entrega numa empresa, ela entrega na outra. até ela obter o sim. Então, percebe que a todo momento você está vendendo algo. Olha lá, a Pura Essência vendeu, criou laços fortes de network e escala. Isso aí. Técnicas. Esse é o terceiro pilar que a gente vai falar daqui a pouquinho. Então, sejam todos muito bem-vindos aqui ao nosso programa Negócio com Propósito. Primeiro pilar, controle emocional. Onde está esse controle emocional? Quando você aprende a lidar com os nãos da vida. O bom vendedor não é aquele que vende muito. O bom vendedor é aquele que suporta os nãos. É aquele vendedor que mais suporta não. Por quê? Independente dos nãos que ele está recebendo, ele não para. Ele vai em busca do sim. Quem é extraordinário em vendas é quem sabe lidar com os nãos. Só que isso só vai ser possível se você tiver um controle emocional poderoso. Se você tiver um controle emocional inabalável, você todos os dias vai em busca do seu sim. Você todos os dias vai em busca da conquista. Você vai ter como objetivo principal, não a venda, mas saber lidar com o não. Quem se tornou extraordinário foi aquele que entendeu que o mais importante é superar os nãos do que valorizar o sim. Quando você olhar alguém que chegou onde você chegou, ah, eu vou vender o que aquela pessoa está vendendo, eu vou fazer o que aquela pessoa está fazendo. Ei, que tal você olhar? Quantos nãos ela soube lidar? Tem pesquisas para isso, viu, gente? Que eu tô falando aqui. Parece que para cada 10 nãos que você recebe, um só é o sim. Então, quanto mais você ouvir não, mais próximo do sim você tá. Mas, se você não tiver o controle emocional, você vai parar no primeiro sim. Percebe que toda pessoa que parou no meio do caminho, ela não era habilitada para receber os nãos da vida. E aí você quer culpar Deus. O Senhor não tá olhando para mim, porque eu não tô conseguindo vender. Eu não estou conseguindo gerir a minha família. Eu não estou conseguindo vender a minha ideia. Eu não tô conseguindo vender o meu produto, o meu serviço, a forma com que eu falo. Você sabia, gente, que tudo é venda? Um jogador de futebol, por exemplo, ele tá vendendo o quê? O gol que ele tem que fazer ali. É. Aí ele chuta pro gol uma vez, não faz gol. Ele vai em busca do sim. De novo, chutou, não fez gol. Terceiro, chutou, não fez gol. Ah, ele vai até fazer o quê? A bola entrar. Ele não. Se ele parar com a bola que primeira bola que não entrou, ele não vai fazer a segunda. Ele não vai fazer o terceiro. Bola entrar no gol. E aí, você que é empreendedor ou você que está pensando em empreender, eu preciso aprender muitas técnicas de vendas. Precisa também. Agora, o primeiro pilar é você ter um controle emocional poderoso, porque tem uma certeza na vida: os nãos, eles vão chegar. Ah, vai! Se os nãos não chegou ainda para você, se prepara. Ele vai chegar. Ele vai chegar. Então, se você não suportar os nãos, você não vai alcançar o extraordinário. Escreve isso aqui para mim. Você que está aqui no meu Instagram, Elisângela Gomes, a Eli. Estamos ao vivo também no Instagram, gente. Elisângela Gomes, a Eli. Se você não suportar os nãos, você não vai alcançar o extraordinário. Não é sobre a pessoa ser vitoriosa. É sobre quantos nãos, quantas vezes ela não desistiu, quantas vezes ela não parou. Se você não consegue suportar os nãos da vida, você não conseguirá alcançar o extraordinário. O jogo extraordinário não tem a ver com sim, tem a ver com a sua meta. Tem a ver com a sua meta de vendas. Qual é a sua meta hoje? Você vai vender um produto, um serviço, uma ideia, o Cristo que você professa? Olha só, gente, quando eu começo, você que conhece a minha história aqui, Eli, você começou como vendedora? Olha, esse foi o reflexo da minha meta e do meu controle emocional aos 12 anos. Quando eu comecei lá, vender as bolachas aos 12 anos de idade, a minha meta era 10 pacotes por dia. Vendas tem a ver com metas. Eu não queria saber da bolacha, só queria saber de alcançar a minha meta. Mais importante que a venda é a meta que você estabeleceu. Mais importante do que você vender é você alcançar a meta que você estabeleceu ou que estabeleceram para você. Quando eu vendia livro na rua, qual que era a minha meta? Era vender 5 livros por dia. Gente do céu, isso eu tô falando de quantos anos atrás? Eu tenho 28 anos de experiência. Olha só, eu não voltava para casa enquanto eu não vendia os 5 livros. Eu tinha que bater aquela meta. Eu tinha que alcançar aquele objetivo. Só que para isso, o mais importante dessa fase foi treinar o controle emocional. Eu bati em uma casa? Não. Em outra? Não. Em outra? Não. Em outra? Não. E aí as objeções? É porque eu não tenho dinheiro? É porque eu não sei ler? É porque... né? E eu tava, ó, em busca do meu sim. Busca do sim, do sim, do sim. O sim vai chegar, o sim vai chegar, o sim vai chegar. Percebe que a meta é mais importante do que o que você está vendendo. Quando eu fui gerente do banco, aí eu subi na vida, gente. Fui ser gerente de banco. Subi na vida! O que que eu fazia lá? Área comercial. Era vendas? Era meta. Tinha que trazer 20 contas, abertura de contas por mês. No mínimo 20. Tinha mês que era 22, 19, mas era em torno dos 20. Das 20 contas que eu tinha que abrir. Meta. Aí era meta de produto, era meta de seguro de vida, era meta de débito automático, era meta pra tudo. Eli, o que que você era lá no banco? Boa em cumprir meta. Ah, mas você não era gerente do banco? Então, o que que faz gerente do banco? Ele cumpre meta, gente. Se ele não cumprir, é tchau. Ele não serve pra função, não. Percebe que isso você pode trazer pra sua vida. Qual é a sua meta de hoje? É ter um corpo incrível? É ter... entregar onde você tá trabalhando? Onde você tá vendendo as suas horas? O seu melhor. A meta é sempre entregar o seu melhor. E só vai ser possível com o seu objetivo muito bem estabelecido. Aí, saí do banco, fui para uma multinacional. E ó, percebe que eu estou crescendo. Vendia bolacha, vendia livro, fui gerente de banco. Aí fui para uma multinacional, onde eu cuidava de uma área de 250 clientes e a meta era vender 400 mil por mês. No mínimo, entre um mês e outro, eu tinha que trazer esse resultado. Controle emocional. A meta estabelecida. Enquanto você não atingir aquela meta, você não pode parar. Gente, teve meses que era no dia 20. Eu não tinha feito ainda nem 200 mil, quanto mais 400. Mas aquele mês tinha muitos nãos. Mas o controle emocional, eu vou em busca do meu sim. Eu vou em busca do meu sim. O mês passado eu consegui, esse mês também eu consigo. Eli, na comunicação é diferente? Claro que não, gente. No rádio é diferente? Claro que não. Qual que é a meta? Nesse negócio e nos outros negócios que você tem? É o controle emocional. É vencer os nãos de todos os dias. E ir em busca do sim. Ah, Eli, vendas não é sobre um produto ou um serviço? Ó, você que tá chegando agora aqui no YouTube, no Instagram, no Facebook. Gente, tamo ao vivo. Elisângela Gomes, a Eli. Vamos pra lá. Quer mandar pergunta? Bora. Elisângela Gomes, a Eli. Aproveita e me segue também. Pra mais conteúdos. Então, qual que é o objetivo? Controle emocional. Ah, Eli, você não vai me ensinar sobre técnica de vendas? Vou também. Faz parte. Claro. Claro que faz parte. Aliás, o seu crescimento, o meu crescimento, o nosso crescimento, ele vem de aprendizados que você tem. Então, todos os dias você precisa, sim, aprender algo novo. Eli, estou gostando muito desse conteúdo gratuito que você está dando aqui no programa. Se você quer aprender mais, lá no link do meu Instagram, Elisângela Gomes, a Eli, tem um curso para você, que eu fiz com todo carinho, colocando toda a minha experiência de todos esses 28 anos. E a minha ideia é fazer você, o meu objetivo é fazer você encontrar as respostas das perguntas que você tem feito, do porquê você não prospera na vida, o porquê você não está conseguindo avançar, o porquê você não está conseguindo chegar nos números. E negócios com propósito, a gente trabalha o que vem antes. Antes do resultado final. Negócio é o último estágio. Uhum. O dinheiro, ele é consequência do que você está fazendo. A minha preocupação com você no programa de hoje é: você está conseguindo vencer os nãos que você está recebendo na sua vida? Ou os nãos estão sendo mais fortes, mais poderosos e te fazendo desistir, te fazendo parar no meio do caminho? Percebe que quando falamos de vendas, tudo é vendas. Quando você tá lá no seu casamento, você quer convencê-lo de que o caminho é por aqui. Aí você vai com as suas argumentações e ele vem com as argumentações dele. Então você está vendendo uma ideia, você está vendendo o seu tempo. Então, olha lá, a Dani falando, estou parando. Dani, bora desenvolver o controle emocional para os nãos não serem mais fortes do que a sua busca pelo seu sim. E olha, você que está comigo aqui há bastante tempo nesse programa, sabe que o nosso objetivo aqui, com negócios com propósito, é trabalhar o seu porquê. Talvez o seu porquê, ele está muito pequenininho. Por isso que você não está chegando. Talvez seja por isso. Então, quando falamos em resultado final, você precisa, no meio do caminho, se alegrar. Porque é o meio do caminho que vai fazer você aprender. E aprender muito, gente. Então, olha com os olhos espirituais o que você está vivendo hoje. Porque, no mínimo, é o que vai te fazer mais forte. E o objetivo aqui, quando falamos de vendas, quando falamos de comunicação, quando ensinamos sobre liderança, é te tornar mais forte. É te deixar mais firme. É apontar o caminho emocional. Porque o resultado, ele vem. Naturalmente, ele vem. Porque na palavra já diz que as bênçãos vão te perseguir. Eu falei um programa inteiro só disso. Então, minha gente, o primeiro pilar para você ser poderoso nas vendas é ter um controle emocional inabalável. Gente, só isso aqui você já vai potencializar aí as suas vendas. Porque se hoje você está ouvindo o oitavo não, falta só mais um para o sim chegar. Então, percebe que se você não tiver essa força emocional, você vai parar. Olha um exemplo aqui, poderoso. Quando você briga em casa, brigou, ih, tá saindo, discutiu. Ou você brigou com seu cônjuge, ou com sua mãe, seu pai. Você consegue ser produtivo aquele dia? Consegue? Você consegue vender geral? Vendeu tudo ou entregou o seu resultado incrível naquele dia? Você consegue? A minha pergunta para você hoje é: o que está roubando a sua força emocional? É a falta de perdão? É aquela discussão que você teve? É o tempo que você não está passando com aquilo que verdadeiramente importa, que é com a sua família, que vai deixar as suas emoções inabaláveis? Eli, eu quero aprender sobre dinheiro. A gente ensina aqui também. Sobre independência financeira, liberdade financeira, também. Só que se você não entender o primeiro pilar, que é o seu controle emocional, você não vai fazer dinheiro nenhum. Porque no primeiro não, você vai parar. No segundo não, vai parar também. No terceiro não, vai parar também. No quarto, no quinto, no sexto, vai parar. E o dinheiro não vai chegar. E aí o que eu tô ensinando pra você, o que eu vou ensinar pra você, o que eu ensino pra você aqui todo dia, você não vai colocar em ação, você não vai agir, você não vai. O que está roubando a sua força emocional hoje? Se você não parar e valorizar o que é importante, não vai fazer dinheiro nenhum. Pronto, falei. Parece que todo empreendedor, todo empresário, ele é insensível, né? Não é. Ele só aprendeu a lidar com as emoções. Simples assim. Ele aprendeu a lidar com as emoções. E o desejo do meu coração hoje para você é: potencialize. Potencialize o seu controle emocional. Mas Eli, eu sou pastor. Essa é uma das maiores profissões, gente, que tem o poder de roubar todo o seu controle emocional. Porque é problema todo dia. Todo dia tem um membro ali trazendo, ali na sala pastoral, uma solução que você tem que dar, que muitas vezes nem você sabe. Você está com um problema com seu filho. Só que você tem que dar uma boa resposta. Como que ele cria o filho do outro ali, que pediu o conselho para você? Se você não tiver esse controle emocional, você não vai conseguir. Convicção. Esse é o segundo pilar para trazer o poder para suas vendas. Lá em Romanos 14, 22, diz assim: mas aquele que tem dúvida é condenado se comer, pois o que ele faz não provém da fé, e tudo que não provém da fé é pecado. Mas aquele que tem dúvidas é condenado se comer, pois o que ele faz não provém de fé, e tudo que não provém de fé é pecado. Você já tentou vender algo que nem você acredita? Você já tentou vender algo que você não tem a convicção que aquilo transforma a outra pessoa ou que a outra pessoa precisa? Você não está confiando, você não tem convicção na sua habilidade. Você não tem convicção naquilo que você entrega. Você não tem convicção naquilo que você é bom o suficiente. Você não tem convicção naquilo que Deus te chamou para fazer ser esse ser. Você não tem convicção. Fé é você acreditar naquilo que você não está vendo. Como é que você acredita em algo que você não está vendo, de que é possível sim, se você não acredita? Convicção, você tem que ter amor no processo. Se não tiver amor, se você não amar aquilo que você está fazendo, você não vai ser convicto jamais. E resultado, zero. Eli, o que você faz é sobre rádio? Não, gente. É sobre pessoas. É sobre transformar a vida das pessoas. Se eu não acreditasse que essa ferramenta é tão poderosa, eu não usaria ela. Porque o meu objetivo é transformar a sua vida. É fazer com que as suas dores, as respostas que você nunca encontrou sobre prosperidade e abundância, você encontre. Então, aqui na nossa empresa, na Dore Mais, tudo que envolve inteligência emocional, espiritual e financeira é o conteúdo que você aprende. Eu tenho convicção do que o que eu estou fazendo é real. É verdadeiro. Gente, a gente recebe tanta mensagem aqui. Puxa, Eli, depois de te ouvir, eu montei o meu negócio. Depois que eu te ouvi, eu consegui fazer boas contratações. Depois que eu ouvi negócio com propósito, eu faturei 30% mais. E eu escuto tantos testemunhos positivos. Olha só, o que você precisa se perguntar é: o que está no seu controle e o que está no controle, o que não está no seu controle? O que está no seu controle? Vamos lá, pensa comigo. As suas atitudes, elas estão no seu controle? Sim. As suas escolhas, a sua dedicação, as suas metas, o seu conhecimento. Isso está no seu controle. Você anda focando no que está no seu controle ou no que não está no seu controle? Quando você foca no que não está no seu controle, é a energia que está indo embora para o ralo, minha gente. É isso aí. Está indo embora. Tenha convicção das coisas que estão no seu controle. Você ser um bom gestor, você ser um bom líder, isso está no seu controle. Agora, o que que não está no seu controle? Vamos lá. A economia está no seu controle? Não. O mercado, como o mercado está se movimentando, onde você tem o seu negócio, onde você está pretendendo entrar, olha lá, Valquíria, eu estou montando o meu negócio, está nascendo, glória a Deus, Valquíria. Olha, se você quiser aprender mais, aí no link da bio, no meu Instagram, você aprende mais comigo. No link da bio do meu Instagram, Elisângela Gomes, aí ele tem um curso poderoso para você. Daqui a pouquinho a gente vai acabar esse programa, mas você pode continuar aprendendo mais, se esse é o seu objetivo. 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Foque no que está no seu controle e não no que está fora dele. Parece que você quer dar conta de tudo, né? Não vai conseguir. A economia, é importante você saber do que está acontecendo no mercado, as ações. Claro que é importante, extremamente importante. Agora, está fora do seu controle. As ações dos outros, a reação dos outros, a decisão que as outras pessoas vão tomar Tá fora do seu controle. Tá fora. Não foca nisso. Só vai roubar a sua energia. Só vai roubar o seu controle emocional. Só vai roubar a sua bênção. E você não vai conseguir ser o representante de Deus aqui na Terra. Você que está me ouvindo aqui no 102.1, seja bem-vindo. Esse é o programa Negócios com Propósito. Negócios com propósito. E a gente tá lá no meu Instagram, Elisângela Gomes, a Eli. Me segue pra gente passar mais tempo. Aqui você, nesse programa, você aprende como gerar uma vida de alto valor, como você ter um negócio de alto valor. Ó, Rubens, a Eli, isso mesmo, Elisângela Gomes, a Eli. Você sabe, gente, que pessoas me chamam de Eli, de Zan. Então, vocês que já estão, meus amigos, eu espero você, Elisângela Gomes, a Eli, lá no meu Instagram. Tem muito conteúdo para você. Muito conteúdo para você. E quando a gente fala de um negócio, a gente está potencializando a comunicação, a sua liderança efetiva, posicionamento, vendas. E se você quer aprender mais, bora comigo lá. Então, primeiro pilar de vendas, ser poderoso, controle emocional. Segundo, convicção, tenha convicção. E terceiro, as técnicas. É, as técnicas. Gente, quanto mais você treina, mais você vai saber vender. Eli, eu tô precisando de técnicas de vendas. Bora! Bora aprender mais! Lá no meu Instagram, Elisângela Gomes, aí no link da bio. Então, eu trouxe sim cinco técnicas aqui para você vender mais. Mas não esquece, bom vendedor ele treina o tempo todo. Na primeira venda você vai ratear, na segunda, na terceira, na milésima. Treino, treino, treino, treino, treino. Muito treino. Primeira. Conheça o seu produto ou serviço. Essa é óbvia, né, gente? Acredite, pasme. Tem pessoas que não. Ela não se atualiza no que de novo do segmento dela, no produto dela, no serviço dela que está acontecendo. Ela aprendeu de um jeito, ela fica só naquilo. Meu Deus do céu. Conheça o seu produto, seu serviço. Dois. Segunda técnica: venda relacional. O que é essa venda relacional? É a venda construtiva. Aquela que é construída através de relacionamentos. Então, assim, tem coisas que você vai vender só no longo prazo. Primeiro, você precisou criar um relacionamento que é baseado em confiança, em geração de valor. Você compra algo de alguém que você não confia? Depende. Depende. Quando a gente não tá falando de sobrevivência de vida, ele. Ah, eu vou. Preciso comer. E lá em casa só uso a marca tal de arroz. Você tem essa? A maionese tal? O sabão em pó tal. Por quê? Aquela marca, ela fez uma construção com você ao longo do período de relacionamento. Toda vez que você foi no supermercado, aquela marca tava lá. Vamos supor, o Omo. Não estão patrocinando a gente aqui não, viu, gente? Ó, seria ótimo se eles patrocinassem. Mas não estão, não. Mas toda vez na mesma prateleira. Aí você foi lá, olhou. Aí você foi lá, comprou. Aí funcionou. Aí você comprou de novo. Relacionamento, prazo, confiança, valor. Olha lá, Mariene. Amanda esse conteúdo, Eli. Meu desejo é dominar vendas. Bora, querida, vamos juntos. Eu vendo desde os 12 anos. Será que eu gosto? Aliás, eu fico dias aqui, gente, falando só de vendas com vocês. Não vai ficar gravado, Jimenez. Esse programa não fica gravado. Mas fica ligado aí, lá no link da minha bio, né, Natan? Já já vocês, eu tô juntando todos os programas e vou entregar tudo isso para vocês, gente. E aí vai poder ouvir não só esse aqui, viu, ô Gimenez, mas todos os outros programas que eu fiz aqui no rádio, para vocês. Ah, terceira técnica. Não fale mal do seu concorrente. Gente, isso é terrível. Para vender o seu produto, você lasca a boca falando do que é mal do outro produto. Isso é muito baixo nível. Se você precisa diminuir o produto do outro para falar do seu, você nem confia, você nem acredita naquilo que você está falando. Já pecou no segundo princípio aqui de vendas, a convicção. Você falou mal do produto do outro, do seu concorrente. Você não aprendeu, você não entendeu nada. Não tem valor nenhum aquilo que você está vendendo. Só tem preço. Você está preocupado com preço. E aí, quem se preocupa com preço? Ah, será que tem? Será que ele está validado no propósito? Por preço vem, por preço vai. Se hoje você comprar algo porque algo é mais barato, você não entendeu nada. As grandes marcas. Grandes marcas. Gente, outro dia eu tava lá nos Estados Unidos. Nossa, já tá acabando o programa. Voou. Ó, o Fábio. Fábio, Eli, qual a melhor maneira de convencer um cliente? Você estar convencido do que você está fazendo. Essa é a primeira coisa. Você não convence o outro primeiro, você influencia o outro. Se você acredita tanto no que você está vendendo, é natural essa confiança passar e o resultado chegar. Olha, eu tava lá. Foi no shopping. Fila, gente. Fila na Louis Vuitton. Fila na Prada. Fila na Chanel. Falei, o que tá acontecendo? Tá em promoção. Não, essas marcas não existe promoção. Porque se compra valor. É o valor. Então, você, aquilo que você está vendendo, o seu controle emocional está inabalável, você não vai parar, independente do quão difícil está esse momento. Dois, você tem a convicção. E três, técnicas. Tá poderoso isso em você? Se tiver, espera, que os resultados, eles vão chegar. Vamos aprender mais comigo? Lá no meu Instagram, no link da bio, Elisângela Gomes, a Eli tem um curso poderoso para você. A gente está chegando no final do nosso programa, mas o desejo do meu coração é que você entenda, de uma vez por todas, quem é extraordinário. Quem chegou nos resultados que você quer chegar. A milhões, milhares, eu não sei. Foi quem venceu os nãos da vida. Quem conseguiu suportar os nãos da vida. Se você não consegue suportar os nãos da vida, você não está pronto para alcançar o extraordinário de Deus para você. Gente, acabou o programa. Seja forte. Seja constante e seja abundante. Se Jesus não voltar, a gente vai continuar assim, trazendo boas novas. Então, o verdadeiro poder das vendas é um controle emocional poderoso. É você ter convicção e é você ter técnicas incríveis. E essas técnicas só vêm quando você treina, treina, treina, treina. Bora aprender mais comigo lá no meu Instagram, Elisângela Gomes, a Eli, onde a gente passa mais tempo. Tem muito conteúdo de Deus para você ainda que está aqui comigo na Adore Mais FM no 102.1. Gente, olha, seja constante, seja firme e seja abundante. Um beijo no seu coração. Tchau, gente.

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3: Oi, Adore Mais, meu nome é Thiago, sou aqui da Zona Leste de São Paulo, sou da Primeira Igreja Batista, aqui de Guaianazes, e aí eu tô sempre ligado aqui, ouvindo pelo rádio, ou então quando eu tô fora de São Paulo, eu ouço pelo aplicativo. Queria pedir uma música do Thales, que eu gosto pra caramba, que é Casa do Pai, tá bom? Obrigado, Adore Mais!

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3: Olá, pessoal da Adore Mais FM, eu sou a Natália, sou aqui de São Paulo e eu gostaria de dedicar a música Deus Proverá, da Gabriela Gomes, para todas aquelas pessoas que precisam daquele quentinho no coração, de lembrar que a gente não está sozinho, que Deus sempre está com a gente.

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3: Meu nome é Simone, sou de Santo André. Gostaria de escutar o louvor da Aline Barros. Sonda-me. Toca pra mim.

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6: Aqui é a Dalva, de Ourofino, Ribeirão Pires. Até hoje, eu e meu esposo ouvimos a palavra. Ouvimos a poderosa palavra da Bispa Cléo. Essa rádio é maravilhosa. Ela é completa. Eu nunca vi uma rádio como essa em toda a minha vida. Eu gostaria de ouvir um louvor bem bonito aí. Vocês escolhem. Para o meu enlevo espiritual, em nome do Senhor Jesus.

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3: Sou aqui o Caio, de Pirapora, perto de Buritizeu. Gostaria de pedir um louvor de Anderson Freire, Identidade. Ofereço para todos os ouvintes.

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2: A mensagem de hoje é: não compartilhe seus sonhos com quem não vai vivê-lo com você. Não compartilhe seus sonhos com quem não vai vivê-los com você. Você já parou para conversar com alguém que você ama, que você confia, só que você tem certeza que o seu sonho, ela não vai participar, ela não vai chegar lá com você, ou até mesmo ela nem vai entender o porquê você tá sonhando isso. E aí ela começa a te falar palavras que não edificam em nada. Muitas vezes ela acaba te influenciando a desistir do seu sonho, porque como ela não viu como você, não vai estar lá com você, ela não tem dimensão disso. E aí ela pode te desanimar, te fazer de desacreditar do seu sonho e daquilo que Deus mandou você fazer. Então, compartilhe os seus sonhos, os seus objetivos com aquelas pessoas que você tem certeza que ela vai viver isso com você. E que ela entende e que ela vai estar lá, chegando lá nesse sonho, junto com você. Combinado?
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0: Religião decepciona, Deus nunca. Puxa, mas falando isso, Eli, você não está atacando as religiões, você não está atacando a igreja? Não. Queria te explicar que as pessoas, elas falham. As pessoas erram, as pessoas enganam, mentem e traem. E fazem isso em nome de Deus também. Você fala, mas como assim? Então, você tem que lembrar de uma coisa, que Deus, ele não assina um acordo com os homens para cometerem erros. A igreja ainda pode ser o lugar mais maravilhoso da face da Terra, quando você pensar que a igreja são as pessoas que creem em Deus e buscam a Deus, independente de que organização elas pertencem. Isso é a igreja espiritual. Essa é a igreja de Deus, que você tem que sempre imaginar que está acontecendo e da qual eu e você fazemos parte. Agora, as outras instituições, elas fazem o bem, procuram fazer o bem, mas às vezes se enganam ou às vezes, originalmente, já têm planos de enganar as pessoas. E aí? E aí Deus não decepciona. Hebreus 13, 5 diz o seguinte: eu nunca te deixarei, jamais te abandonarei. Deus não decepciona. Deus não assina acordos com os erros humanos. Deus não abandona as pessoas que estão quebradas pelo caminho. Deus é Deus, Deus é bom sempre. E você não pode confundir pessoas que falam em nome de Deus com Deus. Deus, ele não se corrompe, ele não pode ser tentado pelo mal. Ele não faz parte de uma hierarquia constituída por pessoas. Ele é a fonte de todo o bem. Ele criou você, mandou seu filho Jesus morrer por você. Então, ele nunca vai te deixar e jamais vai te abandonar. Vamos orar? Pai, quem está orando comigo hoje pode estar muito decepcionado com a igreja, com a religião, com aquilo que ele chamou de fé. Mas, Senhor, eu te agradeço porque o Senhor nunca decepciona. Eu te agradeço porque o Senhor nunca abandona ninguém quebrado pelo caminho. Eu já quebrei tantas vezes, o Senhor nunca me deixou. O Senhor atende as orações, eu sei disso. Eu tive muito machucado nesses dias e eu vi a tua mão sobre mim e tenho visto. Bendito seja o teu nome, em nome de Jesus. Amém. Não desista de Deus. Deus nunca desistiu de você. Meu nome é Eli Moreira, pastor Eli Moreira, e eu convido você a diariamente estar aqui comigo, orando e compartilhando essa mensagem de esperança.
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2: Da Adore Mais FM, meu nome é Amauri, de São Paulo, capital, e eu gostaria de dedicar o louvor da banda Novo Som para você, para todos os ouvintes, para minha família. Que Deus abençoe a todos.

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2: Me chamo Aclésimo Viana, sou de Sorocaba e gostaria de pedir um louvor de Max do Corinho, Anjo que Desce. Ofereço para todos os ouvintes a paz do Senhor Jesus e um bom final de semana para todos.

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3: Olá, Rádio Adore Mais, aqui é o Hugo, deficiente visual de Barueri, e queria dizer que sempre tô ligado na programação. Queria pedir a música Lugar Secreto, da Gabriela Rocha. Deus abençoe a todos.

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